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São 3 horas e 45 minutos.

Olá, continuação de uma boa noite. Continuamos com música variada até às 6 da manhã. Faltam 4 minutos para as 4 horas da madrugada.

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0: Em nome do Pai, do Filho e do Espírito Santo.
1: Amém.
2: Primeiro mistério doloroso. A agonia de Jesus no jardim de Getsemani. Senhor, ajuda-me a suportar contigo as dores que não compreendo e os sofrimentos que não aceito. Pai nosso que estais nos céus, santificado seja o vosso nome. Venha a nós o vosso reino, seja feita a vossa vontade, assim na terra como no céu.
1: O pão nosso de cada dia nos dai hoje, perdoai-nos as nossas ofensas, assim como nós perdoamos a quem nos tem ofendido. E não nos deixeis cair em tentação, mas livrai-nos do mal.
2: Ave Maria, cheia de graça, o Senhor é convosco. Bendita sois vós entre as mulheres, e bendito é o fruto do vosso ventre, Jesus.
1: Santa Maria, Mãe de Deus, rogai por nós, pecadores, agora e na hora da nossa morte. Amém.
2: Ave Maria, cheia de graça, o Senhor é convosco. Bendita sois vós entre as mulheres, e bendito é o fruto do vosso ventre, Jesus.
1: Santa Maria, Mãe de Deus, rogai por nós, pecadores, agora e na hora da nossa morte. Amém.
2: Ave Maria, cheia de graça, o Senhor é convosco. Bendita sois vós entre as mulheres, e bendito é o fruto do vosso ventre, Jesus.
1: Santa Maria, Mãe de Deus, rogai por nós, pecadores, agora e na hora da nossa morte. Amém.
2: Ave Maria, cheia de graça, o Senhor é convosco. Bendita sois vós entre as mulheres, e bendito é o fruto do vosso ventre, Jesus.
1: Santa Maria, Mãe de Deus, rogai por nós, pecadores, agora e na hora da nossa morte. Amém.
2: Ave Maria, cheia de graça, o Senhor é convosco. Bendita sois vós entre as mulheres, e bendito é o fruto do vosso ventre, Jesus.
1: Santa Maria, Mãe de Deus, rogai por nós, pecadores, agora e na hora da nossa morte. Amém.
2: Ave Maria, cheia de graça, o Senhor é convosco. Bendita sois vós entre as mulheres, e bendito é o fruto do vosso ventre, Jesus.
1: Santa Maria, Mãe de Deus, rogai por nós, pecadores, agora e na hora da nossa morte. Amém.
2: Ave Maria, cheia de graça, o Senhor é convosco. Bendita sois vós entre as mulheres, e bendito é o fruto do vosso ventre, Jesus.
1: Santa Maria, Mãe de Deus, rogai por nós, pecadores, agora e na hora da nossa morte. Amém.
2: Ave Maria, cheia de graça, o Senhor é convosco. Bendita sois vós entre as mulheres, e bendito é o fruto do vosso ventre, Jesus.
1: Santa Maria, Mãe de Deus, rogai por nós, pecadores, agora e na hora da nossa morte. Amém.
2: Ave Maria, cheia de graça, o Senhor é convosco. Bendita sois vós entre as mulheres, e bendito é o fruto do vosso ventre, Jesus.
1: Santa Maria, Mãe de Deus, rogai por nós, pecadores, agora e na hora da nossa morte. Amém.
2: Ave Maria, cheia de graça, o Senhor é convosco. Bendita sois vós entre as mulheres, e bendito é o fruto do vosso ventre, Jesus.
1: Santa Maria, Mãe de Deus, rogai por nós, pecadores, agora e na hora da nossa morte. Amém.
2: Glória ao Pai, ao Filho e ao Espírito Santo.
1: Como era no princípio, agora e sempre. Amém.
2: Ó Maria concebida sem pecado,
1: rogai por nós, recorremos a vós.
2: Ó meu bom Jesus, perdoai-nos e livrai-nos do fogo do inferno.
1: Levai as almas todas para o céu e socorrei principalmente as que mais precisarem.

0: Quinto mistério doloroso: a crucifixão do Filho de Deus. Senhor, que na cruz a todos perdoastes, ensina-nos a perdoar. Pai nosso, que estais nos céus, santificado seja o vosso nome. Venha a nós o vosso reino, seja feita a vossa vontade, assim na terra como no céu.
1: O pão nosso de cada dia nos dai hoje. Perdoai-nos as nossas ofensas, assim como nós perdoamos a quem nos tem ofendido. E não nos deixeis cair em tentação, mas livrai-nos do mal.
0: Ave Maria, cheia de graça, o Senhor é convosco. Bendita sois vós entre as mulheres, e bendito é o fruto do vosso ventre, Jesus.
1: Santa Maria, Mãe de Deus, rogai por nós, pecadores, agora e na hora da nossa morte. Amém.
0: Ave Maria, cheia de graça, o Senhor é convosco. Bendita sois vós entre as mulheres, e bendito é o fruto do vosso ventre, Jesus.
1: Santa Maria, Mãe de Deus, rogai por nós, pecadores, agora e na hora da nossa morte. Amém.
0: Ave Maria, cheia de graça, o Senhor é convosco. Bendita sois vós entre as mulheres, e bendito é o fruto do vosso ventre, Jesus.
1: Santa Maria, Mãe de Deus, rogai por nós, pecadores, agora e na hora da nossa morte. Amém.
0: Ave Maria, cheia de graça, o Senhor é convosco. Bendita sois vós entre as mulheres, e bendito é o fruto do vosso ventre, Jesus.
1: Santa Maria, Mãe de Deus, rogai por nós, pecadores, agora e na hora da nossa morte. Amém.
0: Ave Maria, cheia de graça, o Senhor é convosco. Bendita sois vós entre as mulheres, e bendito é o fruto do vosso ventre, Jesus.
1: Santa Maria, Mãe de Deus, rogai por nós, pecadores, agora e na hora da nossa morte. Amém.
0: Ave Maria, cheia de graça, o Senhor é convosco. Bendita sois vós entre as mulheres, e bendito é o fruto do vosso ventre, Jesus.
1: Santa Maria, Mãe de Deus, rogai por nós, pecadores, agora e na hora da nossa morte. Amém.
0: Ave Maria, cheia de graça, o Senhor é convosco. Bendita sois vós entre as mulheres, e bendito é o fruto do vosso ventre, Jesus.
1: Santa Maria, Mãe de Deus, rogai por nós, pecadores, agora e na hora da nossa morte. Amém.
0: Ave Maria, cheia de graça, o Senhor é convosco. Bendita sois vós entre as mulheres, e bendito é o fruto do vosso ventre, Jesus.
1: Santa Maria, Mãe de Deus, rogai por nós, pecadores, agora e na hora da nossa morte. Amém.
0: Ave Maria, cheia de graça, o Senhor é convosco. Bendita sois vós entre as mulheres, e bendito é o fruto do vosso ventre, Jesus.
1: Santa Maria, Mãe de Deus, rogai por nós, pecadores, agora e na hora da nossa morte. Amém.
0: Ave Maria, cheia de graça, o Senhor é convosco. Bendita sois vós entre as mulheres, e bendito é o fruto do vosso ventre, Jesus.
1: Santa Maria, Mãe de Deus, rogai por nós, pecadores, agora e na hora da nossa morte. Amém.
0: Glória ao Pai, ao Filho e ao Espírito Santo.
1: Como era no princípio, agora e sempre. Amém.
0: Ó Maria concebida sem pecado,
1: rogai por nós, recorremos a vós.
0: Ó meu bom Jesus, perdoai-nos e livrai-nos do fogo do inferno.
1: Levai as almas todas para o céu e socorrei principalmente as que mais precisarem.
0: Pelas intenções do Santo Padre. Ave Maria, cheia de graça, o Senhor é convosco. Bendita sois vós entre as mulheres, e bendito é o fruto do vosso ventre, Jesus.
1: Santa Maria, Mãe de Deus, rogai por nós, pecadores, agora e na hora da nossa morte. Amém.
0: Nossa Senhora, Rainha da Paz,
1: dai a paz ao mundo inteiro.
0: Ave Maria, cheia de graça, o Senhor é convosco. Bendita sois vós entre as mulheres, e bendito é o fruto do vosso ventre, Jesus.
1: Santa Maria, Mãe de Deus, rogai por nós, pecadores, agora e na hora da nossa morte. Amém.
0: Nossa Senhora, Rainha da Paz,
1: dai a paz ao mundo inteiro.
0: Ave Maria, cheia de graça, o Senhor é convosco. Bendita sois vós entre as mulheres, e bendito é o fruto do vosso ventre, Jesus.
1: Santa Maria, Mãe de Deus, rogai por nós, pecadores, agora e na hora da nossa morte. Amém.
0: Salve, Rainha.
1: Mãe de misericórdia, vida, doçura e esperança, a nossa salve. A vós bradamos os agrados filhos de Eva. A vós suspiramos, gemendo e chorando neste vale de lágrimas. Eia, pois, a rogar a nós esses vossos olhos misericordiosos a nós volvei. E depois destes termos, mostrai, Jesus, bendito fruto do vosso ventre, ao clemente, ao piedosa, ao doce, Virgem Maria. Rogai por nós, Santa Mãe de Deus, para que sejamos dignos das promessas de Cristo. Amém.
2: Oremos. À vossa proteção nos acolhemos, Santa Mãe de Deus. Não desprezeis as nossas súplicas em nossas necessidades, mas livrai-nos de todos os perigos, ó Virgem gloriosa e bendita. Rogai por nós, Santa Mãe de Deus,
1: para que sejamos dignos das promessas de Cristo.
2: Ó Deus, cujo Filho unigênito, com a sua vida, morte e ressurreição, nos alcançou o prémio da vida eterna, concedei-nos a nós que celebramos estes mistérios do Santo Rosário, imitar o que contêm e alcançar o que prometem. Por Cristo nosso Senhor.
1: Amém.
2: Oremos. Concedei, Senhor, aos vossos servos a perfeita saúde da alma e do corpo, e por intercessão da Virgem Santa Maria, livrai-nos das tristezas do tempo presente e dai-nos as alegrias eternas. Por Cristo nosso Senhor.
1: Amém.
2: O Senhor esteja convosco.
1: Ele está em nós.
2: Abençoe-vos Deus Todo-Poderoso, Pai, Filho e Espírito Santo.
1: Amém.
2: E dêem paz e o Senhor vos acompanha.
1: Graças a Deus.
3: Ora, acabamos de ouvir o terço. Estaremos de volta amanhã a partir das 6:30.

Senhor, vai cercando essa rua, Jesus. As pessoas que ainda estão chegando, vindo de ônibus, põe teus anjos, Senhor. Protege as pessoas que estão atravessando a rua.

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0: Olá, bom dia. São 7 horas da manhã.
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3: E agora dá para ouvir Lenjinha.

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para si que nos acompanha. Sintonia da Rádio Regional de Arouca. 7:14. Tenha uma boa terça-feira na companhia da Rádio Regional.

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Continuamos com o programa As Nossas Músicas e as Nossas Tradições com Adelino Pinho. 7:39. Tenha uma boa terça-feira na companhia da Rádio Regional de Arouca.

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1: Olá, bom dia. Ouvimos o sinal horário das 8 horas da manhã.
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Continuamos com o programa As Nossas Músicas e as Nossas Tradições com Adelino Pinho. 8 horas e 34. Tenha uma boa terça-feira na companhia da Rádio Regional.

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0: Amélia, para lá com essa coisa, Amélia.
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1: Continuação de um bom dia, aproveito para me despedir de mais um programa. Estarei de volta amanhã a partir das 7 às 9. Teremos notícias.

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3: Altas temperaturas que têm dificultado o trabalho dos bombeiros. Ora, os meios aéreos vão dando auxílio a esse combate às chamas, chamas que ainda lavram, especialmente na Zona Norte. O Primeiro-Ministro vai a esta hora à sede da Proteção Civil em Carnaxide. A GNR está na estrada a partir de hoje com a campanha Taxa Zero ao Volante. A Guarda Nacional Republicana alerta para o elevado número de acidentes relacionados com o consumo de álcool. É apresentado esta manhã o relatório sobre a reforma da Segurança Social.
4: 25 graus a esta hora no Porto, 24 no Funchal, 23 em Coimbra, 22 Lisboa, Faro e Ponta Delgada. Edição de Diogo Miguel Pereira.
3: Dois meios aéreos estão a esta hora em Santo Tirso a ajudar os quase 200 operacionais no incêndio que começou ontem à tarde em Rebordões. O comandante dos bombeiros voluntários tircensos, Vítor Pinto, em declarações à RTP, explica que esta manhã os meios aéreos vão tentar prevenir o que pode acontecer à tarde com a mudança do vento.
5: Entendemos que seria necessário aqui para o início da manhã, para começar a consolidar e a fechar dois dos setores que nos possam ter alguma complexidade. O incêndio neste momento parece que temos aqui alguma acalmia. Aquilo que tínhamos até hoje, que seria aqui o vento não com muita intensidade, mas ventos de leste bastante quente, que nos trouxeram este clima, hoje ao final do dia podemos ter aqui uma rotação e podemos ter aqui ventos de norte e tudo aquilo que são flancos e setores mais calmos que podem durante a tarde se tornar mais complexos, e é esse o trabalho que vamos tentar de manhã, a consolidar aqueles setores onde possa vir a ser complexo.
3: Ouvimos as explicações de Vítor Pinto e ao fundo os meios aéreos já ao trabalho. A Proteção Civil atualizou outra vez esses números de meios aéreos neste incêndio em Santo Tirso. São já 5 as aeronaves que ajudam os quase 200 operacionais neste incêndio em Santo Tirso. Há também 2 meios aéreos, escreve a Proteção Civil, no incêndio em Arouca, que mobiliza 220 operacionais. Também em Ponte de Lima estão já meios aéreos a ajudar nesse combate às chamas. São também 2 os meios aéreos a ajudar neste incêndio que começou na freguesia da Faixa. Onde está o maior número de efetivos é em Torre de Moncorvo. Há quase 450 operacionais no terreno a esta hora. Estão também eles a ser apoiados por 2 meios aéreos. Dominados estão já os incêndios de boticas. Depois de 2 dias a arder, ainda assim estão quase 140 operacionais no local para os trabalhos de rescaldo. Mais de 100 continuam também em Vila Flor, no incêndio que está já controlado. Ouvido pelo jornalista Miguel Soares, o comandante sub-regional de Emergência e Proteção Civil da região de Trás-os-Montes, João Afonso, refere que apesar deste incêndio estar dominado, o dia será difícil por causa do estado do tempo.
6: Vila Flor neste momento está dominado, com todos os meios mantém todos no terreno, agora em trabalhos de rescaldo e de consolidação.
7: Chegou a estar alguma habitação em perigo?
6: Chegou a estar, a localidade de Seixo de Manhoso ficou na linha de fogo, foi feito o confinamento por questões de segurança. Contudo, não há danos a registrar nas habitações, nem vítimas, mas criou ali uma pressão acrescida na localidade de Seixo de Manhoso.
7: Tendo em conta as previsões meteorológicas, qual é o cenário expectável para o dia de hoje?
6: O dia de hoje será seguramente um dia muito difícil nesse incêndio, como outros que eventualmente possam ocorrer. De facto, será um dia com um quadro meteorológico muito desfavorável. Será um dia, como digo, de muito trabalho, de muita atenção neste incêndio.
3: E um dia também de muito calor. Ouvimos aqui as declarações do comandante João Afonso relativamente ao incêndio em Vila Flor. Está dominado, mas ainda vão continuar os trabalhos de rescaldo. Este é um dia marcado pelas altas temperaturas, ao ponto do Instituto Português do Mar e da Atmosfera ter colocado 9 distritos sob aviso laranja, o segundo mais grave, colocou-os sob aviso laranja por causa do calor. São os distritos de Aveiro, do Porto, de Coimbra, também de Viana do Castelo, de Vila Real, de Braga, de Viseu, Guarda e Bragança. As altas temperaturas vão manter-se pelo menos durante o dia de hoje. Este aviso laranja está em vigor até às 6 da tarde. Tendo em conta todos estes incêndios que estão ativos a esta hora, o Primeiro-Ministro desloca-se hoje à sede da Proteção Civil. Luís Montenegro chega a Carnaxide esta manhã. Está previsto que chegue por volta desta hora, às 9 horas, uma visita que vamos também depois acompanhar ao longo dos noticiários. Arranca hoje a campanha de segurança rodoviária Taxa Zero ao Volante. Esta campanha junta a Autoridade Nacional de Segurança Rodoviária, a GNR e a PSP e tem como objetivo fazer marcha atrás na sinistralidade. Ouvida pela Antena 1, a capitão Joana Machado, da Guarda Nacional Republicana, chama a atenção para a relação entre o número de acidentes e o consumo de álcool.
8: Os dados do último ano são inequívocos e exigem uma atenção de todos os condutores, uma vez que em cada 100 vítimas mortais autopsiadas em acidentes rodoviários, 28 apresentavam taxas de álcool acima do limite legal. E 78% destas a registar mesmo valores correspondentes a crime. Como sabemos, mesmo em doses mínimas, o álcool reduz drasticamente os reflexos, diminui o campo de visão e afeta também a capacidade de reação e acaba por transformar qualquer viagem num risco grave e que pode ser completamente evitável.
3: A capitão Joana Machado refere que muitas pessoas acabam por consumir mais álcool neste período das férias, mas lembra que nesse caso o melhor mesmo é evitar conduzir e procurar alternativas.
8: Estamos num período de férias onde as pessoas acabam por ter mais liberdade para convívios, para junção de grupos, quer seja familiares, quer seja de amigos, e acaba por estar o consumo de álcool mais presente. Aquilo que apelamos é que se divirtam nas suas férias, mas que tenham sempre uma consciência, se conduzirem, que de facto não poderão consumir bebidas alcoólicas, ou então que optem por transportes alternativos, sejam os transportes públicos ou sejam os transportes privados.
3: Se beber não conduz, é o pedido deixado pela GNR na Antena 1, no âmbito da campanha Taxa Zero ao Volante, que arranca hoje. É uma campanha que junta a Autoridade Nacional de Segurança Rodoviária, também a Guarda Nacional Republicana e a Polícia de Segurança Pública. Esta operação está nas estradas portuguesas até ao dia 24. Vai ser apresentado daqui a pouco o relatório sobre a reforma da Segurança Social. A Ministra do Trabalho tinha já afastado uma reforma estrutural do sistema de pensões na atual legislatura, ainda assim admitiu introduzir medidas pontuais. Certo é, Teresa Borges, que tanto à esquerda como à direita ainda surgem dúvidas.
9: O PS vai esperar para ver as conclusões do grupo de trabalho, mas assume preocupação com o que diz ser o contexto enviesado em que surge o relatório.
10: Além de vir fazer algum revisionismo de previsões que estão consolidadas e que foram construídas por equipa de académicos com uma pluralidade e com enorme transparência, vem agora surgir este relatório entregue a pessoas que têm uma posição à partida enviesada sobre a relação entre público e privado.
9: À espera de uma surpresa, Miguel Cabrita, deputado socialista, considera que o novo relatório surge como um exercício de revisionismo do Livro Verde para a Sustentabilidade do Sistema Previdencial encomendado pelo anterior governo PS. Garante, o partido não é contra mudanças nas pensões, mas avisa...
10: O que nós não aceitamos é mexidas no sistema de pensões que possam pôr em causa a natureza pública do sistema e pôr em causa as pensões dos pensionistas atuais e dos futuros.
9: O Chega tem vindo a defender outro caminho. Insiste que a redução da idade da reforma é sustentável e neste debate Felicidade Vital quer ir para lá dos números.
11: É um tema demasiado importante para ser tratado apenas numa perspectiva contabilística e no Ministério da Segurança Social. Tem que ser transversais a vários ministérios do Governo.
9: Uma política transversal pede a coordenadora do partido na Comissão de Trabalho a questionar o timing deste estudo.
11: Porque é que o Governo o resolveu pedir se não perspectiva nenhumas políticas para alterar esta situação da idade da reforma?
9: São muitas as dúvidas da oposição. O Governo tem separado as águas, afasta reformas profundas nesta legislatura, mas admite avançar já com medidas complementares.
3: E o relatório que pediu sobre a reforma da Segurança Social vai ser apresentado já daqui a uma hora, a partir das 10 da manhã até ao meio-dia. Está prevista essa apresentação desse relatório. A partir de hoje, o Mundo da Magia vai percorrer as ruas de Lisboa. O Festival Internacional de Magia de Rua de Lisboa chega hoje e traz com ele 15 artistas de vários países. São 175 espetáculos espalhados, Sara Aros de Almeida, por 13 espaços da cidade.
9: Não há palco, nem luzes, nem microfones. É a magia de rua.
12: É o artista nesta praça, naquele cruzamento de ruas pedonais ou naquele jardim junto a uma grande árvore.
9: O diretor artístico, Luís de Matos.
12: São tudo momentos de magia, são tudo impossibilidades, são tudo ilusões extraordinárias, mas o estilo é completamente diferente.
9: Este ano, o Festival Internacional de Magia de Rua de Lisboa recebe 15 artistas internacionais.
12: Este cartaz, que eu acho que é extremamente completo e profundamente diversificado, desde logo porque temos artistas que vêm de Cuba e da Coreia do Sul, da Argentina e de Inglaterra, da Itália, do Japão, do Chile, de Espanha, da Austrália e naturalmente também de Portugal.
9: Luís de Matos revela que é um evento dinâmico e surpreendente.
12: Existem centenas de pessoas que acompanham todos os anos de Lisboa Mágica, ou porque vivem em Lisboa, naturalmente, ou porque a Lisboa se deslocam exclusivamente para viver a Lisboa Mágica e que saltitam de espaço cénico em espaço cénico para colecionarem as atuações de todos estes mágicos. Por isso é um festival muito dinâmico, muito surpreendente, é contagiante ao nível do sorriso, do assombro e do aplauso.
9: A magia vai andar por Lisboa, desde o Jardim Campo de Moreiras, o Jardim da Estrela, ao Largo do Carmo, à Praça do Município ou à Praça Luís de Camões. São 13 locais na capital. O festival é gratuito e para todas as idades.
3: O festival começa hoje, termina no dia 23. Há 175 espetáculos de magia por toda a capital. Na Ucrânia, pelo menos 10 pessoas morreram na sequência de um ataque levado a cabo pela Rússia. Foi um míssil que atingiu uma aldeia na região de Kharkiv. O bombardeamento provocou ainda também 8 feridos. Morreu a atriz brasileira Laura Cardoso. Tinha 98 anos. A notícia foi dada pelo neto através da rede social Instagram. Laura Cardoso era considerada uma das maiores atrizes do Brasil. Participou em dezenas de telenovelas, fez também cinema e teatro. Começou a carreira nas radionovelas na década de 40. Morreu em São Paulo de causas naturais.
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13: Bem-vindos são estas as notícias de âmbito regional que marcam a edição desta terça-feira, dia 18 de agosto do ano 2026. Sejam todos bem-vindos. Começamos este espaço dedicado à informação, dando conta que se mantém ativo o incêndio rural que iniciou ontem, dia 17, por volta das 21h50, no lugar de Bosquedim, na freguesia de Molos, no concelho de Arouca. Neste momento o incêndio está ativo, a ser combatido com 254 operacionais, apoiados por 76 meios terrestres e por 2 meios aéreos. A Proteção Civil de Arouca deixa desde já a recomendação para quem reside nas aldeias do Cando, Tebilhão, Cabreiros, Rio de Frades, Bosquedinho e Pedrógão, para se manterem atentos e não deverão circular na estrada de Rio de Frades e também na estrada dos militares para facilitar a circulação dos bombeiros. São atualmente, recordo, envolvidos neste combate às chamas, 254 operacionais apoiados por 76 meios terrestres e também duas viaturas aéreas. Um incêndio que está a lavrar, recordo, e teve início ontem por volta das 10 da noite, pouco faltava para as 10 da noite, em Bosquedim, Arouca. É claro, um assunto que vamos mantendo em em constante atualização aqui na Rádio Regional de Arouca. A Autoridade Nacional de Segurança Rodoviária, a GNR e a PSP arrancam hoje com uma nova operação de fiscalização e dedicada à condução sob o efeito de álcool. A iniciativa vai decorrer até dia 24 de agosto sob o lema Taxa Zero ao Volante. Esta é a oitava campanha do Plano Nacional de Fiscalização deste ano. Os dados revelam que em 2025 quase 30% das vítimas mortais autopsiadas apresentavam uma taxa de álcool acima do limite legal. A maioria registava valores mesmo considerados crime. A operação junta ações de sensibilização da Autoridade Nacional de Segurança Rodoviária e operações de fiscalização pelas estradas de Portugal, que ficará, claro, a cargo da GNR e também da PSP. O objetivo é o de combater um dos principais fatores de risco das estradas. No ano passado, 2025, realizaram-se mais de 2 milhões de testes de alcoolemia em Portugal. Está a decorrer até 14 de setembro o período de consulta pública da proposta de revisão e alteração do Regulamento da Biblioteca Municipal de Arouca. Os interessados podem consultar o documento ou na Biblioteca Municipal durante o seu horário normal de funcionamento nos dias úteis, das 9 ao meio-dia e 30 e das 14 às 17h30. A proposta pode ser também consultada a partir do portal oficial do município em cm-arouca.pt na área dedicada à consulta e discussão pública. As sugestões devem ser apresentadas por escrito e dirigidas à Presidente da Câmara de Arouca através de entrega pessoal na Praça do Município, enviado via postal ou por e-mail para geral@cm-arouca.pt. O período de participação pública vai permitir ainda aos cidadãos que apresentem contributos relativos à proposta antes ainda da sua aprovação definitiva. 5 famílias arouquenses vão ter acesso a uma nova habitação já a partir do dia de amanhã, quarta-feira, 19 de agosto, o dia em que a Câmara Municipal vai inaugurar as obras de reconversão e construção de 5 habitações em Santa Maria do Monte, na freguesia de Santa Eulália. Nesta ocasião vão ser assinados os respectivos contratos de arrendamento acessível. O município arouquense reconverteu a antiga escola primária de Santa Maria do Monte numa habitação T2 e no terreno contigo construiu de raiz mais 4 habitações de tipologia T2 num investimento superior a 700 mil euros, financiado pelo primeiro direito, o Programa de Apoio ao Acesso à Habitação, no âmbito do Plano de Recuperação e Resiliência. Castelo Paiva recebe no próximo fim de semana, 21 e 22 de agosto, o regresso do Festival da Juventude e da Francesinha ao Largo do Conde. A iniciativa municipal aposta num formato renovado que junta a gastronomia tradicional a 2 dias de muita música, animação e convívio de famílias e jovens da região. O programa arranca na sexta-feira com os concertos de Master Jake e o humor oficial de João Seabra, exibições do grupo Peta Dance Academy e a atuação de 2 DJs, Cancela e Duarte. Já no sábado, o destaque vai para a presença do rapper nacional Piruca, além do projeto Samba do Edu e dos ritmos garantidos pelos DJs Rui Teixeira e John Diaz. O evento resulta de uma parceria entre a Câmara Municipal de Castelo Paiva, o projeto Vida da Adrimag e ainda da Associação Comercial de Castelo de Paiva. O Rancho Folclórico de São Pedro de Canedo vai promover no próximo dia 21, sexta-feira, o seu 35º Festival Nacional de Folclore. O evento decorre às 9 da noite na Praça de Nossa Senhora, no Parque de Nossa Senhora da Piedade, e está integrado nas festas anuais do Concelho de Santa Maria da Feira. A iniciativa conta com a presença de ranchos vindos de vários pontos do país, de Cruz, de Vila Nova de Famalicão, Cartaxo e Ílhavo. O grupo anfitrião comemora este ano 50 anos de existência, depois de ter sido fundado a 2 de março de 76, com 50 elementos, na sua maioria jovens. O agrupamento destaca-se pela investigação nas tradições locais e pelo percurso, que inclui atuações do estrangeiro e presenças em programas de televisão. A Câmara Municipal de Oliveira de Azeméis vai lançar dois programas de apoio ao comércio local. As medidas prevêm com participações até 5 mil euros para lojas históricas e apoios direcionados a rendas ou modernização de outros estabelecimentos do concelho. O Presidente da Autarquia, Joaquim Jorge Ferreira, explica que o objetivo passa por reforçar a competitividade e preservar a identidade comercial da região. O primeiro programa foca-se na qualificação das lojas com história. A iniciativa atribui um selo distintivo válido por 4 anos e oferece apoios não reembolsáveis até 5 mil euros para obras de reabilitação, manutenção de acervo ou sustentabilidade dos negócios. Já o segundo programa destina-se ao restante comércio e restauração. A medida inclui apoios mensais até 250 euros para rendas durante meio ano, além de incentivos até 1.500 euros para modernização de espaços. As duas iniciativas devem entrar em vigor no final deste ano, 2026, ou então no início do próximo ano, 2027. A Agência Portuguesa do Ambiente abre hoje um período de discussão pública para a alteração dos planos de intervenção das praias de Cortegaça e de São Pedro de Macedo em Ovar e também Praia do Pedrógão em Leiria. O aviso, publicado em Diário da República, estabelece que o processo arranca 5 dias após a publicação, estende-se por 30 dias úteis. A proposta inicial já tinha sido submetida à participação pública no ano passado, 2025, mas as novas circunstâncias obrigaram a uma reavaliação. Os documentos estão agora disponíveis para consulta no portal Participa e nos serviços da agência em Alfragido ou em Coimbra. Os interessados podem apresentar sugestões por escrito através da plataforma digital ou por correio. A agência Lusa tentou obter mais esclarecimentos junto do presidente da APA, mas contudo ainda sem sucesso até ao momento. A fechar, o Parlamento Português do Envelhecimento vai reunir-se pela primeira vez em outubro. A iniciativa é promovida pela Associação Nacional de Gerontologia Social e pretende transformar conversas dispersas em propostas concretas de política pública para o

0: dias, os técnicos de saúde, as famílias e as pessoas idosas em torno de um futuro mais inclusivo. As notícias ficam por aqui, estão de regresso logo mais em atualização. Até lá, vou deixar votos de uma boa terça-feira e uma excelente semana com a sintonia da Rádio Regional de Arouca.
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4: Nada na senhora. Ora então, muito bom dia. Sejam todos bem-vindos ao nosso programa das manhãs da Regional. Meus amigos, a partir de agora e até às 11, faz favor vir daí. Sinta-se à vontade, porque é nosso convidado a participar no programa de hoje. Ligue em linha direta e vamos trocar por aqui, dois dedos de conversa. E venha deixar o seu beijinho, o chico no som, para quem está juntinho ao céu. Vamos lá então começar o programa desta manhã. Venham as primeirinhas. Bom dia!
5: Bom dia, Tony. É Miquelina Silva do
4: Bom dia, Miquelina! Então venha lá e esse beijinho vai para quem?
5: Vai para a Dona Conceição, para o Zé Sapateiro, para o Ricardo Marco, para o meu sobrinho, para o meu marido, para vocês todos aí, para as vossas famílias. Continuação de uma boa terça-feira. Fique bem uma terça-feira de calor.
4: É, cheinho dela para hoje. Um beijinho, Miquelina. Muito obrigado pela visita e até à próxima. Ora então, venha daí, programa do Ligar para Dedicar, que está a começar agora e vai estar aqui até às 11 da manhã. Acabar as férias! Bom dia!
6: Olá, bom dia!
4: Foi, não foi?
6: Não, eu não acabar, nós é que vamos já passear e ligamos para aí.
4: Ai, tão fofas! Opa! Eu a pensar que já tinha acabado o bem bom.
6: Não, ainda falta um bocadinho.
4: Olha, agora fiquei sensibilizado, juro. Obrigado desde já por se lembrarem de nós, está bem? Ora então, antes de mais, bom dia, Mana Guida, tudo bem?
6: É tudo e consigo.
4: Impecavelmente bem, então tem que estar, não é?
6: Ora, como, nem mais, como tem que ser.
4: Então venha lá esse beijinho de bom dia, vai para quem?
6: Olha, é para o meu marido, para os meus filhos, para a Cândida e para o marido dela e para vocês aí com bom dia de trabalho.
4: Está fazido, não é? Pronto. Um beijinho à Mana Guida. Ó, Cândida, fica à espera. Aí ela está aí. Eu pensei que não. Guida, não sou bruxo, não é? O que é uma pena. Às vezes fazia jeito, adivinhar certas coisas.
6: Pois fazia.
4: Mas, não é? Pronto, está bem. Então ficamos à espera da Mana Cândida, está bem? Tchau e um beijo, boas férias, boa viagem para a Famélga. Tchau e adeus! Até às 11 da manhã, faz-se a lor vida aí, partilhar connosco. Bom dia!
7: Bom dia!
4: Olá, quem fala?
7: Que fala Marimila Estel, graças a muito mortosa.
4: Oh, Marimila, então a dedicatória vai para quem?
7: Vou dedicar ao meu marido, vou dedicar aos meus filhos, vou dedicar ao meu irmão Tony, mulher e filha, e quero para os meus irmãos e para vocês aí, boa semana.
4: Feitinho, um beijo a vocês, cheio a Deus, saudinha, porte-se bem. E então, para participar connosco, é fácil assim, é só pegar no telefone e ligar 256-948-219 ou então 916-691-020 e venha daí até às 11 da manhã partilhar a sua mensagem e a sua dedicatória connosco aqui na rádio. Vai da Arouca para o mundo. O grupo Boa Onda e a festa vai começar. Bom dia, bem-vindos às manhãs da Regional.

0: às 11 da manhã, programa aqui das manhãs da Rádio Regional de Iroca, ligar para dedicar. Ficamos agora com 25 minutos para as 10. Bom dia!
1: Bom dia, Tony.
0: Bom dia, quem fala? De Guilhofa da Penafiel, não é?
1: Sim, senhor.
0: E, senhora? Então e esse beijinho, Fatinha, vai para quem?
1: Ora, vai para ti, para a tua esposa, toda a tua família. Vai um beijinho também para a minha família. Vai um beijinho para as amigas e amigos. Vai para todos os ouvintes que passaram da rádio também, como um trabalho. Um beijinho e até amanhã, se Deus quiser.
0: Ah, de crescer, senhora. Um beijinho, obrigado, Fatinho. Até amanhã. E mais no programa desta manhã de terça-feira de Rádio Regional de Iroca. Aproveitar para ler mais uma dedicatória. Esta chega aqui à nossa emissão de hoje, terça-feira. Diz assim: bom dia, Tony. Quero desejar um bom dia de trabalho para si, férias para mim, para todos os colegas, para a minha esposa, filhotas, pais e sogros. E a vocês, um abraço de bom trabalho. Obrigado e fica aí um grande abraço. Boas férias para o amigo Carlos Silva e a de Santa Maria da Feira. Vamos lá, até às 11 da manhã são os melhores ouvintes do mundo que tocam aqui no programa das manhãs da rádio. Bom dia!
2: Bom dia, Maria.
0: Bom dia, quem fala?
2: O Álvaro de São João de Madeira.
0: Aí está ele, o rejador. Não é? É. E então, Álvaro, vai dedicar a quem? Diz, amigo.
2: Essa é que o regedor é que me goza.
0: Ah, não, é você é que passou a informação, não fui eu, não é? Você é que disse. Foi você quem ensinou, a culpa é sua. Vamos lá, Álvaro, vamos mandar um abraço bom dia a quem?
2: Muito bem, em primeiro lugar, um abraço para si, muita alegria que você dá à gente e tudo bom para si, é que eu desejo.
0: Muito
2: eu
0: obrigado.
2: Para a minha esposa,
0: muito obrigado.
2: Vai para a Manuela Fonseca e a esposa e filhos. Vai para a Dona Alcina para Carregosa, com um beijinho com todo o respeito e até amanhã, se os quiser, também se nos ouvimos.
0: Ouvimos, sim, senhor, de certeza absoluta. Um abraço, Álvaro, obrigado aí pela bom viagem, dia, amigo. Tudo bom? Bom dia!
3: Olá, bom dia, Tony.
0: Olá, bem está ele, o primo de todos os outros, ainda mais alguns.
3: Exatamente.
0: E atenção, que da maneira como o mundo é, para a semana ainda lhe aparecem mais três primos, pá.
3: Então... Ah, aparece, vai aparecendo.
0: Não falha, estás a ver? Então, exatamente. Fernando Figueiredo, que é da Bar, vai mandar um abraço, bom dia a quem?
3: Olha, como sempre, em primeiro lugar vai para ti um abraço, mas vim para a tua esposa e a restante família, abraços. Agora vai para todos os meus familiares, vai para o Óbvio do Café Dragão, vai para a Fatinha de Paredes, vai para o Ivo das Brasas, vai para a Adelaide Pesquina e vai para todos aqueles que estiverem hoje de parabéns. Um dia muito feliz, com saúde, tudo bom, Tony. Até amanhã, se Deus quiser.
0: Pronto, ficamos assim combinados, não é? Para o amigo, aquele abraço, obrigado aí pela companhia e até breve.
3: É sempre, já sabes como é.
0: Sim,
3: o rádio é. O rádio, se não for mais, é às 9 horas está aceso.
0: É assim mesmo. É bom sinal. Pega lá uma mulher boa para ti, então, Fernandes.
3: Tudo bom.
0: Tchau, meu Deus. Tem tanta mulher boa. Se nos cantamos o Portugal para recordar aqui no programa do Ligar para Dedicar, venha daí. Estou consigo até às 11 da manhã. Bom dia. Espera aí, que isto começou a meio. Não pode ser. Volta para trás. Bom dia.

0: 9h44 da manhã no relógio. Seguimos até às 11 no nosso programa interativo. Bom dia!
1: Bom dia, amigo Tony.
0: Bom dia, Mortosa! Calma, povo, não é do Canadá. O homem ainda não chegou ao Canadá.
1: Ainda não cheguei, não.
0: Mas há de lá chegar, se Deus quiser, não é? Ora, bom dia, seu Tomané. Como é que está? Tudo bem?
1: Tudo bem.
0: Isso é muito esquisito, não falar contigo à mesma... ou com horas diferentes. É muito esquisito, pá. Gosto de andar 4 horas à tua frente. Percebes?
1: Não sei. também é esquisito para mim, mas olha...
0: Olha, é o que temos, não é? É o cacá. É o cacá.
1: Mas olha... Mas se quiseres eu posso telefonar às 4 da manhã daqui.
0: Deixa de estar. Não, deixa de estar. Está tudo bem, obrigadinho. Ora, então vamos lá, toma na... abraço de bom dia vai para quem, meu amigo?
1: Olha, dedicar aqui para a esposa que está aqui a tomar conta de mim, que para me portar bem.
0: Gosto.
1: Depois
0: de...
1: é para a nossa madrinha.
0: Gosto. A tomar conta de mim.
1: Para a nossa madrinha, para a minha irmã Fernanda, cunhada Agostinho e filhas, amigo José Pacheco, Adelaide Pesquina, Rosarinho Café Dragão, o meu amigo António Brandão, Jorge Chipelo, restante auditório e amigos, e até amanhã que nos encontramos, amigos.
0: É isso. Olha, um grande abraço para ti, um beijinho aí para a Ana, e faz favor dela vir também ao programa, e também um cá te espero.
1: Arrete. Até amanhã, amigo, um abraço.
0: Bye-bye, um abraço. Bom dia.
2: Bom dia.
0: Mas, seu Beninho, como é que está o meu amigo?
2: Maravilha, ótimo.
0: É o que é preciso, coisas boas na vida, não é?
2: Isso é bom.
0: Então vai lá, esse abraço de bom dia vai para quem, meu amigo?
3: Para uma Sobinha, para a Sobinha e para o Luís, para o Luís Gonçalves, para o Fernando Figueiredo, para o Ivo Valente, Marco Canadeses, Rosinha, Sãozinha do Cossio, e um abraço ao Melhor Cruzão do Porto. Amigo Tony, um abração, uma terça-feira ótima e até amanhã.
0: É isso, estamos combinados para o amigo Beninho aquele abraço e chamar a Zadinha até
3: okay.
0: Nós também.
3: Obrigado.
0: Tá bom, tchau amigo, até mais logo. Programa das Manhãs, bom dia.
4: Olá, muito bom dia.
5: Olha, madrinha, tal, tudo bem?
4: Tudo bem, graças a Deus.
5: Espetáculo.
0: É o que a gente quer, coisas boas, é ou não é?
4: Eu queria
0: ver se apanhava
4: o meu
0: afiado,
4: mas ele
0: saiu. Não, ele corre rápido. A moto dele anda muito, pá. Não há hipótese.
4: Então,
0: esse beijinho de bom dia vai para quem, madrinha?
4: Olha, vai um beijinho lá para ele e para a Ana e para o restante da família que ficou lá em Canadá. E vai para a minha família, vai para a tua. A Mafalda de Oliveira das Meias, a Margarida do Canel de Além, e a Armorinda em França, e o senhor José Pacheco. E eles que
0: gozam
4: a vida bem, que a vida
0: é
4: 2 dias. E tchau e adeus e até amanhã.
0: Pega lá um beijo e até à próxima. Tá, madrinha?
4: Beijinho, tchau,
0: beijinho. Aqui, bom dia.
6: Bom dia.
0: Quem fala?
6: Daqui a Luz Calada, com o cliente António Ferreira.
0: Então, António, a dedicatória vai para quem?
6: Em primeiro lugar, bem um abraço para si, tudo bom para toda a sua família, para a grande rádio que é da Arouca. Depois vai para a minha esposa. Vai para toda a comunidade com que a comunidade, para todos os ex-colegas da Federal, para todos os ouvintes, os okay. E vizinhos. E tudo bom, um abraço.
0: Um abraço, António, muito obrigado e até à próxima. No regresso à música, vamos aí, é mesmo só para recordar, é com as notas soltas nas manhãs da sua rádio. Bom dia, bem-vindos. Está no ar o programa do Ligar para Dedicar nas manhãs da Rádio Regional de Arouca.

0: Está no programa das manhãs da Regional. Ora então, 7 minutinhos apenas para o fim da primeira parte. Bom dia!
1: Olá, Tony, bom dia!
0: Bom dia, Rocinha do Campo de Valongo!
1: É, boa toda!
0: Então, minha querida, venha lá esse beijinho de bom dia, vai para quem?
1: O meu beijinho de bom dia vai já, um beijinho para o Tony, um beijinho para a sua pequenina e para toda a sua família. Todos que trabalham nesta grande e para esta rádio. É para toda a minha família, um beijinho muito grande para os meus queridos da Suíça. E agora vai para a dona Alcina Cardosa com um beijinho de muita, muita saúde para ela. Vai para a minha saquinha de parede, no Zé para o Fedragão com um grande beijinho. O Sr. Belmar, Margarida de Olival, Maria Albertina Sobrado. Para a família de Manuel Pereira e para a dona Elia Valda, para nós também. Um beijinho e até amanhã.
0: Ah, de querer sim, senhor, que nós gostamos sempre de vos receber. Como tal, beijo e até amanhã. Um abraço para o Sr. Pinto.
1: Em nome dele, muito obrigada.
0: Obrigado, Rosinha. Beijo aqui e até amanhã. Mais num programa deste Ligar para Dedicar. Já estamos encostados ao fim da primeira parte. Bom dia.
2: Bom dia, Tori.
0: Bom dia, não. Bonjour, mon ami. Como é que está o amigo Zeca? Ça va?
2: Ça va très bien, merci.
0: Então, ça va très bien, c'est ça que c'est bon, não é?
2: C'est ça que c'est bon.
0: Então, amigo, venha lá esse abraço. Vai para quem?
2: É para, como de costume, primeiro lugar para a minha esposa, depois para a minha cunhada Adélia, para a minha cunhada Guida, para as minhas cunhadas todas. E igualmente para o Tony Pindelo e um grande abraço para vocês todos, um dia agradável.
0: Está feitinho. Para Zé, com um abraçaço, um beijinho para a Mafalda, a mulher que teve a sorte de casar com ele, não é? Segundo dizer. E Adama Monami. Está bom, hein?
2: Ok, Tony, até amanhã.
0: Tchau, amigo, obrigado. Mais no programa, vamos terminar a primeira parte aqui. Bom dia!
3: Bom dia, Tony!
0: Quem é que fala?
3: Guilhermina de Portugal.
0: E a dedicatória, Guilhermina, vai para quem?
3: É para os meus três filhos, vai para as minhas noras, é para os meus quatro netinhos, vai para os três carlinhos que trabalham, três carolas de Portugal, e vai para os bom calado, e para os empregados, e para os está feito.
0: E para si, um beijinho, um obrigado, continuação.
3: Obrigado,
0: até à próxima. Bom, vamos aqui terminar o nosso primeiro tempo do programa das manhãs da Rádio Regional de Iroca. De um ligar para dedicar, vou chamar-lhe a atenção, fazer aqui uma nova atualização pelo incêndio que está a deflagrar no concelho de Arouca, que neste momento está a ser combatido por 326 operacionais, apoiados por 98 meios terrestres e 3 meios aéreos. Recordo que a Proteção Civil de Arouca deixa alerta, principalmente para as localidades de Bolseguedim, na freguesia de Moldes, também Cando, Tebilhão, Cabreiros, Rio de Frades e Pedrógão, para que se mantenham atentos. Não devem circular na estrada de Rio de Frades e também a estrada militar, para que possa facilitar a circulação dos bombeiros. Estão, recordo, atualmente envolvidos no combate ao fogo, 321 operacionais apoiados por 97 carros e 3 meios aéreos. Vamos, claro, atualizar ao longo do dia esta informação acerca do incêndio, que lavra já desde ontem, por volta das 10 da noite. Iniciou-se em Bolseguedim, no concelho de Arouca, na freguesia de Moldes, concelho de Arouca, que neste momento continua já a lavrar. Estamos a 3 minutos da hora certa. Calypso, até às 10. Tenho ciúmes de tudo. E a gente volta depois das 10. Até já. Bom dia.

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0: bom dia, cá chegamos nós de volta. Segunda hora do programa do Ligar para Dedicar. Manhã interativa de terça-feira, dia 18. Vamos lá devolver a emissão aos melhores do mundo. Bom dia.
1: Bom dia.
0: Viva quem fala.
1: Manel é jogueiro Penafiel.
0: Manel, e a dedicatória vai para quem, amigo?
1: Vai para o Dom de Penafiel, vai para o Neca Tomé, vai para o Coelho de Fagões e para o Gaspar de Pereira e esposa e todos os clientes de Confecção Gonçalo.
0: Ok.
1: E ao José Rocha da Aldeia.
0: E adeus e um abraço, até à próxima.
1: Bom dia, obrigado.
0: Muito obrigado. 256-948-219-916-691-020 para vir daí partilhar connosco a sua mensagem e a sua dedicatória. Aproveitar também para ler aqui uma mensagem que vem via SMS ao programa e diz então assim: bom dia, Tony, sou o Zé Rocha da Aldeia dos Jogueiros e vou desejar um bom dia para todos aí da rádio, para o Manuel dos Jogueiros e família, Gaspar Pereira e esposa Maria da Conceição, aos clientes do Café São Gonçalo, Zé Neves e a todo o auditório. Um abraço e um obrigado aí também para o amigo Zé Rocha. 256-948-219-916-691-020 para vir partilhar connosco a sua mensagem e a sua dedicatória. Estamos em linha direta até às 11 da manhã aqui na sua Rádio Regional de Iroca. Bom dia!
2: Olá, bom dia!
0: Bom dia, mana Cândida! Tudo bem?
2: Está tudo bem com você?
0: Impecável! E as férias estão a correr bem?
2: Ah, tu não estou. Não se faz nada,
0: está
2: ótimo.
0: Ah, bom. Eu também gosto muito disso. É um trabalho muito chato, não é? Esse de não fazer nada é muito cansativo. É, sim, senhor. E quando a gente se cansa de não fazer nada, o que é que vai fazer? Nenhum.
2: Pois.
0: Não é? Exatamente. Viras para o outro lado e fazes nenhum. É exatamente. É como a gente gosta. Ora então, Cândido, vamos mandar beijinhos de bom dia a quem?
2: Olha, vai para toda a minha família, para todos os meus amigos, principalmente para os meus filhos, vocês irem à rádio e continuação do meu trabalho.
0: Isso está fazido, não é? Vai um beijinho, é muito obrigado, boas férias e aproveitem-nos bem e até breve, está bom?
2: Ah, muito obrigado. Epá,
0: já agora, fica aí cumprimentos aos maridos que vos estão a aturar, não é?
2: E as doutora a eles?
0: Não estou a perceber.
2: Então, eles estão me a aturar, não são eles.
0: Não percebo isso. Um beijinho, até à próxima. Boas férias. Bom dia.
3: Bom dia, meu jovem.
0: Ah, e já fui. Eu gosto tanto quando a telinha liga, só para me dizer isto. Só para dizer que jovem.
3: Então, pronto. Sabes com quem estás a falar? Com a Dorila de Gelo.
0: É a Dorila de Gelo.
3: Ah, então a Dorila hoje está de parabéns.
0: Não me diga tão alto. É sério?
3: Olha, faz 81 anos.
0: Que maravilha! Então desde já um beijinho de parabéns e feliz aniversário. Montas e longas aninhas de vida e a gente lá de cá para os
3: contar.
0: Muito
3: obrigado, meu
0: filho.
3: Está bem? Então é para o meu marido, meus filhos, para a minha cunhada Emília, para ti, para a tua esposa, para a dona Almarinda e para o marido. Posso dizer mais um?
0: Pode.
3: E para essa grande equipa.
0: Pronto, isso não vale.
3: Pronto.
0: Olha, um beijinho.
3: Bom, porta-te bem.
0: Muito obrigado.
3: Muito
0: prazer
3: em falar contigo.
0: Obrigadinho. Feliz parabéns e até breve. Que seja
3: até breve.
0: Está bom, minha querida. Tchau. Beijo. Programa das Manhãs da Regional. Fica aqui até às 11 na Rádio Regional de Iroca. Ora bem aí, conexão. A conexão é para ligar 256-948-219. 916-691-020 e venha partilhar a sua dedicatória e a sua mensagem até às 11 da manhã na Rádio Regional de Iroca. Bom dia.
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1: Aqui até às 11 da manhã está no ar o Ligar para Dedicar. Bom dia!
2: Bom dia, Toninho!
3: Quem era ela?
2: É a Alice Peralta Perlhó.
3: E a patinha vai dedicar a quem?
2: Vai para o Toninho Família e todos os locutores da rádio. Vai para toda a minha família, vai para a família do Alexandre Sardeveiros, família da Adelaide Cristina, Rosarinho do Café Dragão, Mafaldina de Oliveira das Meias.
3: Tchau e adeus.
2: Beijoca para o Toninho, até logo.
3: Ai, ai, ai.
2: Não,
3: beijo,
2: Toninho,
3: até logo. Não, sou eu que
2: ser mal, certinho.
3: É de calor, filha. É de
2: calor. Oh, Toninho, eu tenho a nunca...
3: Não, sou eu, mulher. Sou eu, é de calor, que isto não fosse mim, não.
2: Ah, está bem.
3: Tchau, um beijo para todos.
2: Tchau,
1: bom dia.
4: Bom dia.
1: Quem fala?
4: Adelino Sousa Ferreira, mais que na vez.
1: E o amigo Adelino vai dedicar para quem os bons dias?
4: Para o João Roelho, para o Sapateiro, para o Neca Tomé, para o Augusto Gonçalves e para a Laurinda de Paredes e para si, para a sua família e para a minha família toda.
1: E um abraço. Até à próxima. Bom dia.
5: Bom dia, Toninho.
1: Viva quem fala.
5: Manuela da Mestre Fiel.
1: E a dedicatória, Manuela?
5: Vai ser para o Toninho, para a sua esposa, para o Sapateiro. Está fatinha bem muito para todos os amigos, para os financeiros, para todos os amigos e amigas, e até amanhã, se estiver.
1: Tchau e adeus, saudinha da boa. 256-948-219-916-691020 para se juntar a nós ainda até às 11 horas da manhã no programa interativo do Ligar para Dedicar. Aproveitar também para ler aqui uma dedicatória que nos vem via SMS. Diz assim: bom dia, Tony, quero desejar um feliz dia de trabalho para si, para o meu marido, filhotas, para os pais, manos e manas, e a todos desta maravilhosa rádio. Beijinho que chega da Isabel Silva de São Tamaria da Feira. Beijinho à Isabel e muito obrigado pela companhia. Bom dia!
6: Muito bom dia, menino!
7: Olha, menina, Sãozinha do Rochoinho! Está tudo bem?
6: Tudo bem.
7: Impecável. Isso é que é preciso coisas boas.
6: Um calorzito, mas está tudo bem.
7: Ai, um calorzito. Um calorzão, mulher. Está ruim. Então vamos lá mandar um beijinho de bom dia para quem?
6: O meu beijinho de bom dia é, como sempre, para toda a minha família que é no estrangeiro. Para o Casalinho de França, para o Casalinho do Dragão, para aquele casal de Cabanelas e para a Maria Lúcia. Ó, Toninho, para a esposa, com um beijinho e um bom dia terça-feira.
7: Está combinado. Um beijinho a você,
6: Toninho,
7: muito obrigado.
6: Oi? Eu há bocado não percebi bem, está a arder aí em Arouca outra vez, é?
7: Ah, sim, senhor, infelizmente. Infelizmente, oh, daqui a nada
6: Deus.
7: Vamos aproveitar para dar aí uma atualização, está bem?
6: Bem-vindo,
7: uma bem choca a você e até à próxima. 256-948-219-916-691020. Então, antes de voltarmos aí à música, vamos lá aproveitar para fazer uma nova atualização sobre um incêndio que está neste momento a deflagrar no concelho de Arouca. Continua ativo e bastante ativo, até porque, segundo a última informação dos dados da Proteção Civil, foram reforçados os meios de socorro, então, neste incêndio que, recordo, começou a lavrar ontem por volta das 10 da noite, na aldeia de Bousquedim, na freguesia de Moldes. Neste momento, o incêndio está a ser combatido por 324 operacionais, apoiados por 97 meios terrestres e 5 meios aéreos. São, para já, os dados atualizados há instantes pela Proteção Civil. Vamos mantendo, claro, toda esta informação, a par e passo, para que possamos levar até ao auditório da Rádio Regional de Arouca a informação detalhada e atualizada deste evento. Ficamos agora com 10h26 da manhã. Está no ar o nosso programa do Ligar para Dedicar. 103.2, Rádio Regional de Arouca.com e a sua rádio 24 horas por dia. Estamos em direto para todo o mundo e à distância de um simples clique. Volta na música. Programa da sua manhã de rádio, aqui na Rádio Regional de Arouca, e que traz aí mala pronta com Alfa Norte. Espero por si. Até às 11. Bom dia.

0: Agora 10h31 da manhã, programa no ar, ligar para dedicar até às 11. Bom dia!
1: Olá, bom dia, Tony.
0: Bom dia, quem fala?
1: É a Margarida do Canedal, em Pardilhó.
0: E então a Margarida vai dedicar para quem os bons dias?
1: Olha, vou dedicar para os meus queridos filhos, para as minhas bisnetinhas, para a nossa madrinha Maria Ruela, com um beijinho. E para lá de pesquisa toda a família e para ti um abraço, Tony, e um bom
0: obrigado,
1: dia.
0: Margarida. Tudo bom e até breve. Mais mensagens, mais dedicatórias no programa desta manhã. Bom dia!
2: Bom dia, Mentona.
0: Bom dia, Maria Emília da Fonseca.
2: Sim, senhora.
0: É isso aí. Então, Milinha, o beijinho de bom dia vai para quem, minha querida?
2: Olha, Tony, vai para ti, vai para a tua quininha, vai para o resto da tua família toda, vai também para a minha família tudo bom. Vai para as amiguinhas, vai para os cavalheiros, vai as melhores para quem está doente, os parabéns para quem esteja de parabéns. E vai para os nossos imigrantes aqui, para os amiguinhos de voltar e até amanhã.
0: Está combinado? Uma beijufa a você. Muito obrigado pela companhia. Até amanhã. Está bom?
2: Tá, tchau.
0: Tchau e um beijo.
2: Tchau, tchau.
0: É nas manhãs da rádio. Bom dia.
3: Bom dia, meu caro amigo.
0: Está? Oh, seu Zé, 5 estrelas, homem. E o amigo em
3: disposto. 5 estrelas é nota máxima.
0: É claro, exatamente. Nota máxima, depende. Depende.
3: Sim, depende, depende da estrela que for.
0: É, exatamente. Então vamos lá, amigo Zé Pacheco da Vila de Lousada, vai dedicar para quem os bons dias?
3: Meu caro amigo, em princípio a minha esposa também, que faz parte do elenco dedicatório, e para o meu amigo, António Arranjado, já agora gostava que eu ligo para o telefone dele, ele não dá atendimento, isso que está não atribuído. Se o meu amigo puder fazer esse recado, passo-lhe a palavra a Fonseca, se liga para mim.
0: Tamané, estás atento, Tamané, estás atento.
3: Se me der o número, eu autorizo que lhe dê o que dá aqui quem em RDS, está bem?
0: Ok, ok.
3: E para a minha madrinha Maria Ruela Mão Parda e o meu amigo Isabel em Pedrito. Até logo e obrigado.
0: Amigo, grande abraço, muito obrigado aí pela companhia e até breve, está bom?
3: Muito obrigado, fazem um
0: beijo. Tchau, adeus, sou Dinha da Boa. Bom dia.
4: Bom dia, Tony, como está?
0: Estou bem, a Tilinha, está boa?
4: A Tilinha
0: está
4: chegando, está cheia de calor.
0: Está chegando, chega,
4: ah,
0: chegando.
4: Está chegando lá da praça.
0: Faz bem. Então, e esse beijinho, Tilinha, vai para quem?
4: Boa tarde, para a praia. Vai aí para o Tony, para todos os locutores e para todos os ouvintes, para mim, para o meu marido, para a minha família linda que se encontra ainda em Itália, que agora vamos para Algarve. E para toda a minha família de Portugal, para todas as minhas amigas, muita saúde, muitos beijinhos e muita paz. E até amanhã, se quiser.
0: Sim, senhora, ficamos assim combinados, está bem? Ah, um beijo a você, muito obrigado.
4: Férias, se não tornar a...
0: É, boas férias para si, boas férias. Já um beijo. E antes de voltarmos à música, fica mais uma. Bom dia.
5: Bom dia, Milton.
0: Olá.
5: Olha
0: a invejosa, que ouviu a mana a falar e ela aí vai disto, vira.
5: Venha, venha, venha, é assim Maria, agora venha
0: para a tia. Olha, eu adoro esse tipo de inveja, sabes? Podes ser invejosa à vontade.
5: Que é para poder, eu fico invejosa, que é para poder não.
0: Não, é uma invejosa saudável, amor, não é do mal.
5: Aquela mana para mim é de coração, é.
0: Claro que é. A gente não pode dizer isto em direto, que ela depois fica convencida.
5: É, António, nós estivemos numa surpresa no domingo, ela ficou tão comovida.
0: Ah, foi?
5: Alguns das irmãs foi, ela toda contente.
0: São umas fofinhas, só vocês são umas fofinhas.
5: Graças a
0: Vamos
5: Deus.
0: Vamos lá então, é. Para quem é que vem esse beijinho de bom dia?
5: Olha, vai já, para ti, para os teus pais também, para a tua quininha, e não esqueça de o patrão também, a minha família, o meu filhote Luís, vai para a Natália de Parvalhão, a minha Rodinha Campalongo, todos os nossos imigrantes, o seu Ricardo Marco, Albino Rodrigo Café de Argão e o restante fica para amanhã, senão a quarta de Miguel Pia, não convém.
0: Sim. Um beijinho daqui para aí.
5: E ela é alto, Tony. Peraí, eu acho bem que ela não contou bem.
0: Claro, a patinha. Não, eu é que vou explicar. Eu é que contei mal, que contei um que não era.
5: Era, Tony. Exatamente.
0: Foi o meu erro. Foi o meu erro. Por isso é que eu me calei logo.
5: Não vais contar o pi, Tony. Pois. Um beijinho para ela. Tudo bom para vocês todos, Tony.
0: Maria Fátima,
5: uma boa terça-feira.
0: Obrigado, minha querida. Até à próxima.
5: Beijinho, fica bem, amiguinho. Tchau, tchau.
0: Obrigado. Tchau e um beijo. Então, para participar é simples assim. É só pegar no telefone e ligar 256-948-219-916-69-1020 para vir então até às 11 da manhã deixar a sua mensagem, a sua dedicatória em linha direta. Música de Tony Carreira, Vou-te Amar, no programa das manhãs de rádio.

0: Arsuanós, bom dia, bem-vindo. Está no programa do Ligar para Dedicar até às 11 horas da manhã. São 10h42. Bom dia!
1: Oh, querida, moa, bom dia!
0: E eu estava a ver porque rei é que ela não fala. E pronto, percebi. São muitos quilómetros daqui à La France e chegou a trazer. Bonjour, mademoiselle, ça va?
1: Olha, eu vou te chamar amor, mas depois vão ranhar comigo.
0: Aqui ainda não se importa.
1: Tu sabes que a Mafalda que tem ciúmes de tu seres o meu amor, mas eu já disse és o meu.
0: Não, a Mafalda não precisa de ter ciúmes. Sepa necessário. Ora então vamos lá, Almerinda, esse bichinho do bom dia vai para quem, minha querida?
1: Olha, Tony, se eu não me engano, a dona Dorila está de parabéns, não está?
0: Sim, senhor, é verdade, c'est vrai.
1: Pronto, então eu vou deixar tantos parabéns a essa senhora, que ela seja muito feliz, que é uma senhora muito agradável a ouvir e espetacular. Grandes beijinhos, dona Dorila. Vou deixar um grande beijão para todos vocês aí, como é óbvio, e as vossas famílias, e dizer à Quiminha que eu gosto muito de ti, mas não te roubo. Ficas sempre onde tu estás. Um grande beijinho para a minha Mafaldinha, a minha Rosarinho, as estrelas dos meus olhos são elas, a dona Maria Lúcia, a Alcina de Cargosa, a Clara Pinho, a Sãozinha do Rocio, a Rosinha Campos de Valongo e a dona Dorila, já disse. E para todos os que falam no nome da Almerinda, a nossa madrinha e todas essas pessoas, um beijinho muito especial e um goodbye com o goodbye que eu ouvi.
0: Está combinado? Uma beijoca, muito obrigado pela visita e um abraço ao amigo Orlindo, até amanhã.
1: E a partir de hoje já tudo respira por aqui, já temos aqui
0: é o contrário, é tal coisa. Ai, vocês têm o calor, nós não, nós ficamos com o calor, vocês também. Vocês levam com incêndios, agora levamos nós, valha-me Deus.
1: Olha,
0: isto a gente podia mandar tudo para o lixo, não é? Não precisávamos de nada.
1: Era.
0: Almerinda, beijinho.
1: Olha, sabes o que é que eu mandava para o lixo?
0: Ah.
1: Era aquelas pessoas que provocam isto.
0: Fechão e um beijo. Obrigado. Até à próxima e um abraço para o amigo Orlindo. E lá vamos. Até às 11 da manhã. Bom dia.
2: Bom dia, Tony.
0: Olá. Quem é que fala? Elizabeth vai dedicar para quem?
2: É como costume, primeiro para o Tony, para a família toda, que é sempre todo roda, que são os meus dois filhos, depois ao Eugênio e a família, Maria Amélia e a família, três amigas que eu tenho de França, e o Zé Cega, que sempre todo está deitado da Roca. E também, se Deus quiser, muitos beijinhos.
0: Muito obrigado, Elizabeth. Um beijinho. Até à próxima. Mais mensagens, mais participações no nosso programa desta manhã, do Ligar para Dedicar, aqui da Rádio Regional de Arouca. Ora, esta mensagem diz-nos assim: bom dia, grande Tony. Sou daqui, é o Miguel de Canelas e quero mandar um abraço ao Rui Estrela, Adriano Careca Sapinto, Jotinha, Miguel Pio e o Sérgio Oliveira. Para vocês aí da rádio, um show de Deus e um grande abraço, Miguel. Obrigado pela companhia ao amigo. Bom dia!
3: Bom dia, Tony.
0: Viva quem fala!
3: É o Nelson Loureiro.
0: Como é que está o amigo Nelson? Tudo numa boa?
3: Sempre numa boa.
0: É isso que é preciso, coisa boa para a vida. Então venha lá, Nelson, esse abraço de bom dia vai para quem?
3: Olha, vai para toda a minha família, vai para o Tio António Leira, vai para o Neca Pereira, vai para a Guilhermina, para o Tinho de Ataques, passar uma folha de brejo mês. Partiu, forte abraço, até amanhã.
0: Está feitinho. Um abraço, obrigado. Amigo, muito obrigado pela companhia. Tchau e adeus, saudinha da boa. E então até às 11 da manhã vamos ainda contar com a sua mensagem, a sua participação e dedicatória em linha direta na rádio que todos nós cada vez mais gostamos de ouvir. Bota fogo no terreiro, vem aí no programa da sua manhã de rádio com Márcio Amaro. Bom dia.

Na hora de terminar o nosso programa desta manhã, do Ligar para Dedicar da Rádio Regional de Iroca, 103.2, Rádio Regional de Iroca.com, a sua rádio 24 horas por dia em direto para o mundo. Vamos lá terminar a nossa emissão. Últimas mensagens, últimas dedicatórias nesta terça-feira, 18 de agosto, aqui na Rádio Regional de Iroca. Esta mensagem diz assim: bom dia, Tony. Boa terça-feira, véspera de folguinha. Aquele abraço para o amigo, a todos os ouvintes da Rádio Família. E amanhã, boa tarde. Pois está, claro. Um grande abraço que vai daqui direitinho para o amigo Marcelão, lá em Alvarenga, lá para o Zé Roldão, para a Maia e a mãe Isabel. Depois, o Nuno, chefe Silva, chefe Tininha, a Tininha e a Silinha e essa malta toda com bom dia de terça-feira. O programa das manhãs da rádio regressa amanhã, como habitualmente neste mesmo horário, depois das 9 até às 11, na Rádio Regional de Iroca. Para terminar, não é diferente, é cantar parabéns aos aniversariantes. Um dia repleto de coisas boas e felicidades. Muitos e longos anos de vida são mesmo os votos de toda a equipa das manhãs da Rádio Regional de Iroca. Depois das 11 vamos trazer notícias do país e do mundo para atualizar em simultâneo com a RDP Antena 1. Depois, no regresso, como habitualmente, até ao meio-dia, juntamos aqui uma hora com o melhor da música portuguesa e da expressão portuguesa. Eu volto consigo, então, até ao meio-dia, nas manhãs da Regional. Terminamos a nossa emissão assim como habitualmente. Aos de aniversário, cantamos parabéns a vocês!

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1: Fogos que está a ser seguida. Luís Montenegro esteve esta manhã na sede da Autoridade Nacional de Emergência e Proteção Civil em Carnaxide com o Ministro da Administração Interna. No mapa de incêndios, o fogo que começou no sábado em Torre de Moncorvo é aquele que continua a concentrar mais meios no país. Neste noticiário vamos até este fogo que passou ontem para o Conselho de Carraseda de Anciães.
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1: As próximas semanas vão ser de risco de incêndio, mas o primeiro-ministro garante que as forças de combate estão disponíveis no terreno e preparadas para enfrentar os riscos. Luís Montenegro esteve esta manhã na sede da Autoridade Nacional de Emergência e Proteção Civil em Carnaxide e elogiou a estratégia de combate e prevenção aos fogos que está a ser seguida. Oriana Barcelos.
3: Para já, este ano, o cenário é melhor do que o de 2025, garantia do primeiro-ministro.
4: Temos conseguido, apesar de tudo, diminuir na medida do possível aquilo que podia ser o efeito de tantas ocorrências. O ano de 2026 até ao momento tem, em termos de área ardida, felizmente uma diminuição muito significativa, em cerca de 4 vezes face àquilo que aconteceu ano passado, mas isto não é motivo de satisfação na medida em que o risco vai continuar.
3: O risco vai continuar e isso justifica o apelo de Luís Montenegro.
4: Que impõe a todos deveres de cuidado para podermos diminuir, tanto quanto possível, o impacto dos incêndios em Portugal.
3: Se for preciso, mas há, afirma Luís Montenegro, comportamentos que dificultam o trabalho dos bombeiros.
4: É o que acontece, por exemplo, com as ignições noturnas, que têm vindo a acentuar-se, e com ignições que, em alguns espaços, acontecem em simultâneo com muita proximidade. Para além disso, há também alguns comportamentos negligentes que nós temos cada vez mais de combater e de evitar. O uso indevido do fogo pode parecer inicialmente, relativamente controlado, mas quando feito sem a presença e a autorização das autoridades competentes, muitas vezes acaba por ser o motivo que dá ignições muito difíceis de suster depois.
3: O primeiro-ministro em Carnaxide, ao lado de Luís Neves, um ministro que tem enfrentado várias polémicas nas últimas semanas, mas que continua a merecer a confiança de Luís Montenegro.
1: Este ano, para já, há 4 vezes menos área ardida do que no ano passado, destacou o primeiro-ministro, que elogiou então o ministro da Administração Interna, Luís Neves, que o acompanhou nesta visita à Proteção Civil esta manhã. Elogiou Luís Neves pelo trabalho absolutamente extraordinário na coordenação das forças de combate aos fogos, palavras do primeiro-ministro em Carnaxide. Luís Montenegro falou também sobre o regresso do Estado à REN, Redes Elétricas Energéticas Nacionais, com a compra de 13,7% da REN na sexta-feira, na festa do Pontal. Luís Montenegro tinha dito que a entrada de capital na REN tinha como objetivo último baixar o preço da energia. Esta manhã, o primeiro-ministro esclareceu que se trata de proteger o interesse estratégico do país.
4: Ninguém diz que é a intervenção na REN diretamente que provoca uma alteração de preço, mas é uma das condições para nós podermos proteger o interesse estratégico de termos uma rede mais resiliente, de protegermos as nossas infraestruturas críticas, de fazermos fluir o sistema de maneira a que ele possa ser otimizado e, sendo otimizado, possa refletir-se depois nas condições de acesso.
1: 12 anos depois de vender as últimas ações da REN em 2014, o Estado vai estar de regresso à empresa, que entretanto tem também um negócio de distribuição de gás e uma presença no Chile. O Jornal de Negócios desta manhã revela que o primeiro-ministro preparou a compra da REN com antecedência e esta fez parte da visita de Luís Montenegro à China em setembro do ano passado. O jornal diz mesmo que o governo tem um plano detalhado sobre as várias fases do processo. No mapa de incêndios, o fogo que começou no Conselho de Torre de Moncorvo, distrito de Bragança, no sábado, é aquele que continua a mobilizar mais meios. O fogo ainda tem 3 frentes ativas, 2 já no Conselho de Carraseda de Anciães e 1 ainda no Conselho de Torre de Moncorvo. É lá que está a repórter Fátima Pinto.
5: O incêndio que começou no sábado no concelho de Torre de Moncorvo continua a ser o que dá maiores preocupações aos operacionais que estão no terreno. São mais de 430 que agora estão a tentar debelar as três frentes que este incêndio tem. Duas em Carraseda de Anciães, este fogo foi de Torre de Moncorvo para Carraseda e abrange uma área muito extensa ao longo do caminho que fiz até aqui. Vê-se muito mato queimado, muito pinheiro, muitas árvores, mas nota-se onde há agricultura, por exemplo, pomares e vinhas, que a zona foi poupada e conseguiu, em alguns casos, travar mesmo o incêndio. Esta é uma zona que pertence à região de Mercada do Douro, estamos no Douro Superior, e por isso há muitas vinhas dispersas por este território. Para já, os meios aéreos já estão a atuar. A aldeia de Lousa, que ontem esteve ameaçada pelas chamas, que chegou a ter mesmo um confinamento para salvaguardar as pessoas daquela localidade, continua a ter as chamas por perto, mas agora sem ameaçar diretamente a aldeia. Vão ser horas complicadas, este é por natureza um incêndio complexo, porque também se desenrola em zona com alguma dificuldade, de acessos, mas com a ação dos meios aéreos, que estão três neste momento no terreno. Há pouco o comandante operacional no terreno, Luís Teixeira, dizia-nos que as perspectivas são tentar resolver, tentar ir resolvendo ponto a ponto esta situação que já tem largos hectares de terra queimada.
1: Reportagem de Fátima Pinto num incêndio que começou em Torre de Moncorvo e alastrou ontem a Carraseda de Anciães no Minho. Outro grande incêndio é aquele que começou em Ponte de Lima já no domingo. O combate a este fogo está a evoluir favoravelmente. O fogo tem uma frente ativa e o comandante Nuno Seixas disse há instantes à RTP que os bombeiros esperam dominar este fogo na próxima hora.
6: As coisas estão a evoluir favoravelmente. Os meios terrestres, com a ajuda dos meios aéreos, têm conseguido fazer aqui o combate e esta frente de cerca de 500 metros reduziu muito. Neste momento está praticamente a entrar na fase de consolidação de rescaldo desta frente e esperamos dar o incêndio como dominado na próxima hora.
1: É aquilo que esperam os bombeiros para este incêndio de Ponte de Lima que começou já no domingo. O Ministério da Saúde vai fazer avançar um serviço central de atendimento para telecuidados. Já foi lançado um concurso no valor de 900 mil euros para ser disponibilizada uma plataforma digital acessível às unidades de saúde e aos profissionais para funcionar como apoio ao acompanhamento clínico remoto dos utentes. A jornalista Arlinda Brandão ajuda-nos a perceber como vai funcionar este novo serviço.
7: O acesso dos utentes ao serviço vai funcionar por indicação e prescrição de um profissional de saúde, um médico ou um enfermeiro, e vai ser feito sempre numa consulta através da plataforma dedicada de telecuidados, no sistema S-Clínico. Depois de inscritos, os doentes acedem aos programas de acompanhamento que são realizados à distância, por telefone ou por videochamada, através de uma aplicação móvel instalada no telemóvel, tablet ou no computador. O utente entra na sessão previamente agendada com o seu assistente de saúde, que traça um plano de ação para o ajudar a melhorar a sua situação clínica. Numa fase inicial, avançam dois programas neste serviço central de atendimento para telecuidados para acompanhar a população com doença crónica ou problemas de saúde. Segundo o Jornal Público, o funcionamento do serviço poderá arrancar ainda este ano. Os serviços partilhados do Ministério da Saúde avançam que o contrato vai ter a duração de 2 anos e não vai substituir as consultas com médico no Serviço Nacional de Saúde, que têm outro tipo de intervenção. De referir ainda que os utentes vão receber notificações no telemóvel de promoção de literacia em saúde e mensagens personalizadas para ajudar cada um na sua doença em particular.
1: O Serviço Nacional de Saúde vai gastar 900 mil euros para ajudar os doentes a mudarem os comportamentos. Dizem que a negociação dos contratos coletivos na hotelaria e restauração está bloqueada, seja para obter aumentos salariais ou para melhorar as condições de trabalho, e por isso, a partir desta hora, na cidade da Covilhã, o Sindicato da Hotelaria do Centro promove uma concentração de dirigentes e delegados sindicais. António Baião é um desses dirigentes e, entrevistado há pouco pela jornalista Cláudia Martins, explica o objetivo desta ação.
8: nós estamos a fazer estas ações para denúncia junto à população, junto aos clientes de restauração e da hotelaria e esclarecimento aos trabalhadores sobre aquilo que está a impedir que eles tenham melhores condições de vida e melhores salários, que é a não negociação dos contratos coletivos de trabalho com os sindicatos da CGTP.
9: Em concreto, que tipo de bloqueio estamos a falar? O que é que não é negociado?
8: Os contratos coletivos de trabalho que se aplicam aos trabalhadores da restauração e dos hotéis em todo o país, com todas as associações patronais, estão neste momento em processo de congelamento da negociação. Apenas com a APOR temos agendadas reuniões, mas em quase todos tivemos que levar para processos de conciliação na DGERT, no Ministério do Trabalho, porque há um completo bloqueio das associações patronais a não querer negociar nem os salários, nem as melhorias das condições de trabalho.
1: O dirigente sindical lamenta que o crescimento económico verificado nos setores da hotelaria e da restauração não se reflita nos salários das pessoas que trabalham diariamente nos hotéis e restaurantes. Esta ação na cidade da Covilhã é uma das várias que vão decorrer nos próximos dias por todo o país para sensibilizar os cidadãos, mas também os patrões, para que a negociação coletiva seja desbloqueada. António Baião assume que estão em cima da mesa formas de luta a nível nacional se o bloqueio à negociação continuar. O principal negociador do Irão, Mohamed Khalibaf, afirma que o Estreito de Hormuz vai permanecer fechado até que os Estados Unidos cumpram as condições do acordo provisório. É uma informação que está a ser avançada pelos meios de comunicação social estatais iranianos. Teherão exige o desbloqueio dos portos iranianos, o levantamento das sanções à exportação de petróleo, o descongelamento de bens e contas bancárias e o fim das operações militares. São estas as condições para o Irão reabrir o Estreito de Hormuz, sublinha o negociador iraniano. O ministro dos Negócios Estrangeiros da Rússia chamou o embaixador japonês em Moscovo. O diplomata saiu da reunião em silêncio, mas o Ministério Russo emitiu um comunicado a dizer que apresentou um protesto formal contra o que chama de declarações anti-Rússia do primeiro-ministro japonês. A Rússia e o Japão disputam a soberania de ilhas Kuriles, e a visita de Putin a uma dessas ilhas provocou a ira dos governantes japoneses. O arquipélago vulcânico de 56 ilhas fica entre os territórios dos dois países. De saída, o defesa internacional bósnio Amar Dedic transferiu-se do Benfica para o Newcastle. O negócio foi fechado por 35,9 milhões de euros e acontece um ano depois de Dedic ter chegado ao Benfica. O anúncio foi feito pelo clube encarnado em comunicado enviado à Comissão do Mercado de Valores Mobiliários.
2: Foram as notícias com edição de Sandra Henriques, simultâneo com a RTP Antena 1 Açores, Madeira e RTP Mundo. 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

João Bosco e Vinícius aqui no programa das Manhãs da Regional. De volta na última hora desta terça-feira, hoje é dia 18 de agosto e como habitualmente, até ao meio-dia juntamos o melhor da música portuguesa e de expressão portuguesa na rádio que todos nós gostamos de ouvir. E que bem, começamos com Jorge Ferreira, Vira dos Namorados, lá no meio Mike da Gaita, a Roda é Nossa e pelo meio juntamos ainda o Alô Morena com os DNA. Agora eu beijo Toy, Miguel Carreira e Anselmo Ralph para ouvir no seu programa das Manhãs da Regional.

0: José Malhoa veio aqui ao programa das manhãs com este Não Vale a Pena, Amor. 15 minutos do meio-dia do final do programa de hoje.
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0: Não dá para desligar e até ao meio-dia aqui na sua rádio. Para já, regressamos aí com um tema que juntou o beijo do Miquel Carreira de São Ralph e o Toy, e no meio ainda Henrique e Juliano, Como É Que A Gente Fica, e o Luís Brandão com o fantástico Ninguém Nos Vai Separar. Mulher Ingrata, é Mário Costa a abrir as portas ao fim do programa de hoje.

Dava-te tudo, é Mónica Sintra no programa da sua manhã de rádio. São 11h56, está a fechar o programa de hoje, das manhãs original, de terça-feira, 18 de agosto. Atrás trouxemos ainda Zé Mário e Lúcia Pérez. E eu te prometo ir lá pela abertura, a Mulher Ingrata do Mário Costa. Terminamos em grande. Primeiro, a música do Emanuel Silva, o padre da minha aldeia, até à hora certa. Sua ex com Henrique Juliano. Ao meio-dia trazemos notícias do País e o Mundo, com o simultâneo da RDP Antena 1. Logo depois, no regresso, trazemos, como habitualmente, até bem pertinho da 1 da tarde, a hora da informação, o essencial do País e do Mundo. Depois, o essencial da informação regional, meio-dia e meio, à Jornal do Desporto, para acompanhar. Tudo isto na sua manhã da Rádio Regional de Arouca.

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2: Palavras durante uma visita à sede da Autoridade Nacional de Emergência e Proteção Civil esta manhã em Carnaxide. No mapa de incêndios, o fogo de Torre de Moncorvo ainda tem 3 frentes ativas e em Arouca há também 3 frentes ativas no incêndio e os meios estão apostos para uma eventual retirada de pessoas de casa. O grupo que estudou o sistema de pensões aponta problemas ao modelo de atualização das pensões. Diz que, tal como está, não garante equidade entre gerações e está a transferir dívida para gerações futuras.
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2: O primeiro-ministro alerta que o país está sob elevado risco de incêndio e garante que as forças de combate estão disponíveis e preparadas no terreno. Luís Montenegro esteve esta manhã na sede da Autoridade Nacional de Emergência e Proteção Civil em Carnaxide e elogiou a estratégia de combate e prevenção aos fogos que está a ser seguida. Oriana Barcelos.
4: Para já, este ano, o cenário é melhor do que o de 2025, garantia do primeiro-ministro.
5: Temos conseguido, apesar de tudo, diminuir na medida do possível aquilo que podia ser o efeito de tantas ocorrências. O ano de 2026 até ao momento tem, em termos de área ardida, felizmente uma diminuição muito significativa, em cerca de 4 vezes face àquilo que aconteceu ano passado, mas isto não é motivo de satisfação na medida em que o risco vai continuar.
4: O risco vai continuar e isso justifica o apelo de Luís Montenegro,
5: que impõe a todos deveres de cuidado para podermos diminuir, tanto quanto possível, o impacto dos incêndios em Portugal.
4: Se for preciso, mas há, afirma Luís Montenegro, comportamentos que dificultam o trabalho dos bombeiros.
5: É o que acontece, por exemplo, com as ignições noturnas, que têm vindo a acentuar-se, e com ignições que, em alguns espaços, acontecem em simultâneo com muita proximidade. Para além disso, há também alguns comportamentos negligentes que nós temos cada vez mais de combater e de evitar. O uso indevido do fogo pode parecer inicialmente, relativamente controlado, mas quando feito sem a presença e a autorização das autoridades competentes, muitas vezes acaba por ser o motivo que dá ignições muito difíceis de suster depois.
4: O primeiro-ministro em Carnaxide, ao lado de Luís Neves, um ministro que tem enfrentado várias polémicas nas últimas semanas, mas que continua a merecer a confiança de Luís Montenegro.
2: O primeiro-ministro elogiou o ministro da Administração Interna, Luís Neves, que o acompanhou nesta visita à Proteção Civil esta manhã. O primeiro-ministro sublinhou também que já foram detidas 210 pessoas este ano por causarem incêndios, mais do dobro do que no ano passado. O chefe do governo falou também sobre o regresso do Estado à REND, Redes Elétricas Nacionais, com a compra de 13,7% das redes energéticas nacionais. Na sexta-feira, na festa do Pontal, Luís Montenegro tinha dito que a entrada de capital na REN tinha como objetivo último baixar o preço da energia. Esta manhã esclareceu que se trata de proteger o interesse estratégico do país.
5: Ninguém diz que é a intervenção na REN diretamente que provoca uma alteração de preço, mas é uma das condições para nós podermos proteger o interesse estratégico de termos uma rede mais resiliente, de protegermos as nossas infraestruturas críticas, de fazermos fluir o sistema de maneira a que ele possa ser otimizado e, sendo otimizado, possa refletir-se depois nas condições de acesso.
2: 12 anos depois de vender as últimas ações da REN em 2014, o Estado está de regresso à empresa, que entretanto também tem um negócio de distribuição de gás e uma presença no Chile. O Jornal de Negócios desta manhã revela que o primeiro-ministro preparou a compra da REN com antecedência e fez parte da visita de Luís Montenegro à China em setembro do ano passado. O jornal diz mesmo que o governo tem um plano detalhado sobre as várias fases do processo. Há vários incêndios ativos no norte do país a esta hora. Em Arouca, no distrito de Aveiro, há 3 lugares que estão em risco por causa do incêndio e, por isso, os meios estão apostos para a eventualidade de ser preciso retirar pessoas de casa. Foi o que explicou há instantes o comandante Sérgio Azevedo.
6: Há essencialmente 3 lugares que podem ser afetados aqui pelo incêndio, embora tenhamos já meios estacionados nas zonas de risco. São os lugares de Cando, os lugares de Tebilhão e o lugar de Trogão. Mas o incêndio ainda está relativamente longe, mas temos já meios posicionados para salvaguardar a segurança da população nessas aldeias.
7: As pessoas ainda não foram retiradas?
6: Sim, não há pessoas retiradas até agora.
2: Comandante Sérgio Azevedo, ouvido pela jornalista Cláudia Martins, este incêndio está ativo desde ontem à noite. Tem neste momento 3 frentes ativas. O terreno e os acessos representam as maiores dificuldades, diz o comandante Sérgio Azevedo.
6: O incêndio está numa zona bastante delicada do sopé da Serra da Freita. Temos muita dificuldade de acessos para os meios conseguirem penetrar. Foi assim já durante a noite, desde que tivemos o alerta. Estamos em trabalho, estamos a aguardar também meios de reforço, também meios aéreos de reforço para conseguir extinguir o incêndio, esperamos nós.
2: O comandante Sérgio Azevedo diz que já pediu reforço de meios, alguns já estão a operar, outros estão a caminho. Também a mobilizar muitos meios está o incêndio que começou no sábado, no concelho de Torre de Moncorvo, no distrito de Bragança. Ainda tem 3 frentes ativas, uma em Torre de Moncorvo, 2 no concelho de Carraseda de Anciães. É o que nos contava há uma hora a repórter Fátima Pinto.
8: O incêndio que começou no sábado no concelho de Torre de Moncorvo continua a ser o que dá maiores preocupações aos operacionais que estão no terreno. São mais de 430 que agora estão a tentar debelar as 3 frentes que este incêndio tem. 2 em Carraseda de Anciães, este fogo foi de Torre de Moncorvo para Carraseda e abrange uma área muito extensa ao longo do caminho que fiz até aqui. Vê-se muito mato queimado, muito pinheiro, muitas árvores, mas nota-se onde há agricultura, por exemplo, pomares e vinhas, que a zona foi poupada e conseguiu, em alguns casos, travar mesmo o incêndio. Esta é uma zona que pertence à região de Mercada do Douro, estamos no Douro Superior, e por isso há muitas vinhas dispersas por este território. Para já, os meios aéreos já estão a atuar. A aldeia de Lousa, que ontem esteve ameaçada pelas chamas, que chegou a ter mesmo um confinamento para salvaguardar as pessoas daquela localidade, continua a ter as chamas por perto, mas agora sem ameaçar diretamente a aldeia. Vão ser horas complicadas. Este é por natureza um incêndio complexo, porque também se desenrola em zona com alguma dificuldade, de acessos, mas com a ação dos meios aéreos, que estão 3 neste momento no terreno. Há pouco o comandante operacional no terreno, Luís Teixeira, dizia-nos que as perspectivas são tentar ir resolvendo ponto a ponto esta situação que já tem largos hectares de terra queimada.
2: Reportagem da jornalista Fátima Pinto há uma hora neste incêndio que começou em Torre de Moncorvo e se estendeu ao concelho vizinho de Carraseda de Anciães, mais para o litoral. O incêndio que começou ontem à tarde em Santo Tirso, distrito do Porto, tem 3 frentes ativas, está a ser combatido por cerca de 200 operacionais. O comandante Vítor Pinto, dos bombeiros tircenses, garante que não há povoações em risco, apesar de o incêndio estar numa zona relativamente perto de casas.
9: Incêndio ativo, com 3 frentes, aceder aos meios de combate. É um perímetro grande, periurbano, onde tem aqui, existe sempre o interface urbano-florestal, não é? Portanto, há de haver sempre casas próximas, mas não oferece perigo.
2: Declarações do comandante Vítor Pinto, dos bombeiros tircenses, ouvido pela jornalista Cláudia Martins. Como está desenhado, o sistema de pensões não garante equidade entre gerações e está a transferir dívida para gerações futuras. Esta é uma das conclusões do relatório do grupo de trabalho criado para estudar a reforma da segurança social, que está nesta altura a ser apresentado, ano e meio depois do grupo ter iniciado funções. Jorge Bravo, economista que coordena o estudo, aponta problemas ao modelo de atualização de pensões.
10: As pensões subvenções até duas vezes o indexante de apoios sociais é que garante a inflação. Todas as outras perdem poder de compra. As que estão num escalão intermédio entre 2 e 6 IAs perdem 50 pontos base ao ano, 0,5%, todos os anos. As que estão acima dos 6 IAs perdem 0,75% todos os anos. O efeito cumulativo vai ser uma deterioração do poder de compra à medida que o tempo for passando. O sistema hoje, conforme está desenhado, as formas de cálculo das pensões não garantem equidade intra e intergeracional, e esse é um aspecto, a consequência imediata, naturalmente, é o que ao não garantir, significa que estão a transferir dívida para as gerações futuras.
2: Jorge Bravo alerta para o que diz ser a ilusão dos últimos anos sobre o desempenho financeiro da Segurança Social e recusa a ideia de que esteja numa posição confortável. O Grupo de Trabalho volta a defender que a Caixa Geral de Aposentações e a Segurança Social não podem ser analisadas de forma isolada.
10: Tudo naturalmente uma interdependência financeira que não pode ser negligenciada, e portanto qualquer leitura isolada dos saldos da CGA e do sistema previdencial é ilusória e incorreta, sendo que a análise correta seria uma análise conjunta, consolidada, dos regimes contributivos públicos, que são o regime geral da Segurança Social, o sistema previdencial e o regime da proteção social convergente.
2: É o diagnóstico feito pelo Grupo de Trabalho numa sessão que ainda decorre em Lisboa. O Ministério da Saúde vai fazer avançar um serviço central e de atendimento para telecuidados. Já foi lançado o concurso no valor de 900 mil euros. O objetivo é ajudar os doentes a gerir e lidar melhor com a doença ou situação clínica através da alteração de comportamentos e do aumento da literacia em saúde. Arlinda Brandão.
11: O acesso dos utentes ao serviço vai funcionar por indicação e prescrição de um profissional de saúde, um médico ou um enfermeiro, e vai ser feito sempre numa consulta através da plataforma dedicada de telecuidados, no sistema S-Clínico. Depois de inscritos, os doentes acedem aos programas de acompanhamento que são realizados à distância, por telefone ou por videochamada, através de uma aplicação móvel instalada no telemóvel, tablet ou no computador. O utente entra na sessão previamente agendada com o seu assistente de saúde, que traça um plano de ação para o ajudar a melhorar a sua situação clínica. Numa fase inicial, avançam dois programas neste Serviço Central de Atendimento para Telecuidados, para acompanhar a população com doença crónica ou problemas de saúde. Segundo o Jornal Público, o funcionamento do serviço poderá arrancar ainda este ano. Os serviços partilhados do Ministério da Saúde avançam que o contrato vai ter a duração de 2 anos e não vai substituir as consultas com médico no Serviço Nacional de Saúde, que têm outro tipo de intervenção. De referir ainda que os utentes vão receber notificações no telemóvel de promoção de literacia em saúde e mensagens personalizadas para ajudar cada um na sua doença em particular.
2: Contactada pela Antena 1, fonte oficial da SPMS, Serviços Partilhados do Ministério da Saúde, confirma que está lançado o concurso público para avançar com este novo serviço, mas não avança mais detalhes nesta altura. Arrancou na última hora a 14ª edição do Lisboa Mágica, Festival Internacional de Magia de Rua. O Mundo da Magia vai percorrer as ruas de Lisboa. É uma celebração da arte, da magia e da capacidade de surpreender a interação com o espaço público. Sara Araújo de Almeida.
12: Não há palco, nem luzes, nem microfones. É a magia de rua.
13: É o artista nesta praça, naquele cruzamento de ruas pedonais ou naquele jardim junto a uma grande árvore.
12: O diretor artístico, Luís de Matos.
13: São tudo momentos de magia, são tudo impossibilidades, são tudo ilusões extraordinárias, mas o estilo é completamente diferente.
12: Este ano, o Festival Internacional de Magia de Rua de Lisboa recebe 15 artistas internacionais.
13: Este cartaz, que eu acho que é extremamente completo e profundamente diversificado, desde logo porque temos artistas que vêm de Cuba e da Coreia do Sul, da Argentina e de Inglaterra, da Itália, do Japão, do Chile, de Espanha, da Austrália e naturalmente também de Portugal.
12: Luís de Matos revela que é um evento dinâmico e surpreendente.
13: Existem centenas de pessoas que acompanham todos os anos de Lisboa Mágica, ou porque vivem em Lisboa, naturalmente, ou porque a Lisboa se deslocam exclusivamente para viver o Lisboa Mágica e que saltitam de espaço cénico em espaço cénico para colecionarem as atuações de todos estes mágicos. Por isso é um festival muito dinâmico, muito surpreendente, é contagiante ao nível do sorriso, do assombro, e do aplauso.
12: A magia vai andar por Lisboa, desde o Jardim Campo de Moreiras, o Jardim da Estrela, ao Largo do Carmo, à Praça do Município ou à Praça Luís de Camões. São 13 locais na capital. O festival é gratuito e para todas as idades.
2: Começou hoje e termina no domingo. São 175 espetáculos de magia por toda a cidade de Lisboa. E no sul de Espanha, Granada, a terra voltou a tremer. Um sismo de 4.8 aconteceu esta manhã, por volta das 10:30 da manhã, hora locais. Há registro de 3 feridos ligeiros e também bastantes danos materiais.
3: Foram as notícias com edição de Sandra Henriques, num simultâneo com a RTP Antena 1 Açores, Madeira e RTP Mundo. 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

Hoje são estas as notícias de âmbito regional que marcam a edição desta terça-feira, dia 18 de agosto do ano 2026. Sejam todos bem-vindos. A Autoridade Nacional de Segurança Rodoviária, a GNR e a PSP arrancam hoje com uma nova operação de fiscalização e dedicada à condução sob o efeito de álcool. A iniciativa vai decorrer até dia 24 de agosto sob o lema Taxa Zero ao Volante. Esta é a oitava campanha do Plano Nacional de Fiscalização deste ano. Os dados revelam que em 2025 quase 30% das vítimas mortais autopsiadas apresentavam uma taxa de álcool acima do limite legal. A maioria registava valores mesmo considerados crime. A operação junta ações de sensibilização da Autoridade Nacional de Segurança Rodoviária e operações de fiscalização pelas estradas de Portugal, que ficará, claro, a cargo da GNR e também da PSP. O objetivo é o de combater um dos principais fatores de risco das estradas. No ano passado, 2025, realizaram-se mais de 2 milhões de testes de alcoolemia em Portugal. Está a decorrer até 14 de setembro o período de consulta pública da proposta de revisão e alteração do regulamento da Biblioteca Municipal de Iroca. Os interessados podem consultar o documento ou na Biblioteca Municipal durante o seu horário normal de funcionamento nos dias úteis, das 9 ao meio-dia e 30 e das 14 às 17h30. A proposta pode ser também consultada a partir do portal oficial do município em cm-iroca.pt na área dedicada à consulta e discussão pública. As sugestões devem ser apresentadas por escrito e dirigidas à Presidente da Câmara de Arouca através de entrega pessoal na Praça do Município, enviado via postal ou por e-mail para geral@cm-arouca.pt. O período de participação pública vai permitir ainda aos cidadãos que apresentem contributos relativos à proposta antes ainda da sua aprovação definitiva. 5 famílias arouquenses vão ter acesso a uma nova habitação já a partir do dia de amanhã, quarta-feira, 19 de agosto, dia em que a Câmara Municipal vai inaugurar as obras de reconversão e construção de 5 habitações em Santa Maria do Monte, na freguesia de Santa Eulália. Nesta ocasião vão ser assinados os respectivos contratos de arrendamento acessível. O município arouquense reconverteu a antiga escola primária de Santa Maria do Monte numa habitação T2 e no terreno contíguo construiu de raiz mais 4 habitações de tipologia T2 num investimento superior a 700 mil euros, financiado pelo primeiro direito, o Programa de Apoio ao Acesso à Habitação, no âmbito do Plano de Recuperação e Resiliência. Castelo de Paiva recebe no próximo fim de semana, 21 e 22 de agosto, o regresso do Festival da Juventude e da Francesinha ao Largo do Conde. A iniciativa municipal aposta num formato renovado que junta a gastronomia tradicional a 2 dias de muita música, animação e convívio de famílias e jovens da região. O programa arranca na sexta-feira com os concertos de Master Jake e o humor oficial de João Seabra, exibições do grupo PT Dance Academy e a atuação de 2 DJs, Casella e Duarte. Já no sábado, o destaque vai para a presença do rapper nacional Piruca, além do projeto Samba do Edu e dos ritmos garantidos pelos DJs Rui Teixeira e John Diaz. O evento resulta de uma parceria entre a Câmara Municipal de Castelo de Paiva, o projeto Vida da Adrimag e ainda da Associação Comercial de Castelo de Paiva. O Rancho Folclórico de São Pedro de Canedo vai promover no próximo dia 21, sexta-feira, o seu 35º Festival Nacional de Folclore. O evento decorre às 9 da noite na Praça de Nossa Senhora, no Parque de Nossa Senhora da Piedade, e está integrado nas festas anuais do Conselho de Santa Maria da Feira. A iniciativa conta com a presença de ranchos vindos de vários pontos do país, de Cruz, de Vila Nova de Famalicão, Cartacho e Ilhavo. O grupo anfitrião comemora este ano 50 anos de existência, depois de ter sido fundado a 2 de março de 76, com 50 elementos, na sua maioria jovens. O agrupamento destaca-se pela investigação nas tradições locais e pelo percurso, que inclui atuações do estrangeiro e presenças em programas de televisão. A Câmara Municipal de Oliveira de Azeméis vai lançar 2 programas de apoio ao comércio local.
As medidas prevêm com participações até 5 mil euros para lojas históricas e apoios direcionados a rendas ou modernização de outros estabelecimentos do concelho. O presidente da autarquia, Joaquim Jorge Ferreira, explica que o objetivo passa por reforçar a competitividade e preservar a identidade comercial da região. O primeiro programa foca-se na qualificação das lojas com história. A iniciativa atribui um selo distintivo válido por 4 anos e oferece apoios não reembolsáveis até 5 mil euros para obras de reabilitação, manutenção de acervo ou sustentabilidade dos negócios. Já o segundo programa destina-se ao restante comércio e restauração. A medida inclui apoios mensais até 250 euros para rendas durante meio ano, além de incentivos até 1.500 euros para modernização de espaços. As duas iniciativas devem entrar em vigor no final deste ano, 2026, ou então no início do próximo ano, 2027. A Agência Portuguesa do Ambiente abre hoje um período de discussão pública para a alteração dos planos de intervenção das praias de Cortegaça e de São Pedro de Macedo em Ovar e também Praia do Pedrógão em Leiria. O aviso, publicado em Diário da República, estabelece que o processo arranca 5 dias após a publicação, estende-se por 30 dias úteis. A proposta inicial já tinha sido submetida à participação pública no ano passado, 2025, mas as novas circunstâncias obrigaram a uma reavaliação. Os documentos estão agora disponíveis para consulta no portal Participa e nos serviços da agência em Alfragido ou em Coimbra. Os interessados podem apresentar sugestões por escrito através da plataforma digital ou por correio. A agência Lusa tentou obter mais esclarecimentos junto do presidente da APA, mas contudo ainda sem sucesso até ao momento. A fechar, o Parlamento Português do Envelhecimento vai reunir-se pela primeira vez em outubro. A iniciativa é promovida pela Associação Nacional de Gerontologia Social e pretende transformar conversas dispersas em propostas concretas de política pública para o nosso país. As candidaturas para os futuros parlamentares decorrem durante o mês de setembro. O projeto terá 60 participantes divididos em 6 comissões permanentes. O objetivo passa por definir 10 propostas finais que vão integrar uma agenda nacional dedicada ao envelhecimento ativo e sustentável. O presidente da organização, Ricardo Pocinho, sublinha que o evento junta a sociedade civil num formato parlamentar para articular a academia, as autarquias, os técnicos de saúde, as famílias e as pessoas idosas em torno de um futuro mais inclusivo. As notícias ficam por aqui, estão de regresso logo mais em atualização. Até lá, vou deixar de votos de uma boa terça-feira e uma excelente semana com a sintonia da Rádio Regional de Arouca.

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0: Agatha, dançando sozinha no programa das tardes da Regional. É meio-dia e meio, vamos ao Jornal do Desporto.
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4: Esta noite o play-off de acesso à Liga dos Campeões e as considerações de Domingos Castro depois da chegada da equipa de atletismo dos Campeonatos da Europa.
5: Jornal de Desporto, a edição é de João Gomes Dias.
4: Rodrigo Mora está a caminho de Itália para reforçar a Roma. O jovem jogador formado nas escolas do Futebol Clube do Porto não é aposta recorrente de Francesco Farioli e vai mesmo à procura de espaço e oportunidades pela mão de outro técnico italiano. Um pedido expresso de Giampiero Gasperini. Rodrigo Mora vai deixar o Dragão num negócio que pode chegar aos 52 milhões de euros. A saída daquele que para muitos é a joia da coroa da formação portista dos últimos anos está muito longe de ser consensual dentro do universo portista. A entrevista esta manhã à Antena 1, Heleno Roseira, antigo candidato à presidência do Conselho Fiscal e Disciplinar, na lista de Nuno Lobo, mostra-se desolado com a partida iminente de Rodrigo Mora.
6: É com muita tristeza que eu, como todos os adeptos esportistas, vemos a partida de um jogador pelo qual temos um grande carinho, uma grande admiração e um grande apreço. E o que esta administração vai ter que explicar no futuro é porque que razão no ano passado recusou 60 milhões de euros por uma proposta pelo mesmo jogador e passado um ano aceita vendê-lo por 25 milhões de euros.
4: 25 para já, mais 25 no futuro, prefazendo 50 milhões, sendo que há ainda 2 milhões em objetivos possíveis para os tais 52 milhões de euros finais. Um negócio que Heleno Roseira considera inconcebível, mesmo que não tenha vindo a ser utilizado por Francesco Farioli.
6: Percebemos que estas características do jogador não estejam de acordo com o modelo tático que o Farioli implementou no Futebol Clube do Porto, mas é uma pena. O Futebol Clube do Porto é uma equipa que gosta de genialidade, gosta de criatividade, gosta de atacar as equipas adversárias e, portanto, basearmos o Futebol Clube do Porto agora numa equipa de jogadores com pouca capacidade técnica e muita capacidade física, realmente não estou contente com este modelo que o Futebol Clube do Porto tem vindo a implementar e, como se vê pelas fracas exibições já que estão a ser feitas no início desta época e que também existiram no final da época passada.
4: Heleno Roseira lamenta também que não exista uma aposta na formação e acrescenta que o modelo de Francesco Farioli, apesar dos resultados, está esgotado.
6: O segredo desta época reside no facto do Farioli saber alterar um pouco a sua filosofia e conquistar definitivamente os adeptos do Futebol Clube do Porto. O campeonato no ano passado foi apenas serviços mínimos, foi evidente que ganhámos com toda a justiça, mas todos os sócios sentiram que podíamos também ter conquistado a Liga Europa e a Taça de Portugal, assim não aconteceu. É um sistema que tem vindo a funcionar, temos vindo a ganhar, estamos em primeiro, ainda não sofremos nenhum golo. Mas também já andámos aqui no futebol há muito tempo e percebemos que isto é uma questão de tempo. Já aconteceu também com outros rivais que quando começa a haver um descontentamento com o treinador, depois à primeira oportunidade, começa a ser muito complicado gerir a situação.
4: Escutado esta manhã pelo jornalista João Alves Domingos, este sócio do Futebol Clube do Porto, que encabeça um movimento de vários associados, remata dizendo que o futebol pouco atrativo que é praticado pelos Dragões tem gerado desconfiança nas bancadas.
6: As exibições têm sido muito fracas, eu tenho que falar também com vários sócios do Futebol Clube do Porto e nenhum deles se revê neste modelo exibicional da equipa, de passar a bola para o lado, passar a bola para trás, não assumir o risco. E eu também receio que apenas exista uma interrupção a um resultado negativo, que esta onda negativa possa vir a crescer e pode influenciar negativamente o rendimento e o apoio à equipa.
4: Heleno,
6: receio que apenas exista uma interrupção a um resultado negativo, que esta onda negativa possa vir a crescer e pode influenciar negativamente o rendimento e o apoio à equipa.
4: Heleno Roseira, muito crítico com o futebol de Francesco com Farioli e também com essa saída iminente de Rodrigo Mora, que está a caminho de Itália. Em sentido contrário, está o avançado Santiago Jiménez, que não conta para Rúben Amorim no Milan, deve chegar ao Dragão inicialmente a título de empréstimo. No Benfica, uma notícia de última hora, que surgiu já durante este mesmo jornal. Fabrício Romano, jornalista especialista em transferências, garante que os encarnados estão, neste momento, em negociações avançadas por Alessandro Circati. Estamos a falar de um central de 22 anos, australiano, esteve inclusive ao serviço da Austrália na última edição do Campeonato do Mundo, realizada este ano, e que alinha neste momento ao serviço do Parma. Joga há 7 temporadas na formação do Parma, esteve com a equipa na 2ª Divisão Italiana e depois fez a subida à Série A. Alessandro Circati, essa notícia de última hora, negociações avançadas com o Benfica, segundo revela Fabrício Romano numa publicação na Rede X efetuada há instantes. Benfica, que vem ontem de uma contundente vitória por 7-0 em Rio Maior, resultado estrondoso diante do Casa Pia, mas Marco Silva diz os números podiam ter sido ainda mais expressivos.
7: Eu acredito que ainda ficaram alguns golos por marcar devido ao que às oportunidades que criámos, mas bons golos, bons momentos de finalização, um jogo totalmente controlado desde o primeiro momento. Eu sei que a vitória é expressiva, mas ainda o que me deixa mais satisfeito foi não termos concedido golos e oportunidades praticamente ao adversário. Lembro-me de um remate na primeira parte sobre o nosso lado direito, esquerda do Casa Pia, de resto sempre controlado o jogo e não permitirmos, isso para mim é muito importante, deixarmos a baliza a zero tem um sabor completamente diferente, independentemente de eu perceber que um resultado tão expressivo assalta à vista, mas para nós é muito importante não sofrermos.
4: Benfica marcou 7 golos, não sofreu qualquer golo numa baliza que continua a ser defendida por Samuel Soares. O jovem da formação voltou a relegar Anatoly Trubin para o banco e Marco Silva espera que o guarda-redes ucraniano sinta na pele o descontentamento por não ser utilizado.
7: Eu ficava espantado era se o Turbino não estivesse chateado e não estivesse triste. Eu ficava muito espantado, sinceramente. Para mim é uma situação completamente normal. O Turbino, neste momento, estar triste ou estar chateado, completamente normal. O que me importa a mim é que ele vai chegar lá amanhã e vai trabalhar e bem. Não tenho a menor dúvida, como tem trabalhado nos últimos 10 ou 15 dias, não sei qual foi o primeiro jogo que ele não jogou, chateado, triste. Foi o guarda-redes titular do Benfica nas últimas 3 temporadas. Se neste momento não está a jogar, eu quero o Turbino chateado e só há uma forma de demonstrar. Dia após dia no treino e demonstrar. E sinceramente é o que ele tem feito. Tem trabalhado muito bem, trabalhado forte, ele sabe que tem que ser assim. Agora se não está com boa cara, eu também se tivesse no lugar dele, se calhar não estava.
4: Ora, precisamente sobre Anatoly Trubin, a Antena 1 esteve à conversa com um antigo treinador do ucraniano. Fernando Valente orientou o guarda-redes nas camadas jovens do Shakhtar Donetsk e acredita que esta paragem até pode ser positiva.
8: É um guarda-redes ponto de currículo não é apreciável, com experiência, não é? Agora há fases sempre, não é? Como tudo na vida, em que as coisas não estão a correr bem e muitas vezes até uma maneira de proteger, e os treinadores muitas vezes fazem isto, de os proteger da exposição e de coisas que não estão a correr bem, é parar um pouco, acalmar, renovar energias, renovar objetivos, mas a resiliência dele, que o caracteriza, e eu estive com ele durante a pandemia e sabia o quanto ele trabalhava sozinho, é um ucraniano e de certeza que mais jogo, menos jogo, quando for preciso ele vai aparecer e vai aparecer em grande, porque é um grande profissional e é um grande campeão.
4: Num jogo que fica marcado, desde logo, pelos 3 golos de Vangelis Pavlidis, mas também pelos tentos de Rafa Prestiani e John Duran, voltou a faltar o golo a Sudakov. O camisola 10, que também passou pelas mãos de Fernando Valente, continua a ser uma aposta firme de Marco Silva, e Valente diz que este pode mesmo ser o ano do camisola 10 das Águias.
8: Este pode ser realmente o ano Sudakov, apesar de sabermos que o talento não foge, não é? O talento está sempre lá. É verdade que muitas vezes o contexto não ajuda, mas...

0: antes de quem é. Eu penso que a resiliência dele e a capacidade que ele tem de superação o vai levar a encontrar o seu melhor. Penso que o Marco Silva é inteligente, percebeu aquilo que talvez o Mourinho não tivesse percebido e penso que o Benfica só vai lucrar com isso, porque se repararem, o Sokop tem uma interferência muito grande no jogo ofensivo, um jogador que, começando a crescer, portanto, criou muitos equilíbrios e de certeza que depois o melhor dele irá aparecer.
1: Entrevistado pelo jornalista José Carlos Lopes, o treinador, que agora está no comando dos sub-23 do Leixões, diz que os golos e as assistências vão começar a aparecer para Sudakov.
0: Ao Sudakov nunca faltou golo e assistências. Ele no ano passado, né, tem 5 golos e 7 assistências, portanto elas vão aparecer. Este ano já tem uma, porque ele joga numa zona do terreno em que isso vai aparecer, não é? Agora é verdade, pronto, que a ansiedade muitas vezes e a vontade de mostrar, porque a exposição que ele foi e a pressão a que ele foi sujeito acabam muitas vezes por inibir, e eu acho que ele não merece isso. É um miúdo que vem de um contexto muito difícil, toda a gente sabe, mas o talento dele vai acabar por se impor e eu penso que naturalmente os golos e as assistências vão aparecer.
1: Fernando Valente sobre Sudakov e também Anatoly Trubin. Ainda na realidade encarnada, destaque para Amar Dedić, confirmado no Newcastle a troco de 35,9 milhões de euros, num negócio que contempla ainda 18% de mais-valias numa futura transferência. Quanto a João Palhinha, continua a ser hipótese para reforçar o meio-campo encarnado, numa altura na qual Marco Silva continua à espera de um central, e nesse sentido, como dissemos já no decorrer desta edição, agora o nome que se fala é Alessandro Circati, jovem internacional australiano, joga no Parma há várias temporadas, tem 22 anos e 1,91 m. Quanto ao Sporting, não é garantida a continuidade de Luís Soares. Os assobios dos adeptos foram o último capítulo de uma história que tem sido de desgaste e que se arrasta já há várias semanas e que pode mesmo culminar com a saída do jogador. Em banho-maria está a situação de Pedro Gonçalves. O jogador tem tudo acertado para rumar aos sauditas do Al Ittihad, mas é preciso que o emblema da cidade de Jeddah liberte alguns jogadores estrangeiros para que possa inscrever o português. Em Arouca, o clima não é de euforia, apesar de neste momento, se olharmos para a tabela classificativa, a equipa da Serra da Freita é mesmo aquela que está no topo. O conjunto orientado por Vasco Seabra tem os mesmos 6 pontos de Porto e Marítimo, mas leva vantagem em relação às demais no saldo de golos, com 5 marcados e 0 sofridos. A poucos dias de visitar o Estádio do Dragão, em mais um jogo da Liga, Vasco Seabra garante uma equipa com os pés bem assentes na terra.
2: Nós entramos bem no campeonato, mas tudo muda muito depressa, tanto para um lado como para o outro. E, portanto, nós, como já tivemos nas diferentes situações, sabemos que não vale a pena olharmos muito para a frente. Nós temos que olhar para o próximo jogo com uma convicção muito grande de que é um adversário muito difícil, que nós temos capacidade para competir. Ano passado fizemos um excelente jogo no Dragão e não trouxemos pontos. Portanto, a nossa expectativa vai ser que esta confiança que nos dá nos dê única e exclusivamente isso, foi confiança deste jogo. Nada do que fizemos neste jogo tem efeito no jogo do Dragão, nem nos jogos seguintes, portanto uma exigência muito grande sobre todos nós para conquistarmos pontos, que é nesse o nosso grande objetivo.
1: Porto Arouca joga-se no próximo domingo a partir das 8:30 da noite, numa ronda 3 que vai começar no sábado às 3:30, com uma das equipas que tem precisamente 6 pontos. O Marítimo, que regressou da segunda Liga, vai receber nos Barreiros o Académico de Viseu. Lá por fora, arranca hoje o play-off da acesso à Liga dos Campeões, com 3 jogos, todos marcados para as 8 da noite. Tome nota: Dinamo Zagreb Viking, Levski Sofia, AEK de Atenas e, finalmente, o Fenerbahçe Lyon. Francesas de Paulo Fonseca estão na Turquia, com o objetivo claro, o de voltar à Liga Milionária 6 anos depois.
3: Trabalhamos muito para sermos felizes e estarmos aqui e ter esta oportunidade. Ter a possibilidade de nos qualificarmos para a Liga dos Campeões e, se pudermos vencer, seria histórico para o clube.
1: As considerações de Paulo Fonseca, a equipa do Lyon, que joga hoje na Turquia frente ao Fenerbahçe. O jogo está marcado para as 8 da noite. Para amanhã, mais jogos deste play-off de acesso à Liga dos Campeões. Finalmente, na quinta-feira, são os jogos do play-off da Liga Europa, com participação portuguesa. O Benfica recebe o Aarhus da Dinamarca a partir das 8 da noite. Também na quinta-feira, o Braga, mas no play-off de acesso à Liga, a Conferência, vai defrontar o Áustria de Viena em casa, igualmente a partir das 8 da noite. Foi uma autêntica novela e, com ameaças à mistura, Memphis Depay renovou o contrato com o Corinthians, mas para se perceber aquilo que aconteceu durante o momento no qual o vínculo exemplo, não estava a ser renovado. O presidente do Emblema de São Paulo veio ontem revelar que foi ameaçado, ameaças de morte, também com cartas a chegarem ao endereço do presidente, caso não renovasse com o neerlandês, que agora sim acaba por aumentar o vínculo, ainda que com uma substancial diminuição de ordenado. Foram 3 medalhas, 1 de prata e 2 de bronze, mas o presidente da Federação Portuguesa de Atletismo não está particularmente satisfeito com a prestação nos europeus que decorreram em Birmingham. Domingos Castro diz que os resultados de Portugal ficaram mesmo aquém das expectativas.
4: Nós tivemos 12 atletas nos 8 primeiros, que é uma coisa extraordinária. Agora, eu como presidente, se você me perguntar, estavas à espera de mais? Claro que sim. Quem não ganhou medalha até foram 3 atletas que são campeões do mundo. Eu estava à espera que, no mínimo, Portugal ia ganhar 5 medalhas. No mínimo. Viemos com 3, foi muito bom. Uma jovem atleta medalhada, que já é o futuro, que está assegurado.
1: Domingos Castro, após o Campeonato da Europa de Atletismo, que a Antena 1 acompanhou de perto com o jornalista enviado especial Eduardo Gonçalves. Vamos fechar com ténis e com a terceira ronda do ATP 1000 de Cincinnati. Hoje, 2 portugueses em ação no torneio norte-americano. A meia da tarde, no Borges, vai defrontar o russo Andrei Rublev. Já durante a noite, é a vez de Jaime Faria medir forças com o australiano Adam Walton. Isto depois de Faria ter conseguido a melhor vitória na carreira ao derrotar o atual número 6 do mundo, o norte-americano Ben Shelton.
5: João Gomes Dias com o Jornal de Desporto. 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
1: Sem gravidade no fogo de Arouca, no distrito de Aveiro. No mapa de incêndios continuam ativos outros dois grandes fogos, Torre de Moncorvo e Santo Tirso. O grupo de trabalho criado há ano e meio para estudar a reforma da Segurança Social deixa alertas sobre a elusão das contas públicas e defende mudanças no sistema de segurança social. A Iniciativa Liberal quer ouvir o Ministro das Finanças na Assembleia da República por causa do regresso do Estado ao capital da REN.
2: Notícias às três, a edição é da jornalista Sandra Henriques.
1: O bombeiro ficou ferido num incêndio de Arouca, no distrito de Aveiro. É um ferido ligeiro, está a ser assistido no local. Este fogo tem três frentes ativas. A repórter da RTP, Ana Engenheiro, fazia-nos há uma hora um ponto de situação a partir de uma das aldeias perto das chamas.
3: Estamos na aldeia do Cando, uma das quatro que está na linha do fogo. Há aqui muitos bombeiros, também meios aéreos. Há poucas casas. Vamos agora falar com um morador. Está preocupado?
4: Bastante, sim, bastante preocupado. Se bem que já está mais amainado, digamos assim, mas enquanto arder, há preocupação.
3: É uma casa de férias, já aqui estava, quando o fogo começou.
4: Sim, portanto, o fogo começou ontem, por volta das 10 menos qualquer coisa. Nós já cá estamos desde domingo, portanto, estávamos a jantar aqui. Quando começámos a ver o clarão, presenciámos o início, portanto, o início do fogo, sim.
3: É uma zona de mato, muito difícil acesso.
4: Sim, não só pelo mato, mas pelo declive, portanto estamos numa zona de montanha onde há muita pedra, onde não há estradas, não há corta-fogos e é muito difícil acesso para os bombeiros, o acesso possível só por meios aéreos, de outra forma não há possibilidade.
3: Muito obrigada, e são já vários os meios aéreos que estão a combater as chamas neste fogo de Arouca, entre eles dois helicópteros da Força Aérea, também dois canadairs. Temos informação que há um bombeiro que sofreu ferimentos considerados ligeiros e está a ser assistido no local. Este fogo continua com três frentes ativas.
1: Reportagem de Ana Engenheiro em Arouca. Outro grande incêndio ativo neste momento é o de Santo Tirso, no distrito do Porto. Tem três frentes ativas. O comandante dos bombeiros tircenses, Vítor Pinto, dizia à jornalista Cláudia Martins há uma hora que já arderam 900 hectares neste fogo, que começou ontem ao fim da tarde, mas não tem conhecimento de danos.
5: Dentro dos 900 hectares podemos ter alguma alfaia agrícola no interior ou algum barraco agrícola, mas nada de dano. Conhecimento desse tipo de danos.
2: E feridos, Sr. Comandante, há alguma coisa a registar?
5: Felizmente não temos feridos, nem nos operacionais, nem na população.
1: As declarações do comandante dos bombeiros tircenses, Vítor Pinto. E também há um outro grande incêndio que continua ativo, é o de Torre de Moncorvo, no distrito de Bragança. Começou lá no sábado, estendeu-se ontem também a carraseda de anciães. Nesta altura, mais de 450 homens e mulheres estão a combater as chamas neste incêndio. Sem a Ministra do Trabalho na plateia, o grupo de trabalho criado pelo Governo para estudar a reforma da Segurança Social apresentou esta manhã as principais conclusões do relatório, em que trabalhou no último ano e meio, com alertas sobre os excedentes anunciados nos últimos anos. Os peritos, liderados pelo economista Jorge Bravo, defendem uma nova estratégia para o Fundo de Estabilização Financeira e uma correção do mecanismo de atualização das reformas, mas afastam qualquer ideia de ruptura ou privatização da Segurança Social. Teresa Borges.
6: Com alertas para a elusão dos excedentes anunciados nos últimos anos, Jorge Bravo faz outras contas.
7: O saldo, eu diria, mais transparente sobre a posição dos sistemas contributivos, saldo corrente, seria de cerca de 1.944 milhões de euros.
6: O grupo de trabalho criado para estudar a sustentabilidade da Segurança Social entende que o sistema está em déficit há mais de uma década e aponta problemas, desde logo que as contas da Caixa Geral de Aposentações estejam a ser contabilizadas separadamente.
7: Qualquer leitura isolada dos saldos da CGA e do sistema previdencial é ilusória e incorreta, sendo que a análise correta seria uma análise conjunta, consolidada, dos regimes contributivos públicos.
6: E os peritos apontam um caminho, pedem uma nova estratégia para o fundo que serve de almofada de pensões e a correção do mecanismo de atualização das reformas.
7: Conforme está desenhado, as formas de cálculo das pensões não garantem equidade intra e intergeracional. Ao não garantir, significa que estão a transferir dívida para as gerações futuras.
6: A mobilização de imóveis para reforçar o património previdencial ou a criação de uma garantia integrada para a velhice são outras sugestões. E no que toca aos regimes complementares, o relatório defende planos de pensões profissionais, de adesão automática e voluntária e também contas de poupança-reforma para crianças e jovens.
7: Uma entrega mensal Pode ser 10 euros, pode ser 15 euros, pode ser 5 euros. Aquilo que o Estado entender que deve apoiar e tem condições em termos de disponibilidade orçamental, deve ser sempre simbólica, obviamente, mas deve existir. Pode ficar à disponibilidade das famílias a possibilidade de, para as famílias que recebem o abono de família, se quiserem receber o abono de família não em cash, mas transferir para a conta da criança, poderem transferir o abono de família para a conta da criança, total ou parcialmente.
6: Jorge Bravo insiste que este é um relatório independente, que não vincula o governo, rejeita as críticas de eventual envisamento, sublinha que não se trata de uma proposta de ruptura ou privatização e que mantém a preservação integral de direitos adquiridos.
1: O grupo de trabalho criado para estudar a sustentabilidade da Segurança Social defende também a adoção de planos de pensões profissionais de adesão automática que permitem a renúncia. A ideia seria complementar a pensão pública e não substituí-la. São as principais conclusões do relatório que já foi entregue ao Governo e que deve ser publicado nos próximos dias. A Iniciativa Liberal quer ouvir o Ministro das Finanças, Joaquim Miranda Sarmento, na Assembleia da República por causa do regresso do Estado ao capital da REN, Redes Energéticas Nacionais. O deputado Mário Amorim Lopes explica ante Antenum que a Iniciativa Liberal tem muitas dúvidas sobre esta compra de 13,7% da REN.
8: Nós queremos saber quais são os motivos para efetivamente entrar no capital da REN, porque os motivos avançados pelo Sr. Primeiro-Ministro Luís Montenegro na festa do Pontal não fazem qualquer sentido. Primeiro, não vai diminuir o custo da eletricidade e mesmo que o fizesse seria absolutamente residual. Depois, não é uma questão estratégica, porque os ativos, a rede é pública, é concessionada a um privado, à REN sim, para a sua gestão. Mas a rede é pública, é do Estado, portanto não está em causa nenhuma questão estratégica. A participação que é agora comprada é a um investidor particular espanhol, não é sequer, por exemplo, ao Estado chinês, que isso sim poderia levantar questões estratégicas e geopolíticas, também não é o caso. E portanto queremos perceber daí o pedido de audição ao Sr. Ministro das Finanças.
1: O partido já deu entrada com requerimento para ouvir o ministro Joaquim Miranda Sarmento no Parlamento. Foi na sexta-feira, na festa do Pontal, que Luís Montenegro disse que a entrada de capital da REN tem como objetivo último baixar o preço da energia. Esta manhã o primeiro-ministro garantiu que todos os elementos relativos à reentrada do Estado no capital da REN vão ser disponibilizados para escrutínio do país. Há novas regras para quem tem complemento solidário para idosos quanto ao acesso a medicamentos gratuitos sujeitos à receita médica. Num decreto-lei hoje publicado, o Governo definiu novas regras para promover o uso de genéricos e para limitar o valor de comparticipação. Ouvida pela Antena 1, a presidente do MURP e o Movimento Reformados e Pensionistas, Isabel Gomes, diz que não está contra a medida, mas defende que o Governo devia alargar a gratuidade de medicamentos a mais idosos com doenças crónicas.
9: Normalmente os genéricos têm um valor mais baixo, que de facto os genéricos, eu pessoalmente utilizo sempre os genéricos, são mais baratos, porque a minha reforma não dá para pagar os outros e portanto não vemos inconveniente na situação. Agora, aquilo que nós pensamos, o MURPI pensa, é que a saúde devia de ser tendencialmente gratuita e portanto não ser apenas para estes ou para aqueles. Portanto, aquilo que nós pensamos é que para os maiores de 65 anos reformados, pensionistas e idosos, os medicamentos, no caso das doenças crónicas, deviam ser todos a custo zero, qualquer que fosse a situação.
1: O Governo definiu hoje novas regras para os medicamentos gratuitos sujeitos à receita médica para os beneficiários do complemento solidário para idosos. A Direção-Geral de Reinserção e Serviços Prisionais confirma a Antena 1 a morte de um recluso depois de ter tido alta do Hospital de Vila Franca de Xira e de ter voltado à cadeia de Vale dos Judeus, medicado e com indicação de isolamento. A Direção-Geral de Reinserção e Serviços Prisionais diz que cumpriu todas as indicações médicas do hospital. Como manda o protocolo, a Polícia Judiciária foi chamada. Ouvida esta tarde pela Antena 1, a Associação de Apoio ao Recluso não questiona os procedimentos realizados pela cadeia de Vale dos Judeus. Vitor Ilharco questiona, sim, o Hospital de Vila Franca de Xira.
10: O que é que leva um médico a enviar um doente com uma doença infectocontagiosa grave, tão grave como que faleceu, para uma cadeia que não tem as mínimas condições? Não tem médicos, não tem sítio indicado para ele estar, não tem medicamentos, não tem enfermeiros, não tem sequer a higiene dentro da cela necessária. Ele nem sequer sabia se o recluso estava numa cela individual, por acaso estava, ou se estava numa camarada. E como é que é possível Quer dizer, o indicado era, se ele está assim doente, ficar no departamento de infectocontagiosas do hospital, isolado e tratado como deve ser. E ainda mais numa cadeia com todo o perigo. A cadeia sobrelotada.
1: A Direção-Geral de Reinserção e Serviços Prisionais também confirma a morte de um recluso no dia seguinte ao regresso de uma licença de saída. É um outro caso. Esse homem foi encontrado inanimado na cela, foi chamado o INEM, que acabou por declarar a morte. O caso está também entregue à Polícia Judiciária. Em Espanha, o Conselho-Geral da Magistratura pede o reforço de mais nos tribunais de Ceuta para responder à crise migratória que afetou o normal funcionamento da Justiça, e a Ministra da Inclusão e Segurança Social Espanhola apela à colaboração das administrações autónoma e central e critica a autarquia de Ceuta, governada pelo Partido Popular, acusada de apenas contribuir para o aumento da crispação. Não há conversações em curso com o Irão, nem há previsão de uma nova reunião, é o que escreveu há pouco o presidente norte-americano na rede social Truth Social. Donald Trump diz também que se mantém o bloqueio naval no Estreito de Hormuz e em todos os portos iranianos. Na Ucrânia, um drone explodiu junto a uma paragem de autocarro usada pelos trabalhadores da central nuclear de Zaporizhia. A informação foi avançada pela Agência Internacional de Energia Atómica na rede social X. Uma pessoa morreu e 15 ficaram feridas. 3 são feridos graves. Não há registro de danos na central nuclear. É o festival mais antigo da Península Ibérica, regressa hoje com uma edição inédita de 5 dias. O Festival de Vilar de Mouros tem nesta edição Youngblood como cabeça de cartaz, mas no recinto a céu aberto, onde vão acontecer cerca de 30 concertos, há muito mais para ver e ouvir, para além dos Youngblood. Cláudia Aguiar Rodrigues.
2: Vilar de Mouros abre hoje um mapa onde cabe quase tudo o que pode caber na palavra rock. Punk, ska, metal e hardcore, indie, britpop, mais groove, funk e blues. Flutua uma ideia. O festival mais antigo da Península Ibérica quer captar público jovem e propõe 30 espetáculos ao vivo num recinto a céu aberto. São 5 dias de concertos, pela primeira vez, com Youngblood como cabeça de cartaz, e um programa que inclui também Ben Harper, Body Count, Dropkick Murphys e Kasabian. O Festival Português inicia uma edição inédita de 5 dias, precisamente porque o cantor britânico Youngblood só podia atuar hoje em Portugal devido a compromissos de agenda, e a organização juntou assim mais um dia à programação. As raízes de Vilar de Mouros estendem-se até 1965 e ao longo dos anos foi abrindo os palcos à música clássica, ao jazz e ao fado. A edição deste ano termina no sábado e os concertos têm início pelas 5 da tarde todos os dias.

0: Contagem decrescente para mais uma edição do Festival de Vilar de Mouros que arranca esta tarde. O presidente francês Emmanuel Macron saudou esta tarde a saída para o espaço de Sophie Adnaud. Aos 44 anos, Sophie Adnaud vai ser a segunda europeia e a primeira francesa a realizar uma missão fora da Estação Espacial Internacional. A operação deverá demorar 6 horas e meia. Macron diz que é um motivo de orgulho francês. O presidente descreveu na rede social X que, ao tornar-se na primeira francesa a realizar uma caminhada espacial, Sophie Adnaud encarna tanto um orgulho francês como um horizonte para as meninas que sonham com o infinito. Palavras há pouco do presidente francês Emmanuel Macron.
1: Sandra Henriques com a edição das 3 da tarde num simultâneo com a RTP Antena 1 Açores e RTP Mundo. Recordo que a informação está em permanência também em noticias.rtp.pt.
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São João que pega fogo, música da Solange Almeida no regresso do programa das tardes da Regional. Então muito boa tarde, bem-vindos, por aqui até às 5. Melhor da música portuguesa e de expressão portuguesa toca por cá nos 103.2 da sua rádio. E começamos com Nuno Portugal e vai ter festa e lá no meio a despedida do casal do Gustavo Mioto. Bem-vindos aqui até às 5 da tarde, tardes da rádio, e agora direitos iguais é com...

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Tony Carreira no programa das tardes do Regional. Atrás trouxemos ainda a recordar tema com Simone Mendes e os Direitos Iguais, lá pelo meio, Mateus e Cauane e o nosso Santo Bateu. Por aqui até às 5 da tarde, programa no ar, tardes do Regional, 103.2, Rádio Regional de Irocabão.com. E agora é Show On e o teu biquíni.

0: Vai, boiadeiro!
1: Vai na castela, o que que tem?
2: Parece que eu já quero sentar aqui num bar em Goiânia mesmo e já começar a beber ouvindo essa.
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Para De Mulher para Mulher, a música da Marília Mendonça no programa das Tardes da Original. Estamos a chegar ao fim desta primeira hora do programa de hoje, terça-feira, 18 de agosto. Ora, para trás ainda, trouxemos o Porto com o Filipe Araújo e ainda lá pela abertura, Hugo e Guilherme com o Teu Mundo Menos Eu. Vamos ao final, fura-fila, começa com Patrícia Adriana, vamos ter ainda Miro Freitas e Peço Perdão, até à hora certa, ao ar da concertina com Minha Gente. Às quatro trazemos notícias, vamos atualizar a informação, o país e do mundo, com o simultâneo Antena 1, depois o regresso, com mais música, melhor da música portuguesa e de expressão portuguesa, até às 5 da tarde.

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2: As regiões que mobilizam a esta hora mais meios de combate. É uma ilusão a ideia de excedente na segurança social. Um estudo encomendado pelo governo avisa que o sistema está em déficit há vários anos. A Iniciativa Liberal quer ouvir o Ministro das Finanças no Parlamento por causa do regresso do Estado ao capital da REN.
3: 25 graus a esta hora em Ponta Delgada, 26 no Funchal, 27 no Porto, também em Faro, 28 em Lisboa e 31 em Coimbra. Notícias às 4 da tarde, edição de Nuno Rodrigues.
2: Está dominado o incêndio que começou ao início da tarde em Eixo e Eirol, na região de Aveiro. O fogo chegou a estar perto da autoestrada A1, mas não chegou a afetar a circulação. O comandante António Ribeiro, da Proteção Civil Regional, escutado há instantes, explica que o ataque inicial a este incêndio permitiu travar o avanço do fogo.
4: Eixo e Eirol está dominado. Fizemos ali um ataque musculado para evitar cortes da autoestrada, que é ali muito próximo da autoestrada. E esses constrangimentos associados. Está dominado, esse está dominado, sim.
2: Dominado o fogo em Aveiro, numa altura em que continuam ativos dezenas de incêndios em vários pontos do país. Torre de Moncorvo, Santo Tirso e Aroca são as regiões que mobilizam a esta hora mais meios de combate. Também no distrito de Aveiro, mas já na região de Aroca, o incêndio que começou ontem à noite continua a mobilizar a esta hora cerca de 400 operacionais. O fogo nesta região do país, Ana Engenheiro, continua a avançar com grande intensidade.
5: Há três frentes ativas no incêndio de Aroca. Sérgio Azevedo é comandante dos Bombeiros Voluntários de Aroca. Como é que está a evoluir o combate às chamas?
6: Olá, boa tarde. O incêndio mantém as três frentes ativas ainda, como disse muito bem. São três frentes ainda com muita extensão, a arder com muita intensidade, em zonas de muito difícil acesso. No entanto, temos meios já em trabalho em quase todas as zonas das frentes, principalmente assegurando a segurança dos lugares, nomeadamente o lugar de Bolseguedim, o lugar de Rio de Frades, o lugar do Cando e o lugar do Pedrógão. Neste momento temos empenhados 351 operacionais, 118 meios e 3 meios aéreos em combate. Durante a tarde já tivemos cá no Teatro de Operações 11 meios aéreos em permanência.
5: Obrigada. Esta atualização no incêndio de Aroca, três frentes ativas, há quatro aldeias na linha de fogo, nomeadamente Rio de Frades, Cando, Pedrógão, Bolseguedim, mas as chamas estão ainda distantes, ainda assim a população está atenta.
2: Um bombeiro sofreu ferimentos ligeiros nas últimas horas no combate a este incêndio em Aroca. Foi assistido no local. Em Santo Tirso, no distrito do Porto, o fogo segue também ainda descontrolado, com três frentes ativas. O comandante dos bombeiros, Vítor Pinto, diz que já ardeu uma área significativa, mas até agora não há registro de outros danos.
7: Não temos qualquer registar, conhecimento. Temos cerca de 900 hectares dentro desses 900 hectares. Podemos ter alguma alfaia agrícola no interior ou algum barraco agrícola, mas nada de dano, conhecimento desse tipo de danos.
8: E feridos, Sr. Comandante, há alguma coisa a registar?
7: Felizmente não temos feridos, nem nos operacionais, nem na população. Portanto, nesta questão, felizmente não temos qualquer ferida a registrar, que nos deixa satisfeitos com as condições que tivemos ontem e hoje.
2: Situação neste incêndio, o comandante dos bombeiros tircenses, ouvido ao início da tarde pela jornalista Cláudia Martins, também a norte, mais de 400 operacionais continuam a combater as chamas no incêndio que começou já no sábado em Torre de Moncorvo. O autarca José Menezes, presidente desta autarquia, escutado há momentos pela Antena 1, adianta que o incêndio está já consolidado e pode estar dominado até ao final do dia de hoje.
9: Nós estamos já numa fase de consolidação. Queremos acreditar que ainda ao dia 2 passaremos para a fase de rescaldo e ter o incêndio controlado, ainda no dia 2. Ainda estão os operacionais, muitos deles de prevenção, eles fizeram a consolidação durante ainda a parte da manhã, conseguiram juntar a frente que vinha por baixo da Santa Bárbara. E agora, neste momento, já estão em vigilância, em rescaldos, E claro que estas temperaturas é que nunca favorecem. Umidade muito reduzida, o calor que se faz sentir, e a sorte é não estar muito vento. Mas acreditamos que durante o dia 2 que entremos em rescaldo e que possamos depois dá-lo como controlado, dominado, mais lá para o fim do dia.
2: O autarca de Torre de Moncorvo, entrevistado há instantes pela jornalista Paula Verão. Este é um dos incêndios assinalado como ocorrência significativa na página da Autoridade Nacional de Emergência e Proteção Civil na internet. Vamos continuar de olhos postos no mapa dos incêndios ao longo do programa da tarde de hoje. Feitas as contas, é uma ilusão a ideia de excedente na segurança social. É isso que indica um estudo encomendado pelo governo. O coordenador deste trabalho avisou hoje Teresa Borges que o sistema está em déficit há vários anos.
10: Com alertas para a ilusão dos excedentes anunciados nos últimos anos, Jorge Bravo faz outras contas.
11: Um saldo, eu diria, mais transparente sobre a posição dos sistemas contributivos, saldo corrente, seria de cerca de 1.944 milhões de euros.
10: O grupo de trabalho criado para estudar a sustentabilidade da segurança social entende que o sistema está em déficit há mais de uma década e aponta problemas desde logo que as contas da Caixa Geral de Aposentações estejam a ser contabilizadas separadamente.
11: Qualquer leitura isolada dos saldos da CGA e do sistema previdencial é ilusória e incorreta, sendo que a análise correta seria uma análise conjunta, consolidada, dos regimes contributivos públicos.
10: E os peritos apontam caminho, pedem uma nova estratégia para o fundo que serve de almofada de pensões e a correção do mecanismo de atualização das reformas.
11: Conforme está desenhado, as formas de cálculo das pensões não garantem equidade intra e intergeracional. Ao não garantir, significa que estão a transferir dívida para as gerações futuras.
10: A mobilização de imóveis para reforçar o património previdencial ou a criação de uma garantia integrada para a velhice são outras sugestões. E no que toca aos regimes complementares, o relatório defende planos de pensões profissionais, de automática e voluntária, e também contas de poupança-reforma para crianças e jovens.
11: Uma entrega mensal, pode ser 10 euros, pode ser 15 euros, pode ser 5 euros, aquilo que o Estado entender que deve apoiar e tem condições em termos de disponibilidade orçamental, deve ser sempre simbólica, obviamente, mas deve existir. Pode ficar à disponibilidade das famílias a possibilidade de, para as famílias que recebem abono de família, se quiserem receber o abono de família não em cash, mas transferir para a conta da criança, poderem transferir o abono de família para a conta da criança, total ou parcialmente.
10: Jorge Bravo insiste que este é um relatório independente, que não vincula o governo, rejeita as críticas de eventual envisamento, sublinha que não se trata de uma proposta de ruptura ou privatização e que mantém a preservação integral de direitos adquiridos.
2: Este grupo de trabalho, liderado por Jorge Bravo, nasceu em janeiro do ano passado para estudar a sustentabilidade da segurança social. As linhas gerais do relatório desta equipa foram apresentadas hoje. A Ministra do Trabalho ainda não fez chegar o documento aos parceiros sociais. A Iniciativa Liberal quer ouvir o Ministro das Finanças no Parlamento, na sequência do regresso do Estado ao capital da REN, a Redes Energéticas Nacionais. O deputado Mário Amorim Lopes entende que este negócio gera muitas dúvidas que o ministro Miranda Sarmento deve explicar na Assembleia.
12: Nós queremos saber quais são os motivos para efetivamente entrar no capital da REN, porque os motivos avançados pelo Sr. Primeiro-Ministro Luís Montenegro na festa do Pontal não fazem qualquer sentido. Primeiro, não vai diminuir o custo da eletricidade, e mesmo que o fizesse seria absolutamente residual. Depois, não é uma questão estratégica, porque os ativos, a rede é pública, é concessionada a um privado, à REN sim, para a sua gestão, mas a rede é pública, é do Estado, e portanto não está em causa nenhuma questão estratégica. A participação que é agora comprada é a um investidor particular espanhol, não é sequer, por exemplo, ao Estado chinês, que isso sim poderia levantar questões estratégicas e geopolíticas, também não é o caso. E portanto queremos perceber daí o pedido de audição ao Sr. Ministro das Finanças.
2: São algumas das questões que a Iniciativa Liberal quer ver esclarecidas pelo Ministro das Finanças na Assembleia da República. O pedido para ouvir Miranda Sarmento já chegou ao Parlamento. Na sexta-feira, o Primeiro-Ministro anunciou que o Estado português estaria de regresso ao capital da REN. Hoje mesmo, o Primeiro-Ministro adiantou que todos os elementos relativos a este negócio vão estar disponíveis em breve para escrutínio, admitindo que esta operação pode contribuir para diminuir o custo da eletricidade. Há novas regras para quem tem complemento solidário para idosos quanto ao acesso a medicamentos gratuitos sujeitos à receita médica. Um decreto-lei publicado hoje define novas regras para promover o uso de genéricos e também para limitar o valor de comparticipação. Ouvida pela Antena 1, a presidente do Movimento de Reformados e Pensionistas, Isabel Gomes, considera que não está contra a medida, mas defende que o governo deve alargar a gratuitidade de medicamentos a mais idosos com doenças crónicas.
13: Normalmente os genéricos têm um valor mais baixo, que de facto os genéricos, eu pessoalmente utilizo sempre os genéricos que são mais baratos, porque a minha reforma não dá para pagar os outros e portanto não vemos inconveniente na situação. Agora, aquilo que nós pensamos, o Murphy pensa, é que a saúde devia de ser tendencialmente gratuita e portanto não ser apenas para este só para aqueles. Portanto, aquilo que nós pensamos é que para os maiores de 65 anos reformados, pensionistas e idosos, os medicamentos, no caso das doenças crónicas, deviam ser todos a custo zero, qualquer que fosse a situação.
2: Esta posição do Movimento de Reformados e Pensionistas no dia em que o Governo definiu novas regras para os medicamentos gratuitos sujeitos à receita médica para os beneficiários do Complemento Solidário para Idosos.
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O romance Humberto e Ronaldo, com a participação do Jorge e Mateus, aqui no programa das Tardes da Rádio. Lá atrás também, os Sons do Minho, com o Boato da Aldeia. E lá pela abertura, Márcio Mar com Baila Comigo. Vá lá, é Gata Linda, Ratinho Nogueira, para ouvir assim.

De amor, a versão do Zé Filipe no programa das tardes da Regional, aqui da Rádio Regional de Iroca. Ora, começamos também. Primeiro trouxemos aí Panda com MG Records e Bem Quereres. E lá pela abertura, mais música, a Gata Linda do Ratinho Nogueira. Agora vamos, tu e eu, o Luís Brandão, que sobe agora ao palco das tardes.

chegar ao fim do programa de hoje das tardes da Regional. Quando se tem um grande amor assim, a recordar aqui na sua rádio, tema de José Alberto Reis. Atrás, Mateus e Cauã com Ser Humano, o Anjo. E lá na abertura, tu e eu com o Luís Brandão. Fica por aqui, programa das tardes da Regional. Está de volta amanhã, das 3 às 5 da tarde. Vamos terminar com Eu Te Prometo. Começamos assim, Lúcia Pérez e Zé Maro, para ouvirmos até à hora certa, 10% com Maiara e Maraísa. Às 5 trazemos notícias do país e do mundo, depois até às 7, à regresso a casa.

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2: Capital da REN. É uma ilusão a ideia de excedente na segurança social. Um estudo encomendado pelo governo avisa que o sistema está em déficit há vários anos. Adiante, escutamos as primeiras reações dos partidos a este trabalho hoje apresentado. É mais uma tarde de muito trabalho para os bombeiros. Há dezenas de incêndios ativos no país. Torre de Moncorvo, Santo Tirso e Aroca continuam a ser as regiões que mobilizam mais meios a esta hora.
3: 26 graus a esta hora também. Também em Ponta Delgada e também no Funchal, Porto e Faro 27, Lisboa 28, Coimbra 31. 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
2: A Iniciativa Liberal quer ouvir o Ministro das Finanças no Parlamento sobre o regresso do Estado ao capital da REN. Depois do anúncio do Primeiro-Ministro na semana passada, a Par Pública, a Sociedade Gestora de Participações Sociais do Estado, comprou uma participação de mais de 13% do capital das redes energéticas nacionais. Mário Amorim Lopes, da Iniciativa Liberal, considera que as justificações apresentadas pelo Primeiro-Ministro não fazem sentido e quer perceber o que levou o Governo a entrar neste negócio.
4: Nós queremos saber quais são os motivos para efetivamente entrar no capital da REN, porque os motivos avançados pelo Sr. Primeiro-Ministro Luís Montenegro na festa do Pontal não fazem qualquer sentido. Primeiro, não vai diminuir o custo da eletricidade e mesmo que o fizesse seria absolutamente residual. Depois, não é uma questão estratégica, porque os ativos, a rede é pública, é concessionada a um privado, à REN sim, para a sua gestão, mas a rede é pública, é do Estado, portanto não está em causa nenhuma questão estratégica. A participação que é agora comprada é a um investidor particular espanhol, não é sequer, por exemplo, ao Estado chinês, que isso sim poderia levantar questões estratégicas e geopolíticas, também não é o caso. E portanto queremos perceber daí o pedido de audição ao Sr. Ministro das Finanças.
2: Questões que a Iniciativa Liberal quer ver esclarecidas por Joaquim Miranda Sarmento na Assembleia da República. Hoje mesmo o Primeiro-Ministro garantiu já que todos os elementos relativos à reentrada do Estado no capital da REN serão disponibilizados para escrutínio do país. Luís Montenegro admitiu também que esta operação pode contribuir para diminuir o custo da eletricidade.
5: Ninguém diz que é a intervenção na REN diretamente que provoca uma alteração de preço, mas é uma das condições para nós podermos proteger o interesse estratégico de termos uma rede mais resiliente, de protegermos as nossas infraestruturas críticas, de fazermos fluir o sistema de maneira a que ele possa ser otimizado e, sendo otimizado, possa refletir-se depois nas condições de acesso.
2: Luís Montenegro, Primeiro-Ministro, em declarações, hoje, depois de uma reunião na sede da Autoridade Nacional de Emergência e Proteção Civil, o Primeiro-Ministro garante que vão ser disponibilizados em breve todos os elementos relativos ao regresso do Estado ao capital da REN. Esta tarde, em declarações à Agência Lusa, Vítor Santos, o antigo Presidente da Entidade Reguladora dos Serviços Energéticos, considera que a entrada do Estado no capital das redes energéticas nacionais, através de uma participação de 13%, poderá reforçar a influência sobre decisões estratégicas, mas não lhe dará o controlo da empresa, nem baixará diretamente as tarifas. Feitas as contas, é uma ilusão a ideia de excedente na segurança social. É isso que indica um estudo encomendado pelo governo. O coordenador deste trabalho avisa, Teresa Borges, que o sistema está em déficit há vários anos.
6: Com alertas para a ilusão dos excedentes anunciados nos últimos anos, Jorge Bravo faz outras contas.
7: Um saldo, eu diria, mais transparente sobre a posição dos sistemas contributivos, saldo corrente, seria de cerca de 1.944 milhões de euros.
6: O grupo de trabalho criado para estudar a sustentabilidade da segurança social entende que o sistema está em déficit há mais de uma década e aponta problemas, desde logo que as contas da Caixa Geral de Aposentações estejam a ser contabilizadas separadamente.
7: Qualquer leitura isolada dos saldos da CGA e do sistema previdencial é ilusória e incorreta, sendo que a análise correta seria uma análise conjunta, consolidada, dos regimes contributivos públicos.
6: E os peritos apontam caminho, pedem uma nova estratégia para o fundo que serve de almofada de pensões e a correção do mecanismo de atualização das reformas.
7: Conforme está desenhado, as formas de cálculo das pensões não garantem equidade intra e intergeracional. Ao não garantir, significa que estão a transferir dívida para as gerações futuras.
6: A mobilização de imóveis para reforçar o património previdencial ou a criação de uma garantia integrada para a velhice são outras sugestões. E no que toca aos regimes complementares, o relatório defende planos de pensões profissionais, de adesão automática e voluntária e também contas de poupança-reforma para crianças e jovens.
7: Uma entrega mensal, pode ser 10 euros, pode ser 15 euros, pode ser 5 euros, aquilo que o Estado entender que deve apoiar e tem condições em termos de disponibilidade orçamental, deve ser sempre simbólica, obviamente, mas deve existir. Pode ficar à disponibilidade das famílias a possibilidade de, para as famílias que recebem abono de família, se quiserem receber o abono de família não em cash, mas transferir para a conta da criança, poderem transferir o abono de família para a conta da criança, total ou parcialmente.
6: Jorge Bravo insiste que este é um relatório independente, que não vincula o governo, rejeita as críticas de eventual envisamento, sublinha que não se trata de uma proposta de ruptura ou privatização e que mantém a preservação integral de direitos adquiridos.
2: Na apresentação do relatório, o economista e coordenador do Grupo de Trabalho defendeu uma análise conjunta dos dois sistemas, Segurança Social e Caixa Geral de Aposentações. O Grupo de Trabalho propõe também a criação de planos de pensões profissionais com adesão automática, mas com opção de renúncia, defendendo que esta medida destina-se a complementar a pensão pública, não a substituí-la. Ora, na leitura do PS, o relatório hoje conhecido confirma os piores receios. Os socialistas acusam o governo de querer abrir caminho a uma privatização de partes importantes do sistema de segurança social. O deputado Miguel Cabrita, ouvido pela Antena 1, contraria os argumentos do grupo de trabalho.
8: A insistência na ideia revisionista de afirmar que afinal haveria um saldo negativo da segurança social. Isso é falso. A junção ilegítima da Caixa Geral de Aposentações com a Segurança Social, que são dois sistemas diferentes, só o da Segurança Social é que é de natureza previdencial e foi construído nessa base, os sistemas têm natureza distinta. Não há nada de novo nestes números, as contas da CGA, da Caixa Geral de Aposentações, dos funcionários públicos, estão todos os anos no Orçamento de Estado e são uma obrigação do Estado, mas aquilo que se está a querer criar é uma imagem de insustentabilidade e de déficit para permitir tomar opções privatizadoras.
2: Os socialistas criticam também a proposta dos peritos para a adesão automática de trabalhadores a fundos de pensões.
8: Este tem sido sempre favorável a mecanismos complementares, mas tem de imperar a decisão individual, as escolhas das pessoas, e não uma imposição do Estado para dar aos fundos privados de pensões o mercado que eles afinal não conseguiram gerar por si próprios. Em caso algum, pode haver privilégio a mecanismos privados de capitalização e de poupança, que são muito mais incertos face aos sistemas públicos. O que nós defendemos é que haja liberdade dos trabalhadores, das pessoas, tomarem decisões sobre as poupanças complementares, independentemente de haver ou não incentivos a essa poupança.
2: O antigo secretário de Estado socialista quer saber se o governo subscreve as conclusões apresentadas hoje pelo grupo de trabalho. São conclusões já esperadas, diz a iniciativa liberal. O partido insiste na ideia de que há um problema sério no sistema de pensões e que a sustentabilidade futura da segurança social não está assegurada. A deputada Joana Cordeiro defende que a reforma no setor não pode ser adiada, até porque isso terá consequências nas gerações futuras.
9: Quanto mais tempo nós continuarmos a adiar essa reforma, mais tempo estamos a adiar o problema e a condenar as próximas gerações. Portanto, quem vai pagar o custo deste adiamento e de nós não fazermos hoje aquilo que, ao começar a fazer hoje, aquilo que devíamos estar a fazer, são os jovens que vão continuar a descontar. Vão agora, por exemplo, os jovens que estão a começar a trabalhar, começam a descontar para a Segurança Social, e a verdade é que quando se reformarem vão ter um valor muito abaixo daquilo que se paga hoje.
2: A Iniciativa Liberal ainda não conhece em concreto as medidas apresentadas no relatório hoje conhecido. No entanto, Joana Cordeiro acredita que as propostas do grupo de trabalho vão no caminho certo.
9: O caminho terá que ser ganhar cada pessoa individualmente, ter uma possibilidade de ter um controle muito maior da sua pensão futura. E é isto que o relatório, ou a apresentação que foi feita, é este o caminho que aponta, e nisso a Iniciativa Liberal acompanha.
2: A Iniciativa Liberal e a leitura das conclusões do relatório do grupo de trabalho criado no ano passado para estudar a sustentabilidade da segurança social, um documento que o Governo já fez chegar aos parceiros sociais. Em comunicado, o PCP considera que este relatório deixa clara a estratégia do Governo: retirar direitos, desresponsabilizar o Estado e abrir caminho à privatização da segurança social. Foi dominado um incêndio que tinha começado ao início da tarde em Eixo e Airol, na região de Aveiro. O fogo chegou a estar perto da autoestrada A1, mas não chegou a ser necessário cortar a autoestrada. O comandante da Proteção Civil Regional, António Ribeiro, tinha explicado há pouco na Antena 1 que o ataque inicial a este incêndio permitiu travar o avanço do fogo. Nesta altura, continuam ativos dezenas de incêndios em vários pontos do país. Estão no terreno mais de 2 mil bombeiros. Torre de Moncorvo, Santo Tirso e Aroca são as regiões que continuam a mobilizar mais meios de combate a esta hora. Também no distrito de Aveiro, mas já na região de Aroca, o incêndio que começou ontem à noite continua a mobilizar nesta altura cerca de 400 operacionais. O fogo nesta região do país, Ana Engenheiro, continua a avançar com grande intensidade.
10: Há três frentes ativas no incêndio de Aroca. Sérgio Azevedo é comandante dos Bombeiros Voluntários de Aroca. Como é que está a evoluir o combate às chamas?
11: Olá, boa tarde. O incêndio mantém as três frentes ativas ainda, como disse muito bem. São três frentes ainda com muita extensão, a arder com muita intensidade, em zonas de muito difícil acesso. No entanto, temos meios já em trabalho em quase todas as zonas das frentes, principalmente assegurando a segurança dos lugares, nomeadamente o lugar de Bolseguidim, o lugar de Rio de Frades, o lugar do Cando e o lugar do Pedrógão. Neste momento temos empenhados 351 operacionais, 118 meios e 3 meios aéreos em combate. Durante a tarde já tivemos cá no teatro de operações 11 meios aéreos em permanência.
10: Obrigada. Esta atualização no incêndio de Aroca, três frentes ativas. Há quatro aldeias na linha de fogo, nomeadamente Rio de Frades, Cando, Pedrógão, Bolseguidim, mas as chamas estão ainda distantes. Ainda assim, a população está atenta.
2: Era este o ponto de situação há cerca de uma hora, retratado pela jornalista Ana Engenheiro. Um bombeiro ficou ferido no combate a este incêndio em Aroca. Já em Santo Tirso, no distrito do Porto, o fogo continua também descontrolado. Tem várias frentes ativas. Uma delas está a causar especial preocupação, como acaba de contar à Antena 1 o comandante dos bombeiros tircenses, Vítor Pinto.
12: O incêndio continua ativo, com duas frentes, uma com alguma intensidade. Estamos a colocar meios em combate. As condições de combate à cabeça do incêndio são muito favoráveis, por causa do terreno e da vegetação. O vento também tem alguma intensidade. Tivemos uma aérea no terreno. Neste momento não temos nenhum porteiro para abastecimento.
13: E quantos operacionais estão no terreno?
12: 240. Ainda não temos previsão de qual é a área que irá afetar, nem quando conseguiremos dobrar a frente ativa.
2: Dificuldades no terreno que não estão a ajudar nada no combate a este incêndio em Santo Tirso. É isso que relata Vítor Pinto, o comandante dos bombeiros tircenses, escutado há instantes pela jornalista Paula Vera.
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2: Atualizamos ainda informações sobre os incêndios da Torre de Moncorvo e Santo Tirso. O PS acusa o Governo de querer abrir caminho a uma privatização de partes importantes do sistema de segurança social. Os socialistas sublinham que o relatório do grupo de trabalho liderado por Jorge Bravo confirma os piores receios do partido. A Iniciativa Liberal quer ouvir o Ministro das Finanças no Parlamento sobre o regresso do Estado ao capital da REN. Os liberais acreditam que pode estar em causa o sacrifício de dinheiro dos contribuintes de forma irrefletida.
3: Funchal e Ponta Delgada a esta hora com 24 graus, Porto e Faro 25, Lisboa 27, Coimbra 29. 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
2: Em Aroca, há várias aldeias na linha de fogo esta tarde. O incêndio que começou ontem à noite continua a dar muito trabalho aos cerca de 400 operacionais que estão no terreno. A jornalista Ana Engenheiro registou há momentos a preocupação dos habitantes de uma das localidades que estão a viver uma tarde particularmente difícil.
4: Aqui em Bolseguedim, as chamas estão a lavrar numa encosta que fica muito próximo de casas. Ao meio, a separar, há apenas um rio. Vamos falar com uma moradora. Está preocupada?
5: Sim, bastante.
4: A noite passada já foi muito complicada e esta prevê-se que seja idêntica.
5: Igual, será idêntica porque nós não conseguimos descansar com o avançar das chamas. Temos o gado, temos as casas à beira, temos crianças, temos idosos.
4: Esta é uma zona de eucaliptos, o que também não ajuda.
5: Sim. Depois há muita área que está por limpar e tudo, que também não está a ajudar a facilitar. E os fracos acessos que temos.
4: Pois é, que também são encostas com um declive muito acentuado.
5: Sim. Não tem acessos. Os bombeiros fazem o que podem, mas não estão com... Pronto, é uma encosta e não dá para os bombeiros lá chegar.
4: Muito obrigada. É uma aldeia que está a viver aqui momentos difíceis. Os moradores estão naturalmente preocupados. Estão aqui também já várias corporações de bombeiros para fazer a defesa desta aldeia. Há quatro na linha de fogo: Pedrógão, Bolseguedim, Rio de Frades e Cando. A situação mais complicada a esta hora é em Bolseguedim. As chamas estão a lavrar numa encosta de eucaliptos. Há um rio no meio e depois há casas do outro lado.
2: O retrato da jornalista Ana Engenheiro na aldeia de Bolseguedim, em Aroca, que vive esta tarde momentos de particular dificuldade por causa do incêndio que começou ontem e que segue esta hora ainda com várias frentes ativas, como acaba de confirmar também a Antena 1, o comandante dos bombeiros de Aroca, Sérgio Azevedo.
6: As frentes ativas até agora.
7: E há aldeias, sim, no caminho do fogo?
6: Sim, essencialmente quatro aldeias: o Bolseguedim, Rio de Frades, Cando e Pedrógão.
7: E essas aldeias que me falou, as pessoas já foram retiradas?
6: Não retiramos as pessoas das aldeias, não houve essa necessidade. As pessoas estão em segurança nas casas, salvaguardadas pelos trabalhos que estão a ser feitos pelos meios terrestres. Sim, tem sido um combate difícil, dado as dificuldades de acesso. Também tivemos durante a tarde vento forte, o que dificultou aqui o combate e as operações planeadas. Estamos a tentar fazer o nosso melhor, mas não vai ser possível dominar assim tão cedo. Sim, vão dar muito trabalho porque o declive é acentuado, a dificuldade de acessos, pronto, a progressão é extensa, o perímetro é extenso.
2: Comandante dos bombeiros de Aroca confirmando as dificuldades esta tarde nesta região, com algumas aldeias em confinamento. Pelo menos dois bombeiros sofreram ferimentos ligeiros nas últimas horas durante o combate ao fogo. Estão no terreno perto de 400 operacionais. Em Torre de Moncorvo são cerca de 500 os bombeiros destacados para o incêndio que começou já no último sábado. Contam ainda com o apoio de várias aeronaves. A meio da tarde, o autarca de Torre de Moncorvo deixava a ideia de que ainda hoje poderá ser possível dar este incêndio como dominado. A tarde tem sido de muito trabalho também em Santo Tirso, com mais de 200 operacionais e uma aeronave a tentar entravar o avanço do incêndio que começou ontem. O comandante dos bombeiros tircenses, Vítor Pinto, dava conta há cerca de uma hora na Antena 1 de algumas frentes ativas ainda neste incêndio.
8: o incêndio continua ativo com duas frentes, uma com alguma intensidade. Estamos a colocar meios em combate. As condições de combate à cabeça do incêndio são muito favoráveis por causa do terreno e da vegetação. O vento também tem alguma intensidade. Tivemos uma aérea no terreno. Neste momento não temos nenhum ponto de saída para abastecimento.
7: E quantos operacionais estão no terreno?
8: 240. Ainda não temos previsão de qual é a área que irá afetar, nem quando conseguiremos dobrar a frente ativa.
2: Comandante dos Bombeiros, Vítor Pinto, entrevistado esta tarde pela jornalista Paula Verã. Nesta altura não há notícia de localidades em perigo na região de Santo Tirso. O PS diz que o relatório do grupo de trabalho criado pelo Governo para estudar a sustentabilidade da segurança social confirma os piores receios do partido. A equipa liderada pelo economista Jorge Bravo diz que é uma ilusão a ideia de excedente na segurança social. Defende também a adoção de planos de pensões profissionais de adesão automática, com Jorge Bravo a dizer que esta medida seria importante para complementar a pensão pública e não para substituir. O socialista Miguel Cabrita, ouvido esta tarde pela Antena 1, contraria os argumentos do grupo de trabalho, que acusa de revisionismo.
9: A insistência na ideia revisionista de afirmar que afinal haveria um saldo negativo da segurança social. Isso é falso. A junção ilegítima da Caixa Geral de Aposentações com a Segurança Social, que são dois sistemas diferentes, só o da Segurança Social é que é de natureza previdencial e foi construído nessa base, os sistemas têm natureza distinta. Não há nada de novo nestes números, as contas da CGA, da Caixa Geral de Aposentações, dos funcionários públicos estão todos os anos no Orçamento de Estado e são uma obrigação do Estado, mas aquilo que se está a querer criar é uma imagem de insustentabilidade e de déficit para permitir tomar opções privatizadoras.
2: Socialistas criticam também a proposta para a adesão automática de trabalhadores a fundos de pensões.
9: Esse tem sido sempre favorável a mecanismos complementares, mas tem de imperar a decisão individual, as escolhas das pessoas, e não uma imposição do Estado para dar aos fundos privados de pensões o mercado que eles afinal não conseguiram gerar por si próprios. Em caso algum pode haver privilégio a mecanismos privados de capitalização e de poupança, que são muito mais incertos face aos sistemas públicos. O que nós defendemos é que haja liberdade dos trabalhadores, das pessoas, de tomarem decisões sobre as poupanças complementares, independentemente de haver ou não incentivos a essa poupança.
2: O PS quer saber se o Governo subscreve as conclusões apresentadas hoje pelo Grupo de Trabalho. Numa resposta enviada já esta tarde à Antena 1, o Ministério do Trabalho diz que o Governo afasta qualquer reforma estrutural da Segurança Social nesta legislatura, acrescentando que a apresentação do estudo do Grupo de Trabalho não vai abrir um processo que para o Executivo está fechado. Ainda segundo o Ministério, de Rosário Palma Ramalho, o relatório coordenado por Jorge Bravo é apenas um estudo técnico e independente com conclusões e recomendações da exclusiva responsabilidade do grupo de trabalho. Apesar destes esclarecimentos, o Bloco de Esquerda quer ouvir com urgência no Parlamento a Ministra do Trabalho. O deputado único Fabián Figueiredo diz que são necessários esclarecimentos, questiona desde logo o calendário e a ausência de um relatório preliminar intercalar.
10: O relatório devia ter sido apresentado há 6 meses. É apresentado no meio de agosto. Era suposto ter havido um relatório preliminar, intercalar. O Governo dispensou. Depois houve notícia que o relatório já tinha sido entregue a 10 de julho à Ministra. A Senhora Ministra devolveu o relatório para ajustes. Porquê? A Assembleia da República tem o direito e a obrigação, porque tem que fiscalizar a ação governativa, para saber o que é que estava nesse relatório, que o Governo entendeu que devia ser ajustado.
2: O Bloco de Esquerda quer ter acesso a toda a documentação do grupo de trabalho. Já a Iniciativa Liberal considera que as conclusões hoje anunciadas são as que no fundo já eram esperadas. Os liberais insistem na ideia de que há um problema sério no sistema de pensões e que a sustentabilidade futura da Segurança Social não está assegurada. Joana Cordeiro, deputada da Iniciativa Liberal, defende que a reforma neste setor setor não pode ser adiada, até porque isso terá consequências nas próximas gerações.
11: Quanto mais tempo nós continuarmos a adiar essa reforma, mais tempo estamos a adiar o problema e a condenar as próximas gerações. Portanto, quem vai pagar o custo deste adiamento e de nós não fazermos hoje aquilo que, ao começar a fazer hoje, aquilo que devíamos estar a fazer, são os jovens que vão continuar a descontar. Vão agora, por exemplo, os jovens que estão a começar a trabalhar, começam a descontar para a Segurança Social, e a verdade é que quando se reformarem vão ter um valor muito abaixo daquilo que se paga hoje.
2: A Iniciativa Liberal acredita também que as sugestões do grupo de trabalho liderado por Jorge Bravo, hoje apresentadas, vão no caminho certo. A Iniciativa Liberal pediu também uma audição no Parlamento com o Ministro das Finanças sobre o regresso do Estado ao capital da REN. Depois do anúncio do Primeiro-Ministro na semana passada, a Par Pública, Sociedade Gestora de Participações Sociais do Estado Português, comprou uma participação de mais de 13% do capital da Redes Energéticas Nacionais. Mário Amorim Lopes considera que as justificações apresentadas pelo Primeiro-Ministro não fazem sentido e quer perceber o que levou o Governo, em concreto, a entrar neste negócio.
12: Nós queremos saber quais são os motivos para efetivamente entrar no capital da REN, porque os motivos avançados pelo Sr. Primeiro-Ministro Luís Montenegro na festa do Pontal não fazem qualquer sentido. Primeiro, não vai diminuir o custo da eletricidade, e mesmo que o fizesse seria absolutamente residual. Depois, não é uma questão estratégica, porque os ativos, a rede é pública, é concessionada a um privado, à REN sim, para a sua gestão, mas a rede é pública, é do Estado, e portanto não está em causa nenhuma questão estratégica. A participação que é agora comprada é a um investidor particular espanhol, não é sequer, por exemplo, ao Estado chinês, que isso sim poderia levantar questões estratégicas e geopolíticas, também não é o caso. E portanto queremos perceber daí o pedido de audição ao Sr. Ministro das Finanças.
2: Questões que a Iniciativa Liberal quer ver esclarecidas. Hoje mesmo o Primeiro-Ministro voltou a garantir que todos os elementos relativos à reentrada do Estado no capital da REN serão disponibilizados em breve para escrutínio do país. Luís Montenegro admitiu que esta operação pode contribuir, ainda que indiretamente, para diminuir o custo da eletricidade.
13: Ninguém diz que é a intervenção na REN diretamente que provoca uma alteração de preço, mas é uma das condições para nós podermos proteger o interesse estratégico de termos uma rede mais resiliente, de protegermos as nossas infraestruturas críticas, de fazermos fluir o sistema de maneira a que ele possa ser otimizado e, sendo otimizado, possa refletir-se depois nas condições de acesso.
2: Explicações do Primeiro-Ministro para o regresso do Estado ao capital da REN, declarações de Luís Montenegro, hoje depois de uma reunião na sede da Autoridade Nacional de Emergência e Proteção Civil em Oeiras.
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Óbvio, são estas as notícias de âmbito regional que marcam a edição desta terça-feira, dia 18 de agosto do ano 2026. Sejam todos bem-vindos. A Autoridade Nacional de Segurança Rodoviária, a GNR e a PSP arrancam hoje com uma nova operação de fiscalização e dedicada à condução sob o efeito de álcool. A iniciativa vai decorrer até dia 24 de agosto sob o lema Taxa Zero ao Volante. Esta é a oitava campanha do Plano Nacional de Fiscalização deste ano. Os dados revelam que em 2025 quase 30% das vítimas mortais autopsiadas apresentavam uma taxa de álcool acima do limite legal. A maioria registava valores mesmo considerados crime. A operação junta ações de sensibilização da Autoridade Nacional de Segurança Rodoviária e operações de fiscalização pelas estradas de Portugal, que ficará, claro, a cargo da GNR e também da PSP. O objetivo é o de combater um dos principais fatores de risco das estradas. No ano passado, 2025, realizaram-se mais de 2 milhões de testes de alcoolemia em Portugal. Está a decorrer até 14 de setembro o período de consulta pública da proposta de revisão e alteração do regulamento da Biblioteca Municipal de Iroca. Os interessados podem consultar o documento ou na Biblioteca Municipal durante o seu horário normal de funcionamento nos dias úteis, das 9 ao meio-dia 30 e das 14 às 17h30. A proposta pode ser também consultada a partir do portal oficial do município em cm-iroca.pt, na área dedicada à consulta e discussão pública. As sugestões devem ser apresentadas por escrito e dirigidas à Presidente da Câmara de Iroca através de entrega pessoal na Praça do Município, enviado via postal ou por e-mail para geral@cm-aroca.pt. O período de participação pública vai permitir ainda aos cidadãos que apresentem contributos relativos à proposta antes ainda da sua aprovação definitiva. 5 famílias arouquenses vão ter acesso a uma nova habitação já a partir do dia de amanhã, quarta-feira, 19 de agosto, o dia em que a Câmara Municipal vai inaugurar as obras de reconversão e construção de 5 habitações em Santa Maria do Monte, na freguesia de Santa Eulália. Nesta ocasião vão ser assinados os respectivos contratos de arrendamento acessível. O município arouquense reconverteu a antiga escola primária de Santa Maria do Monte numa habitação T2 e no terreno contigo construiu de raiz mais 4 habitações de tipologia T2 num investimento superior a 700 mil euros, financiado pelo primeiro direito, o programa de apoio ao acesso à habitação no âmbito do plano de recuperação e resiliência. Castelo Paiva recebe no próximo fim de semana, 21 e 22 de agosto, o regresso do Festival da Juventude e da Francesinha ao Largo do Conde. A iniciativa municipal aposta num formato renovado que junta a gastronomia tradicional a 2 dias de muita música, animação e convívio de famílias e jovens da região. O programa arranca na sexta-feira com os concertos de Master Jake e o humor oficial de João Seabra, exibições do grupo Peta Dance Academy e a atuação de 2 DJs, Cancela e Duarte. Já no sábado, o destaque vai para a presença do rapper nacional Piruca, além do projeto Samba do Edu e dos ritmos garantidos pelos DJs Rui Teixeira e John Dias. O evento resulta de uma parceria entre a Câmara Municipal de Castelo Paiva, o projeto Vida da Adrimag e ainda da Associação Comercial de Castelo de Paiva. O Reis Folclórico de São Pedro de Canedo vai promover no próximo dia 21, sexta-feira, o seu 35º Festival Nacional de Folclore. O evento decorre às 9 da noite na Praça de Nossa Senhora, no Parque de Nossa Senhora da Piedade, e está integrado nas festas anuais do Conselho de Santa Maria da Feira. A iniciativa conta com a presença de reis vindos de vários pontos do país, de Cruz, de Vila Nova de Famalicão, Cartaxo e Ilhavo. O grupo anfitrião comemora este ano 50 anos de existência, depois de ter sido fundado a 2 de março de 76, com 50 elementos, na sua maioria jovens. O agrupamento destaca-se pela investigação nas tradições locais e pelo percurso, que inclui atuações do estrangeiro e presenças em programas de televisão. A Câmara Municipal de Oliveira de Azeméis vai lançar 2 programas de apoio ao comércio local.
As medidas prevêm com participações até 5 mil euros para lojas históricas e apoios direcionados a rendas ou modernização de outros estabelecimentos do concelho. O presidente da autarquia, Joaquim Jorge Ferreira, explica que o objetivo passa por reforçar a competitividade e preservar a identidade comercial da região. O primeiro programa foca-se na qualificação das lojas com história. A iniciativa atribui um selo distintivo válido por 4 anos e oferece apoios não reembolsáveis até 5 mil euros para obras de reabilitação, manutenção de acervo ou sustentabilidade dos negócios. Já segundo programa, destina-se ao restante comércio e restauração. A medida inclui apoios mensais até 250 euros para rendas durante meio ano, além de incentivos até 1.500 euros para modernização de espaços. As duas iniciativas devem entrar em vigor no final deste ano, 2026, ou então no início do próximo ano, 2027. A Agência Portuguesa do Ambiente abre hoje um período de discussão pública para a alteração dos planos de intervenção das praias de Cortegaça e de São Pedro de Macedo em Ovar e também Praia do Pedrógão em Leiria. O aviso, publicado em Diário da República, estabelece que o processo arranca 5 dias após a publicação, estende-se por 30 dias úteis. A proposta inicial já tinha sido submetida à participação pública no ano passado, 2025, mas as novas circunstâncias obrigaram a uma reavaliação. Os documentos estão agora disponíveis para consulta no portal Participa e nos serviços da agência em Alfragido ou em Coimbra. Os interessados podem apresentar sugestões por escrito através da plataforma digital ou por correio. A agência Lusa tentou obter mais esclarecimentos junto do presidente da APA, mas contudo ainda sem sucesso até ao momento. A fechar, o Parlamento Português do Envelhecimento vai reunir-se pela primeira vez em outubro. A iniciativa é promovida pela Associação Nacional de Gerontologia Social e pretende transformar conversas dispersas em propostas concretas de política pública para o nosso país. As candidaturas para os futuros parlamentares decorrem durante o mês de setembro. O projeto terá 60 participantes divididos em 6 comissões permanentes. O objetivo passa por definir 10 propostas finais que vão integrar uma agenda nacional dedicada ao envelhecimento ativo e sustentável. O presidente da organização, Ricardo Pocinho, sublinha que o evento junta a sociedade civil num formato parlamentar para articular a academia, as autarquias, os técnicos de saúde, as famílias e as pessoas idosas em torno de um futuro mais inclusivo. As notícias ficam por aqui, estão de regresso logo mais em atualização. Até lá, vou deixar votos de uma boa terça-feira e uma excelente semana com a sintonia da Rádio Regional de Arouca.

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0: Good Done Enough, a música de Gordon City com Drama aqui na sua rádio. 6:30, vamos ao Jornal do Desporto em simultâneo inteiro.
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4: Está quase a fazer o caminho inverso. Neste jornal, a avaliação ao avançado mexicano do Milan. Benfica também de olho em Itália por um central australiano. Veríssimo em Alvalade, Pinheiro do Dragão. Já são conhecidos os árbitros da próxima jornada da Liga de Futebol. Mourinho finalmente apresentado em Madrid e a polémica instalada na comunidade imigrante por causa dos bilhetes para os jogos da Seleção Nacional.
5: Carlos Rui Abreu nesta edição do Jornal de Desporto.
4: História para Nuno Borges no ténis nacional. O tenista português ganhou esta tarde ao russo Andrei Rublev por 2-7-0 com parciais de 6-3 e 6-4. Um jogo afirmativo, de grande tranquilidade e assertividade para Nuno Borges, que desta forma iguala o seu melhor registro de sempre em torneios ATP 1000. A chegada aos oitavos de final já havia alcançado esta fase no Masters de Roma de 2024. É também a primeira vez que um tenista luso chega aos oitavos de final do torneio de Cincinnati nos Estados Unidos. Ainda no corte, Nuno Borges falou de um grande momento na carreira.
6: I really did play amazing. I really felt great.
7: Joguei de forma incrível e senti-me ótimo. Estou muito feliz por ter vencido. Trabalhei muito para ter um momento como este. Estou mesmo muito feliz por passar à próxima ronda. É um grande momento para mim.
4: Nuno Borges, que depois da vitória escreveu a marcador na lente de uma das câmaras da transmissão televisiva Portugal on Fire, Portugal em grande para o mundo ver. Borges terá pela frente o vencedor do duelo entre o norte-americano Brandon Nakashima, 22º do mundo, e o russo Daniil Medvedev, atual número 7 mundial. O jogo entre estes dois começa às 7:30 da tarde. Se conseguir ultrapassar um destes obstáculos, Nuno Borges tornar-se-á apenas o terceiro jogador português a atingir os quartos de final de um ATP 1000, depois de João Sousa e Frederico Gil. Esta noite ainda há nova hipótese de história em Cincinnati, é que Jaime Faria vai defrontar Adam Walton, também com o objetivo de igualar Borges e chegar aos oitavos. O jogo é a partir das 10 da noite. Na variante de pares, o português Francisco

0: Cabral, que divide a sua metade do corte com o norte-americano James Tracy, foi esta tarde eliminado pela dupla Granollers e Zeballos por 2-0 com os parciais de 7-6 e 6-2. No futebol, Rodrigo Mora já está em Roma e foi recebido em clima de euforia por dezenas de adeptos que aguardavam a chegada do craque português à cidade eterna. Mora esteve esta manhã no Olival, mas já não treinou às ordens de Francesco Farioli e aproveitou para se despedir dos agora ex-companheiros de equipa. Roma vai pagar de imediato 25 milhões de euros por 50% do passe, ficando os restantes 50% no final da temporada, com a opção da equipa romana de mais 25 milhões de euros. Com a saída de Rodrigo Mora e os 25 milhões que o Porto encaixa no imediato, está aberta a porta para entradas no plantel e o próximo jogador a chegar deverá ser Santiago Jiménez. O avançado mexicano está ligado ao Milan, onde em duas épocas não teve o sucesso que alcançou nas anteriores. Ao serviço do Feyenoord nos Países Baixos, Ivo Pinto, jogador que terminou a formação no Futebol Clube do Porto, vai para a sexta época no Fortuna Sittard e, em declarações à Antena 1, diz estar convencido que Jiménez pode atingir em Portugal o nível que demonstrou no Feyenoord.
1: A realidade do Futebol Clube do Porto em Portugal será um pouco mais parecida com a realidade do Feyenoord na Holanda. O AC Milan também passou por momentos mais complicados em termos de coletivo, o que acaba sempre por afetar a individualidade, mas ele num Porto jogar na Liga Portuguesa com a qualidade que tem à volta dele, acho que poderia voltar àquilo que foi o nível dele no Feyenoord.
0: Ivo Pinto defrontou Santiago Jiménez no futebol neerlandês e não esquece o trabalho que o mexicano deu à defensiva do Fortuna.
1: O Jiménez é um ponta-de-lança que nos deu muito trabalho, é um ponta-de-lança muito agressivo, com bola e sem bola. É um ponta-de-lança que tem uma capacidade de pressão muito alta e é também um ponta-de-lança que, além de conseguir ligar o jogo também, tem muita profundidade e dentro da área é um ponta-de-lança que não precisa de muito espaço para finalizar. Tem muitas qualidades dentro da área. Também é muito forte naquilo que são os movimentos curtos, diagonais curtas, perto da área. Ele tem muito boa visão de jogo, o que torna muito difícil de o marcar porque ele tem sempre muitas movimentações curtas na área e mesmo também quando há profundidade ele consegue atacar muito bem a profundidade.
0: Nesta conversa com o jornalista João Alves Domingos, Ivo Pinto destaca algumas das principais características do avançado mexicano.
1: Ele é um ponta-de-lança que ataca muito bem a área, ou seja, é capaz de sair um pouco da zona de ponta-de-lança para ligar, para rodar, para jogar a bola na lateral, mas depois tem uma chegada à área muito, muito forte. A não ser um jogador, diria, ultra rápido, que não é, mas é um jogador que, por ser tão inteligente nas movimentações que faz, acaba por parecer mais rápido que aquilo que é, porque ele parece sempre muito bem posicionado, consegue sempre ganhar a frente aos centrais e também não sendo muito alto, é um jogador que tem uma capacidade de jogo aéreo. Se ele consegue finalizar de forma acrobática, ele fez-nos um golo no meio de três jogadores de uma forma fantástica, é um jogador que de facto tem um leque de qualidades muito grande.
0: Por fim, Ivo Pinto, que desde os Países Baixos continua a acompanhar o futebol português, diz não ter dúvidas de que Santiago Jiménez encaixará bem no esquema de Farioli.
1: É muito inteligente naquilo que faz com bola e sem bola, para aquilo que é o jogo do Missa Farioli, aquilo que ele pretende jogadores, acaba por ser um jogador muito à imagem disso, com bola muito agressiva, ataca a área, procura muito golo, tem qualidade a ligar o jogo, mas também sem bola, tem uma capacidade de pressão alta nos centrais e mesmo às vezes as recuperações que faz aparecem nos ângulos mortos dos centrais, mesmo dos médios defensivos, rouba a bola, consegue ligar o jogo e atacar a profundidade. Não é aquele ponta de lança que se vai fixar na área, é um ponta de lança que consegue e tem um jogo muito forte na área, mas também tem outras coisas e acaba por ser muito interessante olhando ao Samu, por exemplo. É um jogador totalmente diferente que até porventura poderá fazer uma boa dupla na frente. Acho que são jogadores que até podem jogar juntos.
0: Ivo Pinto, jogador do Fortuna Sittard dos Países Baixos, a avaliar Santiago Jiménez, avançado mexicano que está próximo de ser reforço do Futebol Clube do Porto. O Benfica está em negociações avançadas para a contratação de Alessandro Circati, central de 22 anos, que representa o Parma de Itália. A informação está a ser avançada por diversos especialistas de mercado. Os encarnados já terão acordado as condições salariais e a duração do contrato com a defesa. O internacional australiano tem contrato com o Parma até junho de 2029 e vem de uma época em que somou 33 jogos pelo clube italiano. Circati foi ainda titular pela Austrália no Mundial 2026. E o Sporting regressou hoje ao trabalho depois do triunfo de sexta-feira à noite diante do Vitória de Guimarães, ainda com vários dossiers por fechar no mercado de transferências. Rui Borges teve hoje uma boa notícia com o regresso ao relvado do lateral grego Vaianidis. Pedro Gonçalves e Daniel Bragança continuam a treinar em pleno enquanto não se resolvem os processos de saída do clube, mas não contam para Rui Borges. O Sporting joga sábado em Alvalade às 8:30 frente ao Alverca em jogo da terceira jornada da Liga Portuguesa. Jornada para a qual o Conselho de Arbitragem da Federação Portuguesa de Futebol já nomeou os árbitros. Fábio Veríssimo vai dirigir esse Sporting Alverca. João Pinheiro estará no Porto Aroca. O Marítimo Académico de Viseu terá como árbitro Luís Felipe, Carlos Macedo no Estoril Rio Ave, Pedro Ramalho no Vitória de Guimarães Nacional, Janko Vasilica no Santa Clara Famalicão e Anzoni Rodrigues no Gil Vicente Casa Pia. Os jogos Moreirense Benfica e Estrela Amadora Braga foram adiados para 9 e 10 de setembro devido aos compromissos internacionais de Benfica e Braga. 2 meses depois de ter chegado a Madrid, José Mourinho foi hoje apresentado oficialmente. Dias antes da estreia, no próximo fim de semana, diante do Espanhol de Barcelona, o ex-treinador do Benfica esteve ao lado de Florentino Pérez, presidente que já lhe ofereceu nesta pré-época jogadores como Bernardo Silva, Ian Diomandé, Cucurella, Dumfries e Konaté. Mourinho diz estar no top da carreira por poder voltar a casa.
2: Real Madrid, para mim, do ponto de vista profissional, é o top de uma carreira de treinador e seguramente para qualquer jogador também. Isto é o lado profissional. Depois tem o lado, obviamente, emocional, afetivo, e é voltar a casa.
0: Mourinho regressa ao Real, onde já tinha estado de 2010 a 2013, e disse nesta apresentação que este momento é mais bonito.
2: Emocionalmente é mais bonito que a primeira vez que é venido, porque a primeira vez era o sentimento de chegar ao top da carreira de treinador, e agora é este lado, mais o lado emocional, afetivo, mais bonito agora.
0: José Mourinho apresentado hoje no Real, 2 meses depois de ter chegado a Madrid e deixado o Benfica. Agora a Seleção Nacional de Futebol, os portugueses no estrangeiro contestam a venda de bilhetes para os jogos oficiais contra a Dinamarca e a Noruega a contar para a fase de grupos da Liga das Nações e acusam a Federação Portuguesa de Futebol de estar a separar as famílias e criar mau ambiente. Em causa está o facto da Federação Portuguesa ter informado que as pessoas podiam pedir a 3 meses 2 bilhetes para cada jogo e agora só estão a enviar apenas um código para a compra de um bilhete. A denúncia de Rui Moutinho, empresário português na Polónia, para acrescentar que as crianças até aos 12 anos também ficam impedidas de ir ver os jogos.
3: Menores de 12 anos não podem ter contas no Portugal Mais, não podem ter contas na Federação. Só que os pais podem ter o bilhete dos filhos na conta dele e quando entram, automaticamente entram acompanhados pelos pais e passam os bilhetes e entram. Só que desta vez aconteceu uma situação em que a Federação, em vez de 2 bilhetes conforme tinha permitido as pessoas pedirem, só enviou um, o que obrigou a que os pais tivessem que abrir contas para os filhos. Mas entretanto, os filhos não podem ir porque a Federação só enviou um código, não 2. Por isso os miúdos não podem ir. Mas de qualquer das formas também não podiam ir porque não podem legalmente abrir uma conta. Outra situação, nem que arranjem depois um código de alguém que não vá, que faça a cedência do código, depois de abrirem conta correm o risco de o filho estar na fila 1, o pai na fila 10, a mãe na fila 7, a irmã na fila 40, ou seja, desta forma estão a separar as famílias dentro dos estádios.
0: A atuação da Federação Portuguesa de Futebol que está a causar constrangimento junto dos portugueses no mundo, diz Rui Moutinho, para ilustrar com casos concretos.
3: Tem um português que mora na Dinamarca e há muitos portugueses na mesma situação em que não tem bilhetes para os filhos, porque só recebeu 2 códigos, um para ele e outro para a esposa. Códigos para compra de bilhetes, como é óbvio, não é? Mais um casal que mora em Copenhaga em que precisa de um bilhete porque ele recebeu um, mas a esposa não tem. Temos 2 casais de Hamburgo em que nenhum deles recebeu bilhetes, mas já tinham viagens marcadas, porque costumam ir aos jogos todos. Se marcasse as viagens para Oslo, por exemplo, quando eu marquei em abril, pagava 60€ por noite. E neste momento, no mesmo hotel, o mesmo quarto, custa 300. E as viagens de avião é precisamente a mesma coisa. A situação é essa. Olha, eu posso dizer que eu já marquei barco, que eu vou da Polónia através de barco para a Suécia, são 6 horas de barco, meto o carro no barco e depois chego à Suécia, pego no todo de carro e vou até Oslo. Depois venho para baixo porque aqui jogamos em Copenhaga, passados 4 dias. E já marquei os barcos todos, para cima e para baixo, e já marquei hotéis, como é óbvio, Federação já podia ter disponibilizado os bilhetes há muito tempo, porque a Noruega já vendeu os bilhetes em maio e a Dinamarca vendeu os bilhetes em junho aos adeptos deles. A Federação decidiu só na sexta-feira enviar os códigos.
0: Rui Moutinho em declarações à Rádio Pública Internacional sobre a contestação dos imigrantes à venda de bilhetes. bilhetes da Federação Portuguesa de Futebol para a fase de grupos da Liga das Nações da UEFA. Duas notas finais neste Jornal de Desporto. O Ricardo Velho, guarda-redes que integrou o lote de eleitos de Roberto Martínez para o último Mundial, mesmo não estando inscrito na competição, terminou a espera e já tem novo clube. O guardião, que na época passada esteve emprestado pelo Farense ao Gençler Birliçi da Turquia, foi hoje apresentado como jogador do Aris Salónica da Grécia. Os gregos pagam ao Farense 3 milhões e meio de euros. E no voleibol, o Benfica anunciou hoje a renovação de contrato com André Aleixo, Japa. O brasileiro de 35 anos prolonga o vínculo até 2027 e prepara-se para a oitava época na Luz.
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8: Pensava que eu não ia voltar, né?

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2: Vamos para as notícias.
3: Muito trabalho aos cerca de 400 operacionais que estão no terreno. Há cerca de uma hora, a jornalista Ana Engenheiro registava já a preocupação dos habitantes de uma das localidades ameaçadas pelo fogo.
4: Aqui em Bolseguedim, as chamas estão a lavrar numa encosta que fica muito próximo de casas. Ao meio, a separar, há apenas um rio. Vamos falar com uma moradora, está preocupada?
5: Sim. Bastante.
4: A noite passada já foi muito complicada e esta prevê-se que seja igual, idêntica.
5: Igual, será idêntica porque nós não conseguimos descansar com o avançar das chamas, temos o gado, temos as casas à beira, temos crianças, temos idosos.
4: Esta é uma zona de eucaliptos, que também não ajuda.
5: Sim. Depois há muita área que está por limpar e tudo, que também não está a ajudar a facilitar. E os fracos acessos que temos.
4: Pois é, que também são encostas com um declive muito acentuado.
5: Sim, não tem acessos. Os bombeiros fazem o que podem, mas não estão com... Pronto, é uma encosta e não dá para os bombeiros lá chegar.
4: Muito obrigada, é uma aldeia que está a viver aqui momentos difíceis, os moradores estão naturalmente preocupados, estão aqui também já várias corporações de bombeiros para fazer a defesa desta aldeia. Há quatro na linha de fogo: Pedrógão, Bolseguedim, Rio de Frades e Cando. A situação mais complicada a esta hora é em Bolseguedim, as chamas estão a lavrar numa encosta de eucaliptos, há um rio no meio e depois há casas do outro lado.
3: A situação complicou-se, entretanto, na última hora, já com pelo menos 5 aldeias na linha de fogo por causa deste incêndio em Arouca. Pelo menos 2 bombeiros sofreram já ferimentos ligeiros também nas últimas horas no combate a este incêndio. Em Torre de Moncorvo, são cerca de 500 os bombeiros que continuam mobilizados para o incêndio que começou no sábado. Contam com o apoio de algumas aeronaves. A meio da tarde, o autarca de Torre de Moncorvo deixava a ideia de que ainda hoje poderá ser possível dar este incêndio como dominado. No distrito do Porto está também ativo ainda a esta hora o incêndio que começou ontem em Rebordões, no concelho de Santo Tirso. Estão no terreno mais de 200 operacionais, contam com a ajuda de uma aeronave. Este ano, a Polícia Judiciária já deteve 45 pessoas por suspeita de incêndio. O diretor do Centro da Polícia Judiciária, Avelino Lima, atualizou os números esta tarde, dando conta de uma diminuição nos inquéritos relacionados com incêndios.
6: Temos um número menor de inquéritos abertos. Comparativamente, vamos falar de períodos homólogos, onde no ano passado tínhamos 1.009 inquéritos abertos, este ano temos 963 e temos, neste momento, realizadas 45 detenções cujas medidas de coação aplicadas pelas autoridades judiciárias foram de 23 prisões preventivas e 2 prisões domiciliárias. O ano passado, neste mesmo período, tínhamos mais inquéritos, sim senhora, mas também tínhamos mais detenções e, consequentemente, um número de prisões preventivas similar em termos percentuais. Isto também acompanha aquilo que são os números nacionais de incendiarismo, em que há uma redução do ano passado para este ano e todo o trabalho depois é consequente.
3: Na maior parte dos casos é o uso do fogo que está na origem dos incêndios. É isso que explica Avelino Lima, o diretor do Centro da Polícia Judiciária. Estamos a falar, por exemplo, da realização de queimadas.
6: Os números do sistema são claros. Há, efetivamente, muita situação de incêndios que nós também, na sequência das comunicações da GNR, vamos apreciar e estudar. Há muitos incêndios que resultam de acidentes de trabalho. Há muitos incêndios que resultam da utilização negligente do fogo, inerente à atividade humana, principalmente nas regiões onde o incêndio rural é mais evidente, que no interior é montanhoso. Há muita intervenção humana não dolosa, é importante também desmistificar isto. E o incendiarismo, ou seja, a ação humana dolosa, que é isso que para mim é releva, é óbvio que tem que ser combatido, não pode ser tolerado e impõe-se realmente uma atividade repressiva significativa.
3: Esse é o objetivo da Polícia Judiciária, que só este ano já deteve 45 pessoas por causa dos incêndios. O PS considera que as linhas gerais do relatório do grupo de trabalho criado pelo Governo para estudar a sustentabilidade da segurança social confirmam os piores receios do partido. A equipa liderada pelo economista Jorge Bravo diz que é uma ilusão a ideia de excedente na segurança social. Avisa mesmo que o sistema está em déficit há vários anos. O deputado socialista Miguel Cabrita classifica como falsos os argumentos do grupo de trabalho hoje conhecidos.
7: A insistência na ideia revisionista de afirmar que afinal haveria um saldo negativo da segurança social. Isso é falso. A junção ilegítima da Caixa Geral de Aposentações com a Segurança Social, que são dois sistemas diferentes, só o da Segurança Social é que é de natureza previdencial e foi construído nessa base. Os sistemas têm natureza distinta. Não há nada de novo nestes números. As contas da CGA, da Caixa Geral de Aposentações, dos funcionários públicos, estão todos os anos no Orçamento de Estado e são uma obrigação do Estado, mas aquilo que se está a querer criar é uma imagem de insustentabilidade e de déficit para permitir tomar opções privatizadoras.
3: O PS quer saber se o Governo subscreve ou não as conclusões apresentadas hoje pelo Grupo de Trabalho. Já o Bloco de Esquerda quer ouvir com urgência no Parlamento a Ministra do Trabalho e também o coordenador desta equipa de especialistas liderada por Jorge Bravo. O deputado único do Bloco, Fabián Figueiredo, diz que são necessários esclarecimentos e questiona desde logo o momento escolhido para apresentar as linhas gerais do relatório.
8: O relatório devia ter sido apresentado há 6 meses. É apresentado no meio de agosto. Era suposto ter havido um relatório preliminar, intercalar. O Governo dispensou. Depois houve notícia que o relatório já tinha sido entregue a 10 de julho à Ministra. A Senhora Ministra devolveu o relatório para ajustes. Porquê? A Assembleia da República tem o direito e a obrigação, porque tem que fiscalizar a ação governativa, para saber o que é que estava nesse relatório, que o Governo entendeu que devia ser ajustado.
3: O Bloco de Esquerda quer ter acesso a toda a documentação do grupo de trabalho que estudou a sustentabilidade da segurança social. Já o PCP acusa esta equipa de especialistas de manipular dados e considera que as ideias agora apresentadas mostram que o Governo está a preparar um golpe inconstitucional contra o sistema público de segurança social. A dirigente comunista Adelaide Alves, ouvida esta tarde pela Antena 1, defende que a segurança social é sustentável e deixa críticas ao governo.
9: O que ali se indicia é, de facto, um ataque sem precedentes às pensões, aos direitos dos trabalhadores, dos reformados, ao sistema público, abrindo as portas a um regime complementar que, na verdade, cria cada vez mais dificuldades na igualdade do direito à reforma e no acesso à reforma.
3: O PCP acredita que o governo está a abrir caminho à privatização da segurança social. Quanto à iniciativa liberal, diz que as conclusões hoje apresentadas já não surpreendem, eram as esperadas. O partido insiste na ideia de que há um problema sério no sistema de pensões, um problema que deve ser resolvido de imediato. É essa a ideia defendida pela deputada Joana Cordeiro.
10: Quanto mais tempo nós continuarmos a adiar essa reforma, mais tempo estamos a adiar o problema e a condenar as próximas gerações. Portanto, quem vai pagar o custo deste adiamento e de nós não fazermos hoje aquilo que, ou começar a fazer hoje aquilo que deveríamos estar a fazer, são os jovens que vão continuar a descontar. Vão agora, por exemplo, os jovens que estão a começar a trabalhar, começam a descontar para a segurança social, e a verdade é que quando se reformarem vão ter um valor muito abaixo daquilo que se paga hoje.
3: A iniciativa liberal considera também que as propostas deixadas hoje pelo grupo de trabalho liderado por Jorge Bravo vão no caminho certo. Ainda assim, o partido admite que não conhece com detalhe as medidas que foram hoje apresentadas por este grupo de especialistas. Já o governo afasta qualquer reforma estrutural da segurança social nesta legislatura. Numa resposta enviada à Antena 1, o Ministério do Trabalho diz que a apresentação do estudo não vai abrir um processo que para o Executivo está fechado. O Ministério de Rosário Palma Ramalho acrescenta que o relatório coordenado por Jorge Bravo é apenas um estudo técnico e independente, com conclusões e recomendações da exclusiva responsabilidade do grupo de trabalho. O Ministério acrescenta que já enviou este relatório para o Parlamento e também para os parceiros sociais. O médio Rodri, campeão mundial e europeu de seleções por a Espanha, eleito melhor futebolista do último Mundial, foi contratado pelo Barcelona, aos ingleses do Manchester City, assinou contrato por 4 temporadas, até 2030. Os dois clubes não divulgam os valores em causa, mas a imprensa desportiva internacional fala de um negócio de 60 milhões de euros fixos, mais 16 milhões e meio por objetivos. Rodri, de 30 anos, está agora de regresso à Espanha, onde começou a carreira de futebolista.
11: E o Nuno Rodrigues regressa também amanhã, certo?
3: Sim, até amanhã.
11: É? Até amanhã? Então vamos a isso. Edição das 7 com Nuno Rodrigues na Antena 1, também na RTP Antena 1 Madeira e RTP Mundo. 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
14: Olá, continuação de boa sintonia aqui na Rádio Regional Arouca com Adelino Pinho. Espero que goste da minha seleção musical deste programa. Aqui Brasil, todos os dias entre as 19 e as 21, mais um sucesso. Hora para ouvirmos Bruno Marrone.

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1: Agora todo mundo gosta de ouvir a Fafá de Belém. Vamos ouvi-la?

Ora, cá estamos na sintonia da rádio que gostamos de ouvir. O melhor da música portuguesa, Rádio TV Regional de Arouca em 103.2, para ouvirmos em Arouca, Aveiro, Anadia, Oliveira do Bairro, Ilhavo, Águeda, Vago, Severo do Voga, Estarreja, Mortosa, Albergaria Velha, Ovário, Oliveira de Ismeis, Mielhada e Castelo de Paiva. Ainda em Santa Maria da Feira, São João da Madeira e Espinho, Val de Cambra e muito mais. Dá para desligar. 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Ora, para ouvirmos Bruno e Marrone.

0: está no final da primeira hora do programa aqui em Brasil. Vamos ao sinal horário, vamos aos comerciais, eu volto já para a segunda hora.
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2: Ora, Susana.
3: O Presidente da República promulgou a chamada Lei das Burcas. António José Seguro entende que o rosto destapado constitui uma dimensão estruturante da confiança social. O Ministério da Saúde avisa os hospitais que têm de garantir a tempo a interrupção voluntária da gravidez a quem necessite. Recado depois de saber que o Hospital Garcia de Horta em Almada suspendeu as consultas de IVG. Está complicado o combate ao incêndio em Arouca.
4: A esta hora, 24 graus em Ponta Delgada, 25 no Porto, 26 em Coimbra, Lisboa, Faro e Funchal. 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
3: O Presidente da República reconhece a elevada sensibilidade social e cultural do diploma, mas decidiu promulgar a chamada Lei das Burcas. O diploma estabelece as regras de segurança e prevenção alusivas à identificação do cidadão a adotar em espaços públicos, um diploma que partiu do Chega e foi aprovado com os votos do PSD, CDS e Iniciativa Liberal. Numa nota divulgada esta tarde, a Presidência anuncia a decisão e justifica Teresa Borges.
5: Promulga o diploma a assumir que se trata de uma matéria de grande sensibilidade social e cultural e onde é difícil definir fronteiras, mas acrescenta, após as alterações legislativas introduzidas, optou pela promulgação. Argumenta António José Seguro a integração social, a não discriminação de género e a segurança resultante de decisões no mesmo sentido do Tribunal Europeu dos Direitos Humanos sustentam a decisão. O Presidente da República considera que o rosto destapado constitui uma dimensão estruturante da confiança social e que a convivência cotidiana assenta no reconhecimento mútuo e na possibilidade de estabelecer uma relação direta entre pessoas. E reforça, esta é uma regra comum e indispensável à vida numa sociedade democrática livre e plural e uma regra de convivência entre seres humanos com igual dignidade. A chamada Lei das Burcas partiu de uma proposta do Chega, foi aprovada no Parlamento depois de o PSD introduzir várias alterações e focar a medida em critérios de segurança e ordem pública.
3: Os pretextos, a justificação do Presidente da República para promulgar a chamada Lei das Burcas. O Governo avisa os hospitais que têm de garantir o acesso das mulheres à interrupção voluntária da gravidez nas condições e nos prazos previstos na lei. As comissões de utentes dos concelhos de Almada e Seixal revelaram que estas consultas foram descontinuadas esta semana no Hospital Garcia de Horta. O hospital afirmou que a situação é temporária. Agora, em resposta à Agência Lusa, o Ministério da Saúde considera fundamental garantir que todas as mulheres que peçam uma interrupção voluntária da gravidez possam fazê-lo nos termos, condições e prazos previstos na lei. As unidades de saúde que não consigam fazer a tempo deverão articular com outras assumindo os encargos. Esta tarde o Bloco de Esquerda tinha anunciado que vai chamar ao Parlamento a Ministra da Saúde, Ana Paula Martins, para explicar esta situação, porque o temporário não se pode tornar definitivo, diz o deputado Fabián Figueiredo.
6: Isto é um incumprimento da lei. Nós ouvimos a Unidade Local de Saúde dizer que isto é temporário. Nós sabemos da história do temporário que se torna definitivo. Sabemos que nos Açores não há acesso à interrupção voluntária de gravidez. Sabemos que em um em cada três hospitais do SNS não há acesso à interrupção voluntária de gravidez. São cada vez mais as áreas do país em que este direito não existe.
3: O requerimento a pedir para ouvir com urgência no Parlamento Ana Paula Martins já deu entrada na Assembleia da República. O Bloco de Esquerda e também o PS questionaram esta tarde o Ministério da Saúde sobre a suspensão no Hospital Garcia de Horta da IVG, a interrupção voluntária da gravidez. Continua complicado o combate ao incêndio de Arouca. São 5 as aldeias na linha de fogo. Há uma hora, a Presidente da Câmara, Margarida Belém, dizia aqui na RTP Antena 1 que o cenário é era preocupante.
7: Piorou agora nos últimos minutos, a situação tornou-se mais preocupante porque houve aqui progressão em direção aqui a uma uma aldeia, uma nova aldeia, que é Covelo de Paivó, e portanto incluímos aqui mais uma aldeia para além de Rio de Frades, de Cando, também a aldeia de Cabreiros, Pedrogo e Bolseguidim, que foi o início, e tínhamos três frentes ativas, passamos a ter quatro frentes ativas, e portanto isto porque temos tido ventos muito incertos, e incertos e intensos. Confesso que estou a contar que com as previsões de acalmia para esta noite, que as coisas melhorem.
3: Algumas aldeias de Arouca estão em confinamento. O incêndio começou ontem à noite. Pelo menos dois bombeiros sofreram ferimentos ligeiros nas últimas horas durante o combate ao fogo. Estão no terreno cerca de 400 operacionais. Em Torre de Moncorvo são cerca de 500 os bombeiros destacados para o incêndio que começou no sábado. Contam ainda com o apoio de várias aeronaves. À meia da tarde, o autarca de Torre de Moncorvo dizia que ainda hoje poderia ser possível dar este incêndio como dominado. No distrito do Porto, ao final da tarde, continuava ativo também o fogo que deflagrou segunda-feira em Rebordões, no concelho de Santo Tirso, mobilizando cerca de 200 de operacionais. O Governo afasta uma reforma da Segurança Social nesta legislatura. Em resposta à Antena 1, o Ministério do Trabalho afirma que a apresentação esta manhã do estudo do Grupo sobre Pensões não vai abrir um processo que para o Executivo está fechado. De acordo com o Ministério de Rosário Palma Ramalho, o relatório coordenado por Jorge Bravo é apenas um estudo técnico e independente, com conclusões e recomendações da exclusiva responsabilidade do Grupo de Trabalho. Trata-se apenas de mais um contributo para o debate sobre políticas públicas de segurança social. O Bloco de Esquerda anunciou esta tarde que vai chamar ao Parlamento a ministra Rosário da Palma Ramalho e também o grupo de trabalho coordenado pelo economista Jorge Bravo. Para o deputado Fabián Figueiredo, são necessários esclarecimentos, desde logo sobre o calendário do estudo e a falta de um relatório preliminar. O dirigente bloquista quer também toda a documentação do grupo de trabalho sobre a sustentabilidade da segurança social. Fabián Figueiredo acusa os peritos de recorrerem a um truque de contabilidade.
6: Somar a CGA à Segurança Social e dizer que temos um buraco é contabilidade criativa, é querer assustar os portugueses e contrariar todos os dados, todos os relatórios e até o que o Governo tem vindo a dizer até há pouco tempo. Não se pergunta a um lobo se quer tomar conta do rebanho. Não se confia num lobista dos seguros privados para proteger a segurança social dos portugueses. Não tem credibilidade.
3: Acusações de Fabián Figueiredo, do Bloco de Esquerda. O PCP acusa o Grupo de Trabalho de Jorge Bravo de manipular dados também. A dirigente comunista Adelaide Alves acusa o Governo de estar a preparar um golpe inconstitucional contra o sistema público da segurança social.
2: O que ele incendia é, de facto, um ataque sem precedentes às pensões, aos direitos dos trabalhadores, dos reformados, ao sistema público, abrindo as portas a um regime complementar que, na verdade, cria cada vez mais dificuldades na igualdade do direito à reforma e no acesso à reforma.
3: Adelaide Alves, responsável pelas questões da segurança social no PCP. Também crítico, o PS afirma que o relatório confirma os piores receios do partido. O deputado Miguel Cabrita acusa o governo de querer abrir caminho a uma privatização parcelar do sistema de segurança social.
8: A insistência na ideia revisionista de afirmar que afinal haveria um saldo negativo da segurança social. Isso é falso. A junção ilegítima da Caixa Geral de Aposentações com a Segurança Social, que são dois sistemas diferentes, só o da Segurança Social é que é de natureza previdencial e foi construído nessa base, os sistemas têm natureza distinta. Não há nada de novo nestes números, as contas da CGA, da Caixa Geral de Aposentações, dos funcionários públicos estão todos os anos no Orçamento de Estado e são uma obrigação do Estado, mas aquilo que se está a querer criar é uma imagem de insustentabilidade e de déficit para permitir tomar opções privatizadoras.
3: O socialista Miguel Cabrita acusa ainda o governo de falta de transparência por não ter disponibilizado o relatório aos partidos antes da apresentação pública. O Ministério do Trabalho disse esta tarde à Antena 1 já ter enviado o relatório para o Parlamento e para os parceiros sociais antes de receber as conclusões. A Iniciativa Liberal diz que foi sem surpresa que ouviu os resultados anunciados hoje por Jorge Bravo. A deputada Joana Cordeiro defende que a reforma da Segurança Social não pode ser adiada e que isso vai ter consequências nas gerações futuras.
9: Quanto mais tempo nós continuarmos a adiar essa reforma, mais tempo estamos a adiar o problema e a condenar as próximas gerações. Portanto, quem vai pagar o custo deste adiamento e de nós não fazermos hoje aquilo que, ou começar a fazer hoje aquilo que devíamos estar a fazer, são os jovens que vão continuar a descontar. Vão agora, por exemplo, os jovens que estão a começar a trabalhar, começam a descontar para a Segurança Social e a verdade é que quando se reformarem vão ter um valor muito abaixo daquilo que se paga hoje.
3: A deputada da Iniciativa Liberal, Joana Cordeiro, a acrescentar que as sugestões do Grupo de Trabalho sobre o futuro da Segurança Social vão no caminho certo.
4: Susana Barros com as notícias às 8 na RTP Antena 1, simultâneo com Madeira, Açores e Mundo.
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0: 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Ora, estamos de volta para o programa da segunda hora aqui Brasil com Adelino Pinho. Vai até às 21. Música ouve-se aqui. Alain Aladim, música romântica.

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1: Ora, espero que goste da minha seleção musical. 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Boa viagem. São 8 horas e 16 minutos. A boa música ouve-se aqui. Cláudio e Daniel com aquele sucesso que faz arrebentar o coração.

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Boa viagem. 20 horas e 28 minutos.

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1: Vamos ouvir e recordar Roberto Leal.

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Boa viagem. 8 horas e 39 minutos. A boa música ouve-se aqui. Para continuar, vamos ouvir Roberto Carlos.

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0: para 21. 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Boa viagem. Ora, vamos ouvir sucessos populares. 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
1: Alô, meu Nordeste querido. Alô, meu Brasil. Tem alguém apaixonado aí? Segura!

0: Ora, está na hora de colocarmos ponto final em mais um programa Aqui Brasil. Estarei de volta amanhã a partir das 19. Continuo na sintonia da Rádio Regional Arouca.
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1: Agora continuamos com a boa música para ouvirmos Vou Te Amar Perdidamente, com a voz de Hernani Rodrigues e a participação de Jorge Amado.
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0: continuamos com uma boa música para ouvirmos Baila Baila Cigana por Hernani Rodrigues e participação de José Ricardo.
1: Um

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Continuamos a ouvir aqui na Rádio Regional de Arouca a magia dos instrumentos acordeão.

coisas sérias vão começar agora. E agora, para descansar, eu vou-lhes apresentar esta banda que está comigo aqui neste palco, e depois então é que vai mesmo a sério. Entretanto, então aqui vai. Um grande aplauso aqui neste lado esquerdo para...

0: Marco.
1: Estamos a 3 minutos do sinal horário das 22 horas. Aí teremos a atualização de notícias para ouvir aqui na Rádio Regional de Arouca em cadeia com a Antena 1. Falando também dos fogos florestais que têm acontecido aqui por Arouca.
2: Parecem bailarinas, mas não são. Nos metais. Um grande aplauso para François, Patrick e Patrick.

dividir os homens e as mulheres. Hoje vamos dividir isto por andares. Está tudo bem lá em cima, está? Então vamos lá ver quem é que canta mais alto hoje, se é um andar de cima ou um andar de baixo. Qual é que a gente começa? Por baixo, é? Pode ser. Então vamos lá por baixo. Está aí lá em cima, então, cuidado. Só os baixos agora.

em cima, estão prontos? Agora só a parte de cima então. Vamos lá, Vi!

agora João Pires, um estímulo de baixo, pode ser? Então vamos lá, todos juntos agora.

0: horas em Portugal Continental e na Madeira, são 9 nos Açores. Esta hora, Cláudia, no topo das notícias.
1: Os representantes dos reformados e pensionistas não concordam que o saldo da Caixa Geral de Aposentações entre nas contas da Segurança Social em dia de apresentação do relatório que o Governo pediu. Falam em estratégia do Executivo e temem medidas mais penalizadoras para os mais velhos. O antigo ministro da Defesa da Ucrânia, o jovem político Mykhailo Fedorov, lança um apelo nas redes sociais para o país ir a eleições, mesmo se a lei da Ucrânia o impede em tempos de guerra. É a resposta de Fedorov depois de Zelensky o demitir da pasta da defesa há um mês, decisão que levou os ucranianos para as ruas em protesto. No Brasil, mais uma rainha das novelas que desaparece morreu. Glória Menezes tinha 91 anos.
0: E nesta altura, no Porto e em Faro estão 22 graus, 23 em Lisboa, Coimbra e Ponta Delgada e 24 no Funchal. As notícias às 10, a edição é de Cláudia Almeida.
1: Os representantes dos reformados e pensionistas não concordam que o saldo da Caixa Geral de Aposentações entre nas contas da Segurança Social. APRE e MURPI acreditam que faz parte da estratégia do Governo para falar em déficit e temem medidas mais penalizadoras dos mais velhos. Camila Vidal.
2: A presidente da APRE, Associação de Aposentados, Pensionistas e Reformados, Rosário Gama, não concorda que se juntem os vários sistemas para calcular o saldo da Segurança Social.
3: Não se podem juntar sistemas que são absolutamente diferentes. Valores da Segurança Social, que recebeu sempre as contribuições dos trabalhadores do privado e as contribuições das empresas, não é? A TSU, enquanto que a Caixa Geral de Aposentações só recebeu as contribuições dos funcionários públicos. O Estado nunca lá colocou nada.
2: O mesmo diz o MURPI, Confederação Nacional dos Reformados, Pensionistas e Idosos, pela voz de Isabel Gomes.
4: Juntar ao regime da Caixa Geral de Aposentações, que não tem nada a ver com esta gente. E o Sistema de Proteção Social de Cidadania, o não contributivo, que cabe ao Governo e ao Orçamento Geral do Estado dar, obviamente tinham que arranjar uma maneira de criar um problema complicado. Estamos sempre à espera que brinquem com os saldos da Segurança Social. Quando o Governo vem dizer que dá isto e dá aquilo, iam ter que arranjar uma maneira de que não houvesse nada para dar.
2: E a Presidente do MURPI considera que o estudo vai servir de desculpa para cortar mais nos direitos dos mais velhos.
4: Atacar o valor das pensões, prosseguir o aumento continuado da idade da reforma e põe em causa os regimes de reformas antecipadas.
2: A APRE tem a mesma preocupação, afirma Rosário Gama.
3: Usam este passivo para dizer que a Segurança Social está falida. A partir daí, podem justificar os cortes todos, podem justificar os travões à reformas, podem justificar a redução de direitos, podem empurrar os trabalhadores para soluções privadas.
2: A APRE e MURPI recusam o caminho da privatização da Segurança Social e recusam também o estagnar do valor das pensões, que coloca muitos idosos no limiar de risco de pobreza.
1: Hoje divulgaram-se as conclusões do estudo que o Governo encomendou. Fala-se em ilusão relativamente aos excedentes da Segurança Social há vários anos. Fala-se também em déficit nas contas da Segurança Social por causa do saldo negativo na Caixa Geral de Aposentações. O PS está preocupado com a suspensão das interrupções voluntárias da gravidez no Hospital Garcia de Horta. Enviou um conjunto de perguntas ao Governo. Os socialistas querem garantias de que a solução que passa pelo setor privado é apenas temporária e também que se assegura a equidade no acesso à IVG como uma resposta dentro do Serviço Nacional de Saúde. À Antena 1 esta noite, a deputada socialista Elsa Paes dá voz às questões que seguiram para a Ministra da Saúde.
5: Foi feito um protocolo com um estabelecimento externo e nós queremos mesmo perceber se esse protocolo é transitório e excepcional, porque este tipo de respostas têm de continuar a ser asseguradas pelo Serviço Nacional de Saúde. Não podemos estar perante lógicas de privatização com as quais, obviamente, o Partido Socialista não concorda. Nós queremos saber quais são as razões concretas dessa suspensão, quais são as medidas para reforçar os recursos na unidade local de saúde de Almada Seixal, qual é o prazo previsto para se retomar esta resposta e se neste quadro os direitos das mulheres que querem recorrer a este serviço são efetivamente assegurados em equidade de circunstâncias.
1: Durante a tarde, o gabinete de Ana Paula Martins já lembrou que é fundamental garantir o acesso à IVG a tempo e avisa em resposta à Agência Lusa que as unidades de saúde que não o conseguirem fazer devem articular-se com outras. A socialista Elsa Paes considera que a resposta é insuficiente.
5: Nós estamos efetivamente muito preocupados. Uma coisa é a boa intenção e outra coisa depois são efetivamente a articulação das respostas e dos recursos na prática. Dá-nos a sensação que andam atrás do prejuízo, devia ter estado tudo definido à partida e não a partir do momento em que os próprios partidos começam a fazer pressões.
1: O PS já fez uma lista de esclarecimentos que pretende do Ministério da Saúde. O Movimento Democrático das Mulheres considera que se trata de uma estratégia do Executivo. Para Tânia Mateus, é preciso que as unidades de cuidados primários também entrem na equação.
6: É uma estratégia de desinvestir no Serviço Nacional de Saúde. A lei, para ser cumprida, há várias coisas que têm que acontecer. Desde logo passa pela contratação de profissionais de saúde. E depois também é preciso investir naquilo que são as campanhas de informação e de esclarecimento sobre as condições de acesso a esta lei. E, acima de tudo, também achamos que possa ser importante que algumas unidades de cuidados primários possam ter a IVG medicamentosa, procurando também aliviar a pressão nas unidades hospitalares.
1: Tânia Mateus, do Movimento Democrático das Mulheres, em declarações à Antena 1 esta noite. A unidade local de Almada Seixal já referiu em declarações à Agência Lusa que se trata de uma situação temporária. Mesmo assim, o PS está preocupado com essa suspensão das interrupções voluntárias da gravidez no Hospital Garcia de Horta e o MDM fala em estratégia do governo. Apesar de reconhecer a elevada sensibilidade social e cultural do diploma, o Presidente da República optou por promulgar a chamada Lei das Burcas, que estabelece regras de segurança e prevenção no que respeita à identificação no espaço público de cidadãos. Teresa Borges.
7: Promulga o diploma a assumir que se trata de uma matéria de grande sensibilidade social e cultural e onde é difícil definir fronteiras, mas acrescenta, após as alterações legislativas introduzidas, optou pela promulgação. Argumenta António José Seguro a integração social, a não discriminação de género e a segurança resultante de decisões no mesmo sentido do Tribunal Europeu dos Direitos Humanos sustentam a decisão. O Presidente da República considera que o rosto destapado constitui uma dimensão estruturante da confiança social e que a convivência cotidiana assenta no reconhecimento mútuo e na possibilidade de estabelecer uma relação direta entre pessoas. E reforça, esta é uma regra comum, indispensável à vida numa sociedade democrática livre e plural e uma regra de convivência entre seres humanos com igual dignidade. A chamada Lei das Burcas partiu de uma proposta do Chega, foi aprovada no Parlamento depois de o PSD introduzir várias alterações e focar a medida em critérios de segurança e ordem pública.
1: Na origem do diploma, como escutámos, uma proposta do Chega que foi aprovada com os votos do PSD, CDS e Iniciativa Liberal. No mapa dos incêndios, o fogo em Arouca é o que mobiliza esta noite mais operacionais. São quase 470 a combater quatro frentes ativas com a retirada dos meios aéreos. Os habitantes das aldeias ameaçadas pelas chamas temem o pior, vão estar de prevenção esta noite, como ouviu a repórter da RTP, Ana Engenheiro, em Bolseguedim.
8: O incêndio de Arouca tem neste momento quatro frentes ativas. Há sete aldeias que estão na linha de fogo. Uma delas é esta, Bolseguedim. Vamos falar com uma moradora. O vosso receio é que as chamas passem para este lado?
9: Sim. Durante a noite é sempre pior. Já não temos o apoio dos meios aéreos. O receio é que passe para as casas.
8: Já a noite passada não foi fácil?
9: Sim, foi toda a noite em claro, à espera que chegasse. E vai ser outra vez esta noite.
8: Para percebermos, falamos aqui de uma encosta que está a arder, que fica a pouquíssimos metros e o que tem a separar é apenas um pequeno riacho.
9: Sim, um rio que não é estreito, é pequeno, pronto, dá perfeitamente para ver focos de incêndio de um lado para o outro e começar a arder do lado das casas.
8: Obrigada. Uma moradora que está preocupada, à semelhança de outros aqui nesta aldeia. Recordo que o incêndio da Arouca começou ontem à noite, muito perto das 10 da noite, e desde então não deu tréguas, continua neste momento ativo.
1: Para o descanso destes operacionais que combatem o incêndio de Arouca, a autarquia disponibilizou o pavilhão gimnodesportivo da escola secundária, que fica a cerca de 12 quilómetros de Bolso Guedim. A Câmara Municipal considera que o edifício é o mais próximo e seguro para bombeiros e agentes da Proteção Civil recuperarem forças. A autarquia garante ainda que o pavilhão está devidamente preparado para acolher os operacionais. A norte do país, outros grandes incêndios ativos que mobilizam centenas de operacionais. Em Torre de Moncorvo, quase 470 combatem as chamas apoiados por 150 veículos. O incêndio neste concelho começou há 3 dias, continua sem dar tréguas. Já em Santo Tirso, mais de 200 bombeiros estão no terreno, apoiados por 70 viaturas. Tentam debelar as chamas que começaram ontem ao final da tarde. Na Ucrânia, no dia em que o presidente Zelensky nomeou formalmente o novo ministro da Defesa, o antecessor, Mykhailo Fedorov, cuja demissão gerou protestos nas ruas da Ucrânia no último mês, publicou um vídeo nas redes sociais nas últimas horas em que defende a realização de eleições no país em tempo de guerra. O vídeo tem cerca de 10 minutos. O jovem político ucraniano, mentor do exército de drones que a Ucrânia usa na defesa do país contra a Rússia, critica também a corrupção atual na Ucrânia e Fedorov insiste que a democracia no país não pode depender do fim da guerra com Moscovo.
10: Temos de garantir o direito de voto aos militares, aos milhares de ucranianos no estrangeiro e às pessoas nas regiões da linha da frente. Garantir a segurança do processo eleitoral, a independência das instituições e a confiança nos resultados. Dificuldade não significa impossibilidade. A Ucrânia já fez muitas vezes o que o mundo considerava impossível. Também aqui podemos encontrar uma solução, porque a democracia não é um luxo dos tempos de paz. Ela faz parte daquilo pelo qual lutamos hoje. As eleições não se resumem a um voto, são o momento em que o governo se dirige aos cidadãos para que estes decidam se confiam nele para o futuro. É este princípio que distingue um Estado democrático de um sistema em que é o próprio governo a decidir o momento em que a sociedade o pode avaliar. Não podemos permitir que Putin decida a altura em que os ucranianos podem eleger o seu próprio governo.
1: O comentador de Assuntos Internacionais da Antena 1, Filipe Vasconcelos Romão, considera que o ex-ministro da Defesa está a passar a mensagem de que está disponível para ser alternativa a Zelensky.
11: Acaba por demonstrar e por marcar uma posição que expressa também alguém que se começa a construir como uma alternativa a Zelensky, não como uma alternativa crítica em relação à guerra, mas como alguém que foi e que tem uma imagem de quem, de uma forma eficaz, tem conseguido também implementar uma estratégia que fez frente aos russos e que debilitou em certa medida a imagem dos russos e a posição política dos russos, que vem agora dizer, atenção, é possível celebrar eleições e é possível eventualmente uma alternativa ao atual presidente.
1: Filipe Vasconcelos Romão, sobre o apelo de Mykhailo Fedorov, o ministro da Defesa que Zelensky demitiu há um mês, pede que a Ucrânia não fique refém de Putin para seguir com a democracia. Diz o ator Tony Ramos que o Brasil perdeu uma das maiores atrizes depois da notícia esta manhã da morte de Laura Cardoso aos 98 anos. Chega também a notícia da morte de Glória Menezes esta terça-feira aos 91 anos. Ela que participou em mais de 40 telenovelas brasileiras, morreu na casa do Rio de Janeiro, informa a família. Com mais de 60 anos de carreira, Glória Menezes marcou a televisão, o teatro e o cinema no Brasil.
0: É mais uma morte que vamos falar já dentro de instantes, Cláudia, já que um dos nomes do rock, o baterista dos ZZ Top, também morreu hoje aos 77 anos.
12: Muito bem que foram atualizadas as notícias, falando do fogos florestais, ainda muito longe do centro da vila de Arouca, e vão sendo acompanhados, e os nossos colegas antenam também vão dando as notícias, porque não há muitas possibilidades de nos deslocar ao local. Para arranjar confusões, é melhor ficar por cá e dar as notícias através dos nossos colegas. 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
12: continuamos a ouvir aqui na Rádio Regional de Arouca, magia dos instrumentos acordeão.

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1: Para ouvir aqui na Rádio Original de Arouca, boa música, neste caso, guitarra portuguesa.

0: corporações de bombeiros continuam aqui nas florestas, algumas de próximas de povoações, continuam esta noite ainda a pernoitar para evitar o pior, tentar evitar o pior, não é? Continua a arder uma grande área aqui no concelho de Arouca.
1: Só tu sabes como alimentar esta louca paixão.
0: Para a zona de Cabreiros.

0: noite em Portugal Continental e na Madeira, são 11 horas nos Açores. Qual é esta hora no topo das notícias?
1: É matéria sensível, reconhece o Presidente da República, que promulgou a chamada Lei das Burcas. Os representantes dos reformados e pensionistas contestam que o saldo da Caixa Geral de Aposentações entre nas contas da Segurança Social, falam em estratégia política do Governo e temem mais medidas penalizadoras. Mikhailo Fedorov, antigo ministro da Defesa da Ucrânia, esta noite lançou um apelo nas redes sociais para o país ir a eleições, mesmo se a lei da Ucrânia o impede em tempos de guerra. É o primeiro grande desafio interno a Zelensky desde a invasão russa em grande escala há 4 anos. No Iraque, o governo tenta contornar as dificuldades no Estreito de Hormuz.
0: E por cá, em Faro, Coimbra e Porto estão 22 graus, 23 em Ponta Delgada e em Lisboa e 24 no Funchal. As notícias à meia-noite, a edição é de Cláudia Almeida.
1: António José Seguro reconhece a elevada sensibilidade social e cultural. Mesmo assim, o Presidente da República optou por promulgar o diploma da chamada Lei das Burcas, que estabelece regras de segurança e prevenção no espaço público, no que respeita à identificação dos cidadãos. Teresa Borges.
2: Promulga o diploma a assumir que se trata de uma matéria de grande sensibilidade social e cultural e onde é difícil definir fronteiras, mas acrescenta, após as alterações legislativas introduzidas, optou pela promulgação. Argumenta António José Seguro a integração social, a não discriminação de género e a segurança resultante de decisões no mesmo sentido do Tribunal Europeu dos Direitos Humanos sustentam a decisão. O Presidente da República considera que o rosto destapado constitui uma dimensão estruturante da confiança social e que a convivência cotidiana assenta no reconhecimento mútuo e na possibilidade de estabelecer uma relação direta entre pessoas. E reforça, esta é uma regra comum, indispensável à vida numa sociedade democrática livre e plural e uma regra de convivência entre seres humanos com igual dignidade. A chamada Lei das Burcas partiu de uma proposta do Chega, foi aprovada no Parlamento depois de o PSD introduzir várias alterações e focar a medida em critérios de segurança e ordem pública.
1: António José Seguro promulgou esta terça-feira o diploma, assinalando, no entanto, que se trata de uma matéria de grande sensibilidade social e cultural em que é difícil definir fronteiras. Os representantes dos reformados e pensionistas não concordam que o saldo da Caixa Geral de Aposentações entre nas contas da Segurança Social e acreditam que faz parte da estratégia do Governo para falar em déficit, temem medidas mais penalizadoras dos mais velhos. Camila Vidal.
3: A presidente da APRE, Associação de Aposentados, Pensionistas e Reformados, Rosário Gama, não concorda que se juntem os vários sistemas para calcular o saldo da Segurança Social?
4: Não se podem juntar sistemas que são absolutamente diferentes. Valores da Segurança Social, que recebeu sempre as contribuições dos trabalhadores do privado e as contribuições das empresas, não é? A TSU, enquanto que a Caixa Geral de Aposentações só recebeu as contribuições dos funcionários públicos. O Estado nunca lá colocou nada.
3: O mesmo diz o MURPI, Confederação Nacional dos Reformados, Pensionistas e Idosos, pela voz de Isabel Gomes.
5: Juntar ao regime da Caixa Geral de Aposentações, que não tem nada a ver com esta gente. E o Sistema de Proteção Social de Cidadania, o não contributivo, que cabe ao Governo e ao Orçamento Geral do Estado dar, obviamente tinham que arranjar uma maneira de criar um problema complicado. Estamos sempre à espera que brinquem com os saldos da Segurança Social. Quando o Governo vem dizer que dá isto e dá aquilo, iam ter que arranjar uma maneira de que não houvesse nada para dar.
3: E a Presidente do MURPI considera que o estudo vai servir de desculpa para cortar mais nos direitos dos mais velhos.
5: Atacar o valor das pensões, prosseguir o aumento continuado da idade da reforma e põe em causa os regimes de reformas antecipadas.
3: A APRE tem a mesma preocupação, afirma Rosário Gama.
4: Usam este passivo para dizer que a Segurança Social está falida. A partir daí, podem justificar os cortes todos, podem justificar os travões à reformas, podem justificar a redução de direitos, podem empurrar os trabalhadores para soluções privadas.
3: APRE e MURPI recusam o caminho da privatização da Segurança Social e recusam também o estagnar do valor das pensões, que coloca muito muitos idosos no limiar de risco de pobreza.
1: No estudo que se conheceu esta terça-feira, um estudo que o Governo encomendou, fala-se em ilusão relativamente aos excedentes da Segurança Social há vários anos. Fala-se também em déficit nas contas da Segurança Social por causa do saldo negativo na Caixa Geral de Aposentações. Esta noite, mais de 1.100 operacionais combatem três grandes incêndios florestais em Portugal continental. Em Arouca, horas de muito trabalho para os 490 operacionais que combatem as quatro frentes ativas deste incêndio. A aldeia de Bolseguedim está na linha das chamas. A população vai passar a noite em claro a seguir o rastro do fogo na serra, conta-nos o repórter da RTP, Emanuel Boa Vista.
6: A população em Bolseguedim está de olhos postos na serra, numa encosta onde as chamas estão a consumir, quer a Serra da Freita de um lado, a Serra da Arada do outro, e avançam a uma velocidade que preocupa muito por força de poderem chegar até as habitações. Nesta altura, a primeira estimativa de área ardida é de 450 hectares, um valor que obviamente vai sendo atualizado a cada minuto, uma vez que estas quatro frentes de fogo ativo estão a consumir a cada momento mais desta serra no concelho de Arouca, num incêndio que já ultrapassa as 24 horas e também já obrigou a que cinco bombeiros tivessem de ser assistidos por força deste combate. Um incêndio também que chamou até ao comando a própria Autoridade Nacional de Proteção Civil, que por volta das 21 horas passou a assumir essa função, deixando de ser a corporação local a comandar as operações, muito por força da dimensão, mas também do número de operacionais que estão no terreno. São mais de 400 que nesta altura combatem as chamas em Arouca, e a previsão da Proteção Civil é que será uma noite longa e de muito trabalho.
1: Emanuel Boa Vista, o repórter da RTP, na aldeia de Bolseguedim, uma aldeia que está na linha das chamas deste incêndio, com quatro frentes ativas em Arouca, para o descanso dos quase 500 operacionais que combatem o incêndio. A autarquia já disponibilizou o pavilhão gimnodesportivo da escola secundária, que fica a cerca de 12 quilómetros de Bolseguedim. A Câmara Municipal de Arouca considera que é um edifício o mais próximo e também mais seguro para bombeiros e agentes de proteção civil recuperarem forças. A autarquia garante ainda que o pavilhão está devidamente preparado para acolher estes operacionais. E já leva três dias o incêndio de Torre de Moncorvo. Tem neste momento três frentes ativas. Já entrou no município de Carraseda de Anciães. Nas últimas horas, a intensidade do vento levou as chamas até perto de uma aldeia desse concelho, a aldeia de Seixo de Anciães. As próximas horas vão ser, por isso, de muita vigilância, com a população já preparada para todos os cenários, como conta o repórter da RTP, Felipe Pinto.
7: Os ventos arrastaram as chamas para outra encosta e de repente está às portas desta aldeia com cerca de 170 pessoas que moram aqui permanentemente. O facto é que todos ou muitos meios foram mobilizados para esta aldeia. Estão aqui dezenas de viaturas, muitos homens de combate aos incêndios para prevenir que algo que não se esteja à espera possa acontecer. Há uma proteção do perímetro desta aldeia e o facto é que o Presidente da Junta está confiante de que não vai acontecer nada de grave nas próximas horas, está confiante que não é necessário sequer confinar a aldeia. Ele há pouco disse-nos isso mesmo. Parte da população já foi avisada de que, se for necessário, devem concentrar-se em zonas de confinamento. Estão também já definidas rotas de evacuação para o caso de haver essa necessidade. O senhor António esperava que isto pudesse acontecer, esta mudança repentina?
8: Sim, isto é normal. Enquanto houver mato...
7: Está com receio de que algo aconteça aqui?
8: Não, não, aqui não, porque isto já, para nós isto já é uma coisa habitual.
7: Muito obrigado. Portanto, alguma naturalidade na forma como se encaram estas circunstâncias? O incêndio, de facto, está a caminhar para esta direção, mas é verdade também que há muitos meios empenhados para impedir que as chamas entrem à aldeia dentro.
1: A reportagem de Felipe Pinto na aldeia de Seixo de Anciães, em Carraseda de Anciães, onde já entrou o incêndio de Torre de Moncorvo, que leva 3 dias, começou no sábado, não dá tréguas aos mais de 490 operacionais que permanecem no terreno. Também a Antena 1, a Proteção Civil, dava conta de que o vento muito intenso e os difíceis acessos atrasavam o combate às chamas, com uma frente de fogo a preocupar os operacionais. Foi informação que já obtivemos esta noite da Proteção Civil. Entretanto, terminou às 6 da tarde o aviso laranja para tempo quente em 9 distritos do país. O governo do Iraque aprovou mecanismos para a exportação de crudo iraquiano nos próximos 3 meses através de empresas internacionais e locais especializadas e também por meio de múltiplos pontos de exportação. Esses contratos passam a estar válidos já em setembro. O Iraque tenta contornar as dificuldades de trânsito comercial do Estreito de Hormuz. Há um mês, o país começou a transportar petróleo por via terrestre até à Síria ou Jordânia para depois seguir por via marítima. O líder do governo iraquiano, Ali al-Zaidi, afirmou esta semana que o país não pode estar dependente apenas do Estreito de Hormuz, numa altura em que existe o risco de fecho total dessa passagem comercial, com grandes perdas para a exportação de crude do Iraque. O Irão já veio negar algum ataque contra os Emirados Árabes Unidos, que alegam que 2 mísseis contra aquele território do Golfo que caíram no mar tinham como alvo a navegação marítima e foram lançados há algumas horas a partir do Irão. Por essa razão, o governo de Abu Dhabi suspende as relações comerciais com o Irão por tempo indeterminado. No comunicado, o Ministério dos Negócios Estrangeiros refere que a escalada regional do conflito no Médio Oriente ameaça a paz e a segurança internacionais. Na Ucrânia, no dia em que o presidente Zelensky nomeou formalmente o novo ministro da Defesa, o antecessor Mykhailo Fedorov, cuja demissão gerou protestos nas ruas da Ucrânia, que já duram há um mês, publicou um vídeo nas redes sociais em que defende a realização de eleições no país em tempo de guerra.
9: Temos de garantir o direito de voto aos militares, aos milhares de ucranianos no estrangeiro e às pessoas nas regiões da linha da frente. Garantir a segurança do processo eleitoral, a independência das instituições e a confiança nos resultados. Dificuldade não significa impossibilidade. A Ucrânia já fez muitas vezes o que o mundo considerava impossível. Também aqui podemos encontrar uma solução, porque a democracia não é um luxo dos tempos de paz. Ela faz parte daquilo pelo qual lutamos hoje. As eleições não se resumem a um voto, são um momento em que o governo se dirige aos cidadãos para que estes decidam se confiam nele para o futuro. É este princípio que distingue um Estado democrático de um sistema em que é o próprio governo a decidir o momento em que a sociedade o pode avaliar. Não podemos permitir que Putin decida à altura em que os ucranianos podem eleger o seu próprio governo.
1: Mykhailo Fedorov, antigo ministro da Defesa, que foi demitido pelo presidente Volodymyr Zelensky, a fazer este apelo a eleições, mesmo se a lei ucraniana proíbe que se realizem atos eleitorais durante a guerra. É a primeira exigência deste tipo por parte de uma figura política ucraniana de destaque desde o início da invasão em grande escala da Rússia em fevereiro de 2022. O comentador de assuntos internacionais da Antena 1, Filipe Vasconcelos Romão, considera que Fedorov está a mostrar que está disponível para ser uma alternativa a Zelensky.
10: Acaba por demonstrar e por marcar uma posição que expressa também alguém que se começa a construir como uma alternativa a Zelensky, não como uma alternativa crítica em relação à guerra, mas como alguém que foi e que tem uma imagem de quem, de uma forma eficaz, tem conseguido também implementar uma estratégia que fez frente aos russos e que debilitou em certa medida a imagem dos russos e a posição política dos russos, que vem agora dizer, atenção, é possível celebrar eleições e é possível eventualmente uma alternativa ao atual presidente.
1: Fedorov a quebrar o tabu das eleições na Ucrânia em tempo de guerra. Assinalamos também esta terça-feira a morte de Glória Menezes. Na imprensa brasileira escreve-se que a atriz marcou a história da cultura daquele país. Ela participou em mais de 40 telenovelas brasileiras. Morreu esta terça-feira em casa, de acordo com informação da família que o jornal Folha de São Paulo está a citar. Glória Menezes tinha 91 anos, morreu no mesmo dia de outro nome grande das novelas brasileiras. Laura Cardoso, 98 anos, também morreu esta terça-feira em casa em São Paulo.
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